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1: Juventude FM informa a hora certa.
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1: 21 horas e 5 minutos.

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2: 21 horas e 18 minutos.

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2: 21 horas e 32 minutos.

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2: 21 horas e 46 minutos.

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3: 22:02.
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Interatividade leva até vocês mais um programa da série a série. Dedique uma canção a quem você ama. Eu tenho aqui em minhas mãos uma carta. Uma carta de um ouvinte que nos escreve e assina com um singelo pseudônimo de

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2: 22 horas e 24 minutos.

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1: Juventude FM informa a hora certa.
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1: Juventude FM informa a hora certa.
2: Meia-noite e um minuto.
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1: Meia-noite e 14 minutos.

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1: Meia-noite e 52 minutos.

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1: Uma hora e 21 minutos.

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1: Uma hora e 38 minutos.

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1: 1 hora e 51 minutos.

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1: Duas horas e 7 minutos.

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1: 2 horas e 21 minutos.

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2: 2 horas e 35 minutos.

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1: 2 horas e 49 minutos.

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1: 3 horas e 4 minutos.

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2: 3 horas e 18 minutos.

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4: 3 horas e 47 minutos.

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1: Juventude FM informa a hora certa.
2: 4:01.
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0: 4 horas e 4 minutos.

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1: 4 horas e 19 minutos.

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1: Juventude FM informa a hora certa.
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2: 6:01.
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1: 6 horas e 22 minutos.

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1: 7 horas e 2 minutos.

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1: 7 horas e 11 minutos.

0: Obrigado, gente.
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1: 7 horas e 26 minutos.

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1: 7 horas e 40 minutos.

0: Obrigado, gente. Obrigado. Legal. Valeu.
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2: 7 horas e 56 minutos.

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8 horas em ponto, Rádio Juventude FM 104,9, fazendo a diferença. E a partir de agora você vai ouvir o programa A Hora do Corretor. A Hora do Corretor é a sua revista diária de informações imobiliárias. Você quer comprar, vender ou alugar imóveis? Você vai falar comigo, eu sou José Augusto, corretor de imóveis. Quero mandar um bom dia a cada um que está com o rádio ligado.

Bom dia e que a paz esteja convosco. Plante gentileza, cultive gratidão e regue sua vida com energias positivas. Afinal, aquilo que alimentamos dentro de nós floresce em nossos pensamentos, atitudes e caminhos. Escolha semear o bem hoje para colher paz, esperança e bons pensamentos amanhã. 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
4: Oito horas e cinco minutos, Rádio Juventude FM 104,9, fazendo a diferença. Quero mandar um bom dia a todos que estão com o rádio ligado. Bom dia vai para Tabaréu, Robson, Negão e Pé de Anjo. Quero mandar um bom dia também para Dani, lá do restaurante Tempero da Dani. É a Dani, o Anthony, o Cláudio e a Pinga. Quero mandar um bom dia também para todos os bairros de Lagarto. É, muitos bairros, é. Para o Assuelo da Prestação, Micael do Loyola, o Frando Lima, a Maria Garrincha, o Renato Ivera, Paulo Vieira na Rua de Simão Dias, Kekel e Wagner Paraquedista, a Dulce do Sindicato, a Nira, lá na Horta, Noêmia e Zé de Emílio e Cristina, lá na Fazenda Grande, e o Paulo Santana. É muita gente ligada aqui na Juventude FM. Amados ouvintes, programa A Hora do Corretor, que é sua revista diária de informações imobiliárias. Então, você quer comprar, vender ou alugar imóveis? Fale comigo, eu sou José Augusto, corretor de imóveis. Eu tenho um imóvel que lhe interessa, tenho sim. Olha, você tem um apartamento à venda aí no condomínio Lézard? Dá uma ligadinha para mim, eu tenho um comprador. É, se você tem um apartamento lá no condomínio Lézard, eu tenho um comprador. Eu tenho à venda um apartamento também, esse fica... A Praça da Estação Rodoviária. Fica no primeiro andar. Um lindo apartamento, medindo 8 de largura por 26 de comprimento. Isso mesmo. Uma suíte, mais um quarto, uma varanda, cozinha americana, com móveis planejados. Isso mesmo. E uma grande área de serviço. Para alugar, você está precisando de um apartamento para alugar? Fale comigo, eu tenho. Eu tenho também kitnet para alugar. Tenho para alugar salão comercial. Tenho salão comercial, a rua Teodoreto Nascimento, no primeiro andar. Tenho salão comercial para alugar. A rua José Monteiro de Carvalho, também no primeiro andar, esse mede 6 por 20. E tem um salão para alugar na rua do Riachão, esse mede em média de 70 metros quadrados. Tenho salão para alugar a rua Floriano Peixoto, aqui no centro de Lagarto. Para você obter maiores informações, você vai ligar 999-860295 e falar com José Augusto, corretor de imóveis. Quero mandar um bom dia para o amigo Nozinho Góes e Dona Elza, sua esposa, para a Dona Nega, para o Borba de Paula, Ricardo Cambista, bicho do mato, ô bicho danado. para o Dadá Letrista, lá na Rua da Vaca Atolada, para a Thelma Forrozeira, sua irmã Cristina, e o Tim de Zé de Bibi. Essa turma maravilhosa estão na 104.9, ligadinho aqui com a gente. Também quero mandar um bom dia para Bertinho Móveis, lá na Avenida Dr. João Almeida Rocha. Programa A Hora do Corretor. Ô brasileiro, já preparou as músicas para hoje? Que maravilha! Vamos de música, hoje vocês vão curtir um forrozinho. Vamos de forró.
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5: Oito horas e 20 minutos, Rádio Juventude FM 104,9, fazendo a diferença. E você está ouvindo o programa Hora do Corretor, que é sua revista diária de informações imobiliárias. Você quer comprar, vender ou alugar imóveis? Isso mesmo. Fala comigo. Eu sou José Augusto, corretor de imóveis. Olha, eu tenho à venda uma casa lá na Colônia 13. Na chegada, você saiu de Lagarto para a Colônia 13, não tem aquele portal Bem-vindo à Colônia 13? Ali. Eu tenho uma casa medindo 7 por 38. Uma maravilha de casa. Garagem enorme para dois automóveis. Corredor lateral, suíte, mais dois quartos, copa, cozinha e um enorme quintal. Preço excelente, preço excelente. Fale comigo, José Augusto, corretor. Eu tenho à venda também, na Colônia 13, uma chácara na Rua de Santa Luzia. Essa fica a 80 metros da rodovia, na Rua de Santa Luzia. A chácara tem piscina, tem cerca elétrica, tem energia solar, tem poço artesiano, tem uma área de fruteiras e uma casa ultramoderna com quatro quartos, sendo uma suíte. Mais um monte de banheiros que tem área gourmet lá próximo da piscina. Preço especial. Ainda lá no 13 eu tenho à venda uma propriedade, um sítio medindo 5.3 tarefas. Olha, o proprietário mandou baixar o valor dessa propriedade. É menos de 200 agora.

e aceita parte de pagamento, um automóvel. É. Eu tenho a venda também, lá no 13, uma outra propriedade, medindo 94 tarefas, sendo 40 tarefas de laranja, 30 de malhada e 24 de pastagens. Excelente, excelente propriedade. Fica lá na pista do Pau Grande. Tenho à venda uma outra chácara no povoado Matatas, município do Salgado. Fica às margens da SE-270. Certo? Ali, ó, depois da Água Fria, tá lá, povoado Matatas. Essa propriedade mede 3.790 metros quadrados com escritura, cheio de fruteiras. Uma linda casa, uma linda casa. Preço especial. Ainda lá no município de Salgado, no povoado Grotão, eu tenho à venda 20 tarefas, toda no capim. Tem 4 tarefas de reserva ambiental, toda cercada, com aguada dentro. Uma maravilha, com toda a infraestrutura. Casa boa, curral, porcícola e baias para você criar os seus cavalos. Fale comigo, eu sou José Augusto Corretor. 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Quero mandar um bom dia para Fernandinho da Lagarto, para João Pedreiro, lá na Travessa do Machado, e Adelmo, na Rua Campos, ao lado do Tiro de Guerra. Essa turma está de rádio ligado, não muda da Juventude FM. Muito obrigado. Amados ouvintes, hoje, 20 de agosto, é o dia do maçom. É o dia que a maçonaria elegeu para homenagear a todos os maçons espalhados por esse Brasil afora. A maçonaria é uma instituição que tem por objetivo tornar feliz a humanidade. A maçonaria é uma escola de homens de bem. A maçonaria, ela está espalhada em todo o universo. Em toda parte do mundo, se você chegar, tem uma loja maçônica. E hoje, como sendo o dia do maçom, eu quero reafirmar o nosso compromisso com os valores que sustentam a nossa ordem: ética, fraternidade, justiça e liberdade, igualdade e respeito ao próximo. Respeito ao próximo, que é muito importante. Parabéns a todos os irmãos que honram o avental e transformam os ensinamentos maçônicos em ações concretas para o bem da humanidade. Feliz Dia do Maçom a todos, aos nossos irmãos. E eu quero, vou pedir aqui o nosso sonoplasta tocar uma música em homenagem a todos os irmãos maçons. Vamos de música!

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8:37, Rádio Juventude FM 104,9, fazendo a diferença. Você quer comprar, vender ou alugar imóveis? Fala comigo. Eu sou José Augusto, corretor de imóveis. Estou aqui na cidade de Lagarto. Estou no telefone 999-860295. Quero mandar um bom dia para Fabiano Borracheiro, Denis Suini.

Açu Velho para o Heraldo do Ouro, o Bolinho da Toca, o Davi Bacalhau, Alemão e Emerson lá nas Pratas, para o Guarda Bedeu e Demazinho no Alto da Boa Vista, essa turma maravilhosa, para o Casa Grande, para o Pedro Gaia. Olha que nome bonito. Isso é coisa de bicho do mato. Bicho do mato, como é que tá a turma? Você fala do nariz suado, a venta suada, né? Pé rachado. Língua roxa. Tava chupando jamelão, é aquela fruta. Jamelão, que a língua fica roxa. Hein, bicho do mato? Conta essa história certinho. É, seus colegas, você com essa turma aí, não é brincadeira, né? Eita, bicho do mato que arruma história. E só anda em bando, é, bicho do mato? Não quer andar sozinho, não, né? Tem alguém de chocalho? Eita, bicho do mato, é um bicho mesmo. Amados ouvintes, o programa Hora do Corretor é a sua revista diária de informações imobiliárias. Você quer comprar, vender ou alugar imóveis? Fala comigo. Olha, você está precisando de um terreno para chácara. Você quer construir sua chácara. Pronto. Está aqui, ó. Eu tenho um terreno para chácara no povoado Sobrado. Você sabe onde é o Bar da Visgueira? Ótimo. Ali mesmo, você entrou ali, 150 metros depois, eu tenho um lote medindo 25 de frente, veja a largura, 25 metros, por 60 de comprimento, que dá um total de 1.500 metros quadrados. No povoado Moita Redonda, bem pertinho, no povoado Moita Redonda, olha. Em linha reta, a 50 metros da rodovia SE-270 e pertinho do Bar da Visgueira. Só que é em outra rua. Rua Calçada também. Eu tenho um outro lote para vender. Esse mede 1.107 metros quadrados. 1.107 metros quadrados. Sai de uma rua à outra. José Augusto, dá para fazer até duas chácaras? Dá. Chame um amigo que você gosta e vocês dividem, que o terreno ele dá quase 100 metros de comprimento. Então, você fica com metade e ele com metade. Beleza? Pronto. Eu tenho à venda mais um lote, medindo 15 por 35, no povoado Várzea do Cágado, ali em frente à escola Monsenhor Jason. No bairro Horta, em frente ao Green Palace Hotel, a portaria, eu tenho um outro lote à venda. Esse mede 46 por 75. Fica a 30 metros da rodovia. E em frente à portaria do Green Palace Hotel. Eu tenho, do outro lado, já é Jardim Campo Novo, do outro lado da pista, Jardim Campo Novo, em frente ao Green Palace Hotel, só do outro lado da pista. Eu tenho à venda um prédio, esse mede 27 de frente por 28 de comprimento. Então, aqui na rua Tobias Barreto, ali onde tem uma antena de telefonia, eu tenho à venda um outro lote, 52 de frente por 85 de comprimento. Dá 4 mil e tantos metros quadrados. Tenho à venda também um outro lote na mesma rua, Tobias Barreto. Esse mede 5,5 por 25. E na rua Antônio Bispo de Campos, tem um outro lote medindo 12,5 por 25. Na rua 16 do conjunto João e Júlia Nogueira,

0: eu tenha vendo um outro lote medindo 5,20 de largura por 21 de comprimento. Na quadra 19 do loteamento Colorado 1 de Lagarto, eu tenho à venda um lote medindo 10 de frente por 20 de comprimento, no total de 200 metros quadrados. 999-860295 é o telefone de José Augusto Corretor. Eu tenho casas à venda aqui no centro do Lagarto. Eu tenho casa à venda na rua, rua de Simão Dias. Eu tenho uma casa à venda. Tem outra à venda na avenida aqui que vai para a exposição. Perdão, para a Vaquejada. Avenida Libério Monteiro, número 485. Eu tenho uma outra casa à venda, essa mede 8 por 34. E tenho uma outra casa à venda na rua Monsenhor Jason, aqui no centro de Lagarto. Fale comigo, José Augusto Corretor, 999-860295. Eu estou nesse telefone. E vamos de música brasileira e em seguida o apoio cultural.
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5: Oito horas e 58 minutos. Estamos encerrando o programa desta quinta-feira, 20 de agosto. Amados ouvintes, não esqueçam da palavra mágica. A palavra mágica é gentileza. Por quê? Gentileza gera gentileza. E a frase que eu deixo hoje, em relação ao dia do maçom, é a seguinte. Augusto e respeitável

0: Loja Maçônica Luz da Piedade, número 5, Oriente de Lagarto, Sergipe. Neste dia 20 de agosto, celebramos o Dia do Maçom, data magna da nossa ordem. Mais do que uma comemoração, é um momento para recordar nossos princípios perenes. O amor à família, o respeito às leis, a proteção dos menos favorecidos e a defesa intransigente da liberdade, igualdade e fraternidade. E desejo uma ótima quinta-feira a todos os maçons e a todos que não são maçons. E até amanhã, com fé no grande arquiteto do universo.
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1: Nove horas e 16 minutos.

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1: 9 horas e 30 minutos.

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3: Muito bem, agora sim, muito bem, 10 horas mais 13 minutos, 10 e 13, bom dia Lagarto, bom dia Sergipe, bom dia Brasil, né? Hoje, quinta-feira, dia 20 de agosto, né? 2026, né? Isso, estamos chegando já no final do mês de agosto, né? Isso, na próxima semana já é setembro, né? Eita, rapaz, o tempo tá voando, viu, meu irmão? Daqui a pouco já é Natal, Ano Novo. Eita, muito bem, tá certo, vamos que vamos. São 10 horas mais 13 minutos, a partir de agora até as 11 horas tem o programa Ligação 104, para você ligar, participar, pedir a sua música, mandar um alô para quem você quiser aqui com a gente nesta manhã maravilhosa de quinta-feira, não é isso? Muito bem, bom dia, e aí, você acordou bem? Tá de bem com a vida? É, tá com Deus no coração? Isso, fazer sempre o bem? Isso, então tá comigo, viu? É, fazer o bem é comigo mesmo, desejar bem para as pessoas é comigo mesmo, desejar muita saúde também, né? Nada desejar mal a ninguém, porque o mal é um espelho. Você deseja mal a pessoa, reflete em você mesmo. Isso, então, eu só quero fazer o bem, foi isso que meus pais me ensinaram, fazer sempre o bem e andar no caminho certo, né? Porque o caminho, quando você anda certo, você não encontra espinhos, não encontra obstáculos, né? Então, e quando você passar pelo caminho, você não joga espinhos, porque você pode retornar por ele, e se você estiver descalço, como é que você vai passar, né? Então, vamos lá, vamos que vamos, viu? Lembre-se sempre de agradecer a Deus por mais um dia, por uma noite de sono, descanso, né? Proteção do nosso Pai, né? Isso, então agradeço também por esse dia, estar vivo, né? Com saúde, respirando, falando, ouvindo, enxergando, né? É, isso aí, muito bem. 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Isso, muito bem. 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Vida no campo, são 10 horas mais 17 minutos. Daqui a pouquinho tem as previsões astrais para você que quer ficar por dentro aí das suas, seus horóscopos, né? Isso, das previsões astrais. São 10h17, eu volto já com as previsões astrais para você.

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3: Muito bem, agora são 10 horas mais 21 minutos, 10h21. Vamos às primeiras previsões astrais para esta quinta-feira, não é isso? Vamos lá então, para você de Áries, Touro e Gêmeos. Você, ariano, ariana, de 21 de março a 19 de abril, né? Vamos lá, para você ver aí as suas previsões astrais para hoje, né? Você de Áries, 21 de março a 19 de abril. Você desejará ampliar seus horizontes e buscar novos conhecimentos. Todavia, mudanças inesperadas poderão surgir, atrapalhando seus planos. Nesse contexto, procure não transformar uma divergência momentânea, né, em uma decisão definitiva, principalmente quando as suas emoções estiverem mais intensas. O ideal será analisar as consequências antes de agir, né? Para você de Touro, de 20 de abril a 20 de maio, você poderá deparar com situações inesperadas no campo emocional e na vida financeira. Esse cenário, por sua vez, tenderá a causar insegurança. Diante disso, será necessário rever algumas atitudes e compreender melhor o que realmente precisa ser transformado. No processo, evite tomar decisões motivadas pelo medo e tenha cautela com as palavras, não é isso? Muito bem, agora para você de Gêmeos, de 21 de maio a 21 de maio a 20 de junho, mudanças inesperadas poderão afetar o relacionamento, causando mal-entendidos e tensões. Por conta disso, você precisará ter mais cuidado com as suas atitudes. O mais indicado será ouvir o outro com atenção antes de tomar decisões, confirmando o que realmente foi dito. Apenas não se esqueça de preservar a sua autonomia. Não é isso? Daqui a pouco tem Câncer, Leão e Virgem aqui no Ligação 104 da nossa Juventude FM nesta manhã de quinta-feira. Agora são, vamos lá, 10 horas mais 23 minutos, 10h23. Bom dia!

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3: Muito bem, agora vamos a mais previsões, são 10 horas mais 27 minutos, 10 e 27 aqui comigo, vamos lá então agora, mais previsões astrais nessa manhã de quinta-feira, dia 20 de agosto, né? Isso, agora, agora vamos às previsões para Câncer, Leão e Virgem, vamos lá então para você do signo de Câncer. De 21 de junho a 22 de julho, você poderá se sentir inquieto ou inquieta diante as tarefas e do compromisso da rotina, principalmente devido às mudanças que poderão surgir. Nesse cenário, procure agir com flexibilidade ao organizar seus horários e prioridades, né? Concentrando-se no que realmente precisa ser resolvido ao fazer os ajustes necessários do cotidiano. Você conseguirá reduzir a autocobrança e preservar seu bem-estar, né? Vamos agora para você de Leão, de 23 de julho a 22 de agosto, Leonino, Leonina. Nesta quinta-feira poderão ocorrer mudanças inesperadas na vida afetiva e nos momentos de lazer, atrapalhando os planos que aparentemente já foram definidos. Esse cenário, por sua vez, tenderá a aumentar a impaciência, mas também trazer novidades interessantes para aproveitar melhor o que o dia oferece. Será necessário ter flexibilidade para se abrir para novas experiências, não é isso? Vamos lá para você de Virgem, de 23 de agosto a 22 de setembro, você precisa lidar com mudanças ou no ambiente familiar, o que poderá irritá-lo ou irritá-la. Nesse cenário, questões antigas terão a vir à tona, exigindo uma postura mais flexível para encontrar soluções que realmente funcionem. Procure fazer os ajustes necessários no lar, mas não se esqueça de conversar com os familiares antes de tomar qualquer decisões. Não é isso? Muito bem. Tá aí, daqui a pouco tem Libra, Escorpião e Sagitário aqui na Juventude FM, no programa Ligação 104.

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4: Muito bem, agora são 10 horas mais 34 minutos, 10h34. Agora vamos a mais previsões para Libra, Escorpião e Sagitário, né? Vamos lá então. Isso para você aqui de Libra, de 23 de setembro a 22 de outubro. Libriano, Libriana, vamos lá então. Os pensamentos estarão mais agitados nessa quinta-feira e você poderá se deparar.

deparar com informações inesperadas. Nesse cenário, tome cuidado para não interpretar determinadas situações de forma muito pessoal. Para evitar desgastes, procure desacelerar e conferir as informações com atenção. E não tirar conclusões precipitadas, né? Para você de Escorpião, de 23 de outubro a 21 de novembro, haverá possibilidade de mudanças na vida financeira, o que tenderá a causar insegurança ao longo do dia. Será importante rever suas escolhas, encontrando uma maneira diferente de administrar o dinheiro. Apenas evite tomar decisões por impulso ao observar suas prioridades e compreender quais formações precisam ser realizadas. Poderão alcançar independência e estabilidade, né? Isso, muito bem. Para você de Sagitário, de 22 de novembro a 21 de dezembro, ao longo desta quinta-feira, mudanças inesperadas tenderão a ocorrer na rotina, deixando impaciente. Nesse cenário, você precisará encontrar equilíbrio entre os seus os seus desejos e as possibilidades ao redor. Para isso, evite decisões precipitadas, controle os impulsos e procure tomar consciência que precisa ser ajustado para harmonizar o cotidiano, né? Daqui a pouco tem Capricórnio, Aquário e Peixe aqui na Juventude FM, no programa Ligação 104, não é isso? Muito bem, vamos aqui agora, vamos ver aqui.

Muito bem, são 10 horas mais 37 minutos, meu amigo Gildeon Padeiro, rapaz, lá no povoado Luiz Freire, está ouvindo a gente lá na padaria, né? Ele mandou um abraço aí para todos os padeiros. Olha, meu amigo Gildeon Padeiro, lá no povoado Luiz Freire, aí o Luiz Freire ouvindo a gente aí pela Rádio Net. Aquele abraço aí, meu amigo Gildeon Padeiro. Obrigado aí pela audiência. Ele quer ouvir aqui, ó, Laírton, escolhi essa aqui. Vamos ouvir então, Laírton dos Teclados, meu amigo Gildeon Padeiro, lá no povoado Luiz Freire. Abraçando a todos vocês do pé da Serra do Cui, você do Aço Velho, né? Caraíba, né? Boa Vista, Brasília, Ginipapo, toda essa região aí. Aquele abraço, bom dia.

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4: Muito bem, agora são 10 horas mais 42 minutos, 10h42. Vamos às últimas previsões astrais agora para esta quinta-feira. Agora para Capricórnio, Aquário e Peixe, né? Você capricorniano, capricorniana, de 22 de dezembro a 19 de janeiro. Você buscará se recolher nesta quinta-feira. No processo, poderá perceber alguns sentimentos que estavam inconscientes, especialmente diante de lembranças, preocupações ou situações mal resolvidas. Evite agir apressadamente para resolver tudo, pois algumas questões precisam ser compreendidas antes de serem modificadas. O ideal será respeitar o próprio ritmo e abandonar padrões emocionais nocivos, né? Vamos lá para você de Aquário, de 20 de janeiro a 18 de fevereiro. Você é aquariano, aquariana. Você poderá se deparar com mudanças nos grupos, nos projetos coletivos ou nos planos de longo prazo. Diante disso, será preciso rever algumas reações e objetivos. Apesar dos desafios, esse novo cenário ajudará a perceber se as suas metas ainda estão de acordo com os seus ideais. Para aproveitar bem as energias astrológicas, procure fazer escolhas conscientes e evite atitudes autoritárias, né? Para você de peixe, alô peixe padeiro, aquele abraço, bom dia. Você de peixe, de 19 de fevereiro a 20 de março, você precisará lidar com mudanças no trabalho e nas responsabilidades da rotina. Nesse cenário, inclusive, algumas situações poderão fazer com que reveja suas estratégias, considerando a alternativa que não estavam em seus planos. Será importante ter flexibilidade para aceitar as transformações, assim como calma para evitar decisões precipitadas, tá bom? Tá aí as previsões astrais para hoje, nesta quinta-feira, não é isso? Muito bem, vamos aqui então, procurar aqui uma música bem bonita para a gente tocar. Vamos lá então. Isso. Vamos ver essa aqui, do nosso amigo Léo Magalhães.

0: Muito bem, muito bem. Valeu, um abraço a todos. Eu volto amanhã. Abraço ao meu amigo Messi da Churrasqueira, rapaz, que eu vi aqui o. Mas eu vou botar aqui rapidinho aqui só o meu amigo Messi da Churrasqueira aqui. Ele mandou aqui um áudio aqui pra gente. Vamos aqui mesmo. Vamos lá. Bom dia, meu amigo Messias.
1: Bom dia, meu amigo Jaito Silva. Gostaria de ouvir a música hoje de Cuba. É Cama Camaleão. Ofereço a vocês da rádio aí e a todos os seus ouvintes. Valeu, Jaito Silva. Bom dia, bom trabalho.
0: Valeu, meu irmão. O cara deve essa música para amanhã. Viu, meu amigo Messias? Aquele abraço. Alô, Miss dos Fortões também. Nesse dia, Beto Isaías. Aqui na Relogeria J também, na sintonia. Aquele abraço. Bom dia, bom dia. Vamos ao apoio outro lado. Daqui a pouco tem ele, Maicon Silos, com Fala Empreendedor. Daqui a pouquinho para você, viu? Eu volto amanhã às 10 da manhã. Bom dia. Lembrando que hoje tem Saudade Musical a partir das 8 da noite. E meu amigo Rinaldo Prata, hoje às 8 da noite tem Saudade Musical. Você não pode perder, viu? Isso. Um abraço. Volto amanhã.
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0: nesse dia 20 de agosto de 2026, mais um dia para a gente desbravar, para a gente avançar, para a gente continuar conectado com energia positiva, agradecendo ao Criador por todas as coisas, em todas as coisas, e avançando nesse dia maravilhoso que nós temos para viver, chamado hoje, essa quinta-feira. Está no ar o Fala Empreendedor. 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
0: Muito obrigado a você que está conectado conosco ao vivo pela Juventude FM e aqui no Instagram. Hoje eu quero compartilhar contigo uma fábula chamada A Fábula da Ratoeira na Fazenda. Talvez você já deve ter ouvido essa fábula em algum lugar, em algum momento, mas hoje eu quero aplicar as lições dessa fábula para o mundo corporativo, para as empresas. A fábula diz assim, que tinha um ratinho que, olhando pelo buraco da parede de sua toca, viu o fazendeiro e sua esposa abrindo um pacote. E pensou logo no tipo de comida que poderia haver ali. Ao descobrir que era uma ratoeira, ficou aterrorizado. Correu ao pátio da fazenda para divertir a todos. Foi ao galinheiro e falou: "Há uma ratoeira na casa! Há uma ratoeira na casa!" A galinha disse: "Desculpe-me, senhor rato. Eu entendo que isso seja um grande problema para o senhor, mas não me prejudique em nada, não me incomoda." E a galinha continuou a ciscar. O rato foi até o chiqueiro e disse ao porco: "Há uma ratoeira na casa, há uma ratoeira." O porco respondeu: "Desculpe-me, senhor rato, mas não há nada que eu possa fazer a não ser rezar. Ratoeira é para pegar ratos. Fique tranquilo, pois o senhor será lembrado nas minhas preces." E o porco continuou a chafurdar na lama de seu chiqueiro. O rato dirigiu-se então à vaca e ela lhe disse: "O quê, senhor rato? Uma ratoeira? Por acaso estou eu em perigo? Acho que não." E ali a vaca ficou a balançar o rabo, a ruminar. Então o rato voltou para sua toca, cabisbaixo e abatido, para encarar a ratoeira do fazendeiro. Eis que naquela noite ouviu-se um barulho, como de uma ratoeira pegando uma vítima. A mulher do fazendeiro correu para ver o que havia pegado. No escuro, ela não viu que a ratoeira havia pegado a cauda de uma cobra venenosa. E a cobra peçonhenta picou a mulher. O fazendeiro a levou imediatamente ao hospital. Ela foi medicada, mas voltou com febre. E todo mundo sabe que, para alimentar alguém com febre, nada melhor que uma canja de

0: e galinha.
1: Assim, o fazendeiro pegou sua faca e foi providenciar o ingrediente principal, a galinha. Como a doença da mulher piorava, os amigos, parentes e vizinhos, eles vieram visitá-la. E para alimentá-los, o fazendeiro matou o porco. Mas a pobre mulher não melhorou e acabou morrendo. Muita gente veio para o funeral. O fazendeiro então sacrificou a vaca para alimentar aquele povo todo. Talvez essa fábula possa ser entendida como uma simples história para crianças, mas nesse momento eu me comunico com você, empreendedor que é adulto, e nesse momento eu quero trazer algumas lições que essa fábula aqui nos apresenta. São lições para aplicar ao mundo dos negócios, à sua empresa. E a primeira delas é que um problema de um setor pode se tornar um problema geral da empresa. É comum que departamentos pensem exclusivamente em suas próprias responsabilidades. Um problema no estoque pode parecer responsabilidade apenas do almoxarifado. Entretanto, se o estoque falhar, vendas também vão falhar. Se o estoque falhar, vendas pode perder clientes, financeiro pode perder faturamento e a direção pode enfrentar reclamações. E a lição é: empresas necessitam desenvolver uma visão sistêmica, compreendendo que os setores são interligados. Então, a primeira lição é: um problema de um setor pode se tornar um problema geral da empresa. Outra lição que essa fábula nos traz: não ignore um problema porque ele não afeta você diretamente. Na fábula, os animais eles ignoraram um rato porque acreditavam que a ratoeira não representava perigo algum para eles. Nas empresas, isso também acontece quando alguém identifica uma falha e escuta: isso não é problema meu. Essa postura, ela pode permitir que pequenos problemas cresçam. E a lição é: quando uma pessoa identifica um risco relevante, deve existir espaço para comunicar, avaliar e agir. Apenas enxergar um problema, ouvir um problema, não muda a realidade. É necessário uma ação que possa trazer uma correção, que possa evitar que aquele problema cresça. Então, uma atitude é necessária quando um problema é identificado. Outra lição valiosa é que falta de comunicação aumenta riscos. O rato, ele tentou comunicar o problema, mas ninguém deu importância ao alerta. E nas empresas, nas organizações, informações importantes podem ficar restritas a determinados setores ou pessoas. Exemplo: um vendedor percebe que vários clientes estão reclamando de determinado produto, alguma situação específica de um produto, mas esse vendedor ele não comunica à gestão, ou ao responsável, ou ao seu líder. E algumas semanas depois, a empresa percebe uma queda significativa nas vendas. E o grande aprendizado é: comunicação eficiente é uma ferramenta de prevenção. A comunicação ela tem que ser pontual, ela tem que ser eficiente. Se a informação ela é guardada e não é comunicada no tempo hábil, no tempo que tem que ser, o problema ele cresce. E depois ali vai ter que ter ações corretivas, ao invés de evitar que essa prevenção pudesse ser aplicada. Outra lição dessa fábula é que todos devem se sentir responsável

responsáveis pelo resultado. Uma empresa, ela não funciona como um conjunto de departamentos independentes. Não, não. Cada colaborador, cada empregado, ele influencia direta ou indiretamente o resultado do coletivo. E o aprendizado, a lição é necessário substituir a mentalidade de minha função termina aqui por minha responsabilidade também inclui contribuir para que a empresa funcione melhor. Eu estou me comunicando agora e a maioria dos ouvintes, das pessoas que estão conectadas comigo nesse momento, são de pequenos negócios, pequenas empresas ou médio porte. E a gente sabe que pequenos negócios, pequenas empresas têm uma quantidade também pequena de colaboradores. Então isso reforça que deve haver essa responsabilidade pelo resultado, não só dos pequenos, mas também nos grandes negócios. E isso envolve essa comunicação pontual, isso envolve essa mentalidade de entender que quando a gente pensa só, minha função termina aqui, a gente precisa mudar essa mentalidade. E eu encorajo você, empreendedor, a conversar com suas equipes e reforçar, mudar essa mentalidade de minha função termina aqui, por minha responsabilidade também inclui contribuir para que a empresa funcione melhor. Essa fábula também nos dá um grande aprendizado que pequenos sinais merecem atenção. Problemas grandes frequentemente começam com pequenos sinais. Uma reclamação isolada, um atraso, uma falha de comunicação ou uma queda de produtividade podem parecer insignificantes no primeiro momento. Porém, quando ignorados, podem se transformar em problemas maiores. E a lição é, gestores, eles necessitam desenvolver. Você que é empreendedor, continue se desenvolvendo e desenvolva essa capacidade de identificar tendências antes que elas se transformem em crises. Por exemplo, você que está empreendendo e tem sua equipe de vendas, se você percebe que o seu colaborador ele chega desanimado, ele chega cabisbaixo, ele chega já muito com uma energia fraca, vamos falar assim, você não pode deixar que ele continue assim. Você precisa ajudá-lo, você precisa chamá-lo, você precisa encorajá-lo, você precisa trazer a realidade que aquele comportamento, aquela postura não gera vendas, não gera resultado. Às vezes eu chego em alguma loja e vejo vendedores, profissionais de vendas muito tristes. Tristeza não gera resultado positivo nenhum. Então, se alguém na sua equipe não está alinhado para fazer mais e melhor, não está alegre, não está encorajado, não está empolgado para resolver, muito provavelmente isso vai ser uma tendência, isso vai continuar. Então é necessário logo identificar e alinhar. Outra lição dessa fábula é que a cultura organizacional é construída pelas atitudes. Não basta a empresa possuir valores escritos em um quadro ou manual. Isso não basta, isso não é suficiente. Se os colaboradores não ajudam uns aos outros, se você não ajuda a sua equipe, se a sua equipe não te ajuda, se não se comunicam, se não comunicam problemas e não assumem responsabilidades, existe uma distância entre o discurso e a prática. E o grande aprendizado, a grande lição é cultura organizacional. É aquilo que as pessoas fazem quando precisam tomar decisões no cotidiano. Se no seu empreendimento, você que está aí no seu comércio, na sua empresa de serviço, na sua produção, seja qual for a atividade empreendedor que você está, você é o guardião da cultura da sua empresa.
Então, se diante de um problema as pessoas elas estão mais preocupadas em achar o culpado ou de resolver o problema, isso pode estar desalinhado. É necessário um alinhamento sobre isso. De buscar resolver o problema e evitar que esse problema continue. Então, cultura organizacional é construída pelas atitudes. Outra lição importante dessa fábula é que colaboração não significa fazer o trabalho do outro. Tem uma ideia errada que colaborar, fazer trabalho de equipe é um fazer o trabalho do outro. Não. Cada um tem sua responsabilidade. Ajudar um colega não significa assumir de maneira permanente sua função. Isso por um tempo, por um momento, por uma situação, por um tempo determinado. E é necessário entender que as responsabilidades, elas são aí pessoais, profissionais, melhor aplicada, melhor falando aqui. Então, significa contribuir para evitar que um problema individual prejudique o resultado coletivo. E um exemplo claro, se um colega está enfrentando dificuldades com um cliente, por exemplo, na área comercial, outro profissional ele pode ajudá-lo a encontrar uma solução, mesmo que não seja diretamente responsabilidades dele ou não seja diretamente responsável pela situação. Por quê? O aprendizado e a lição é: colaboração aumenta a capacidade de resposta da equipe. Então, esse pensar colaborativo é o que uma empresa, uma equipe necessita para avançar, entendendo que cada um tem sua responsabilidade. E eu chamo a sua atenção, empreendedor, a ficar atento a isso, a ficar atento a dividir as responsabilidades da sua equipe e as suas também, e entender que cada um, quando alguém faz o que o outro é para fazer, vai trazer um peso sobre a equipe, sobre alguém. Isso é fato. Essa fábula da ratoeira também, você que está chegando agora nessa transmissão, nesse podcast que é ao vivo pela Juventude FM e também transmitido ao vivo pelo Instagram, eu falei no início sobre a fábula da ratoeira. E depois você pode voltar esse vídeo, você que está assistindo pelo Instagram, e escutar essa história, essa fábula. E uma lição, uma das lições importantes é que problemas, eles devem ser tratados na origem. Problemas, eles devem ser tratados na origem. Na fábula, ninguém resolveu a questão da ratoeira quando ela foi identificada. O ratinho viu lá a ratoeira, comunicou aos seus colegas ali, foi comunicando, mas ninguém fez nada. Nas empresas, muitas vezes se tenta corrigir apenas as consequências. Um exemplo: uma empresa percebe muitos erros nos pedidos e simplesmente aumenta a conferência final, porque alguém está errando bastante. Então tem lá uma pessoa, um conferente, e aí essa pessoa ele é orientada a conferir mais, com mais cuidado, com mais atenção. Foca-se ali na conferência final. Ok. Só que talvez o problema verdadeiro seja no processo de entrada das informações. Então o aprendizado é: não basta apagar incêndios, é necessário investigar a causa. Talvez um treinamento para quem está fazendo os pedidos, talvez um reforço de orientação, talvez uma avaliação melhor de como esses pedidos estão sendo feitos, ingressados no sistema, se for algo que envolva sistema. Porque se uma informação é colocada errada no início, ela vai ser processada errada. Isso vai aumentar, vai sobrecarregar para quem vai conferir. Se for um processo produtivo, imagine um pedido que entra na produção com um item errado, uma informação errada, vai ser feito de maneira errada. Então, talvez o problema não é investir tanto na conferência. A conferência deve existir, necessita existir, mas no treinamento de quem inicia o processo. Então, uma empresa percebe muitos erros nos pedidos,
e simplesmente aumenta a conferência final. Talvez o problema seja no início. O problema verdadeiro seja no processo de entrada das informações. Outra lição que essa fábula nos traz é que liderança precisa escutar quem está na operação. Você, empreendedor, que já formou equipe, que já está com suas equipes, não desmereça o conhecimento, as percepções, as observações de quem está na prática de uma operação, fazendo o serviço. Não desmereça isso, porque quem executa as atividades diariamente frequentemente identifica problemas antes da liderança. Por isso, os empreendedores, os gestores que não escutam suas equipes podem perder informações valiosas. O grande aprendizado é ouvir colaboradores, ouvir seus empregados, não significa aceitar todas as sugestões que eles vão trazer, não é sobre isso. Mas significa criar condições para que problemas e oportunidades sejam identificados. Nessa minha jornada, trabalhando em várias empresas, gerenciando vários negócios de empresas de produção, de confecção, a tecnologia e vários outros segmentos que já atuei, e também atuando como consultor dentro também dessas operações, verificando, avaliando. Eu vejo que quando nós temos a escuta, quando o empreendedor, quando o gestor, você que administra um negócio, quando você tem a sua escuta ativa, na perspectiva de apenas deixar que a informação chegue até você para você processar essa informação, observar, validar, você pode tirar muito proveito disso. Muitas das vezes, um cliente, ele não chega para fazer uma reclamação para a sua empresa, e é claro, fato, de uma maneira confortável. O cliente, quando ele chega para fazer uma reclamação, ele vem carregado de emoções, que nem sempre são boas. Mas ele vem com a fundamentação. E isso pode ser filtrado por você e sua equipe. E você pode ver do que esse cliente está me comunicando, o que eu posso aproveitar, o que é verdade, o que é apenas opinião e o que é fato. O que é que eu posso melhorar no meu processo comercial, no meu processo produtivo como empresa, para poder oferecer ao mercado um produto melhor, um serviço de mais qualidade. Então, essa escuta do seu colaborador que está lá ouvindo o cliente é necessária. Você precisa ter tempo para essa escuta. E tem que ter maturidade para diferenciar o que é apenas opinião e achismo do que fato. Uma coisa é um cliente reclamar de uma situação. Uma coisa são dois clientes, três clientes e vários clientes reclamar da mesma situação. Será que está todo cliente aí equivocado? É essa reflexão que eu trago para você, utilizando essa fábula. Será que todo cliente está equivocado ou será que não é necessário agora um repensar, uma reavaliação dos seus processos? Nesse meu trabalho como consultor, eu já me deparei com clientes que não entendiam como era a prestação de serviço da empresa. E não era apenas um, dois, três, quatro, e aí a gente teve que repensar de como comunicar. Se o seu cliente não consegue entender o que você faz e como você faz, como funciona seu serviço, então você tem um problema e necessita escutar melhor as dificuldades do seu vendedor, de quem está atendendo o seu cliente, para fazer melhorias, seja na comunicação ou na apresentação, no formato desse serviço. Então a liderança, ela necessita escutar quem está na operação. Outra lição muito importante dessa fábula é que responsabilidade compartilhada fortalece equipes. Quando todos entendem que o resultado pertence à equipe, aí vai surgir maior cooperação.
quando cada pessoa pensa apenas em suas próprias metas,

podem surgir conflitos entre departamentos. E um exemplo muito claro. Vendas quer vender mais. O departamento de vendas quer vender mais. Enquanto o estoque quer reduzir movimentações. Veja aí o paradigma aí, paradoxo aí. O contraponto aí. Vendas quer vender mais, enquanto o estoque quer reduzir movimentações. Se não houver integração, a empresa pode sofrer com atrasos e insatisfação dos clientes. E a grande lição é, metas individuais, elas precisam estar alinhadas aos objetivos coletivos. É óbvio que para vender mais, vai movimentar mais o estoque, vai precisar de mais energia, vai precisar de mais movimento mesmo. E é assim que a engrenagem funciona. Então a gente necessita pensar que, eu já vi muitas vezes em algumas empresas, o financeiro reclamando que a empresa estava comprando muito. Mas o financeiro não estava olhando que a empresa estava vendendo muito e lucrando muito. É claro que há situações que vender muito não significa lucrar muito. Faturar muito não significa necessariamente lucrar muito. Eu não estou falando disso. Eu estou falando quando a situação está acontecendo alinhada a lucro mesmo, produtividade. E aí, eu, numa dessas empresas que pude ajudar, pude perceber que a questão de visão e essa energia muito fechada, negativa, pode prejudicar nos negócios. Então, é necessário esse alinhamento, a responsabilidade compartilhada fortalece as equipes. Essa é uma direção. Muito obrigado a você que está conectado conosco aqui. Eu estou vendo que tem gente da Argentina aqui, o Javier. O Javier. Muitas gracias, Javier, por estar conosco hoje. Vejo aqui a Beth Castro de Itabaiana. Beth, um abraço, Beth, para ti, conectada conosco. A Laís Fernanda, o engenheiro Rogério Souza, o doutor Matheus, advogado, a Jô Cabral, que é músico. Beth aqui mandando um alô para nós. Beth, você tem um espaço aqui para ti, Beth, para você compartilhar. Tem alguém conectado aqui como Verbo da Vida em Tobias Barreto. Obrigado aí à equipe de Verbo da Vida em Tobias Barreto. Obrigado a você que está conectado conosco aqui, me enviando mensagem. Hoje eu estou com a interação aqui mais próxima. Muito obrigado. A gente está hoje trazendo aqui lições valiosas sobre a fábula da ratoeira na fazenda, onde um problema acontece ali e ninguém soluciona o problema. Então, o problema que não é solucionado cresce. E mais uma lição. Omissão também é uma decisão. Tem gente que diz assim, eu vou ficar omisso, eu não vou falar nada. Quando a gente não fala nada, fica omisso diante de uma situação, eu estou falando para você, empreendedor, para você que tem que se posicionar no seu negócio, na sua empresa, no seu empreendimento. Se você não se posiciona, você já se posicionou. Ficar omisso diante de um problema é permitir que esse problema cresça. Você, empreendedor, é guardião da qualidade da sua empresa. Você, empreendedor, é que tem um sonho. O sonho nasceu em você e está sendo desdobrado com sua equipe. Então, se você fica omisso diante de um problema e deixa lá o problema, não se preocupe não, esse problema vai crescer. Problema que não é resolvido, cresce. E eu te digo, é necessário entender que omissão também é uma decisão. Estou vendo aqui também um olá de Toronto, Canadá. Thank you so much. Thank you so much. Muito obrigado aqui o pessoal aí no Canadá, em Toronto, Canadá. Estados Unidos também, conectado conosco. Muito obrigado você do Brasil, você aqui de Sergipe. Esse programa ele é transmitido em português, porque o nosso público maior está aqui no Brasil. Tá? Mas muito, muito obrigado aos brasileiros e também aos estrangeiros que são meus amigos das redes sociais aqui, das mídias sociais, que estão conectados comigo aqui. É uma honra ter vocês aqui conectados nessa live, porque também esse programa é transmitido pelo Instagram e pela Juventude FM ao vivo. Então, muito feliz aqui pela participação de vocês. Omissão
também é uma decisão. Os animais lá nessa fábula não fizeram nada diante do alerta do rato. E muitos até debocharam da situação. Essa ausência de ação também produziu consequências. Pensa só, uma ausência de ação vai produzir consequências. Talvez alguém pense que é apenas uma ação que gera uma reação. Uma omissão também gera consequência. Porque uma omissão é você não fazer nada, e não fazer nada é não permitir, é permitir que o problema continue. E a lição é, nas empresas, deixar de comunicar um problema, não registrar uma ocorrência, não tomar uma decisão necessária, também pode gerar prejuízos. E a lição é, liderança e responsabilidade envolvem não apenas aquilo que fazemos, mas também aquilo que deixamos de fazer. Se seu colaborador está sempre reclamando lá do computador dele que está lento, sempre reclamando do computador que está lento, do celular que está lento, e ele está posicionando e você deixando ignorar, esse problema vai crescer. Problema não é para crescer, problema é para a gente aniquilar, resolver, contornar. Não deixar o problema ganhar espaço. Então, se isso não é resolvido, e existem prioridades, então a lição é entender que omissão também é uma decisão. Liderança e responsabilidade envolve não apenas aquilo que fazemos, mas também aquilo que deixamos de fazer. Outra lição dessa fábula é: confiança entre as equipes é fundamental. Veja só, quando um colaborador comunica um problema, quando um funcionário, um empregado comunica um problema, ele precisa acreditar que será ouvido e respeitado, pelo menos isso. Que será ouvido e respeitado. Só que na prática, nem sempre isso acontece. Na prática, nem sempre isso é assim. Se toda comunicação resulta em críticas, punições ou desconsideração, as pessoas tendem a esconder problemas. Sabe aquele comportamento das crianças? Quando quebra alguma coisa em casa, quando faz alguma coisa errada, e quando vai comunicar o pai ou a mãe, ao invés de ouvir aquilo e aconselhar de maneira coerente, prudente, e de maneira educada e responsável, mas ataca a pessoa, ataca a criança e fala palavras negativas para a criança, dizendo que ela é isso, é aquilo. Esse mesmo comportamento, muitas das vezes, nós temos nas empresas. E isso gera resultados piores ainda. Se toda vez que o seu funcionário empreendedor, as pessoas que estão lá na operação, vêm te comunicar um problema que um cliente trouxe, ou com a situação trouxe. Por mais que esse colaborador também esteja causando esse problema, mas ele está te comunicando e você não tem uma ação de correção, de treinamento, de alinhamento, de resolução disso, e tem apenas de crítica, você está dificultando que a evolução chegue para o seu negócio. Então, essa instrução aqui valiosa para você e está sendo gratuita nesse momento. Se toda comunicação resulta em críticas, punições e desconsideração, as pessoas tendem a esconder problemas. E a lição é: empresas necessitam criar um ambiente em que seja seguro comunicar riscos, erros e dificuldades. Desenvolva uma cultura na sua empresa onde as pessoas estejam à vontade para dizer que elas erraram. Mas isso está muito associado como isso é desenvolvido no dia a dia. Não adianta só escrever isso, tem que viver isso. Então, é importante. Eu já vi casos de restaurantes e de produção, de equipes de produção, de esconder produto com defeito, feito errado, produzido errado, porque o gerente de produção ia punir. Tem que haver punição, claro. E se a depender da escala disso, realmente, isso envolve
recurso, dinheiro, tempo, mas o maior erro é esconder o erro. Esconder o erro é o maior erro. Então, eu te provoco, empreendedor, nesse dia de hoje, a você começar a observar esse tipo de comportamento, omissão. Porque a confiança entre as equipes é algo fundamental e necessita ser desenvolvida essa confiança. Outra lição dessa fábula é que prevenção é mais barata do que correção. Tem um dito popular que diz que prevenir é melhor que remediar. Então, prevenção é mais barato do que correção. Uma pequena falha pode ser corrigida rapidamente. Uma crise geralmente exige mais tempo, dinheiro, energia e desgaste emocional. Nós vivemos um tempo hoje que não é só sobre perder dinheiro, não é só sobre recurso, porque dinheiro a gente faz. Recurso a gente consegue adquirir, mas não é só sobre recurso, sobre dinheiro, é sobre vida, é sobre saúde emocional. Então, uma pequena falha pode ser corrigida rapidamente, mas uma crise geralmente exige mais tempo, dinheiro, energia e desgaste emocional. E um exemplo, corrigir um erro de cadastro pode levar 5 minutos. Presta bem atenção. Corrigir centenas de contratos emitidos com informações erradas pode levar semanas. E a lição é investir em prevenção, treinamento e processos reduz custos futuros. E essa orientação que eu passo para você hoje, empreendedor. Muitas das vezes as coisas estão acontecendo errado, de maneira errada e errada, porque talvez as pessoas possam estar fazendo, antes de pensar que elas façam só de propósito, mas é necessário ter um olhar também se ela recebeu a instrução correta e se ela entendeu a instrução correta, se ela executa essa instrução da maneira como foi dita. Então, é necessário esse acompanhamento, que é diário. É diário sobre isso. Porque um cadastro errado de um cliente, depois quando você precisa falar com o cliente, se o número estiver errado, você não consegue falar com o cliente. Se o endereço está errado, você que trabalha com delivery, se você anota o endereço errado, o entregador não vai conseguir entregar naquele endereço porque não vai existir, está errado. Vai ter problemas, vai gerar problemas. Então, um treinamento adequado no início da operação te garante qualidade no decorrer da operação. E a lição é investir em prevenção, treinamento e processos reduz custos futuros. Quantas vezes eu vou em algumas lojas de interior aqui do Brasil, aqui no Nordeste, aqui em Sergipe, aqui onde estou, e eu vejo que o vendedor necessita ser treinado melhor para ouvir mais o cliente. Quem ouve, quem tem a escuta ativa, tem a percepção mais aguçada. Entenda isso, empreendedor. Treine suas equipes para fazer aquilo que você já faz excelente, eles fazerem também, eles realizarem também. Treinamento é necessário. Mais uma lição dessa fábula da ratoeira na fazenda é não subestime o impacto das decisões. Uma decisão aparentemente pequena pode desencadear consequências inesperadas. Presta bem atenção. Uma decisão aparentemente pequena pode desencadear consequências inesperadas. Por isso, gestores, gerentes, empreendedores, você que está à frente do empreendimento, é necessário avaliar não apenas qual será o efeito dessa decisão agora, não apenas, mas também avaliar quem poderá ser afetado por essa decisão depois. Não é só sobre o agora, também é sobre o depois. Quantas empresas vão perdendo clientes porque não tem o produto que o cliente pede? Ah, não tem, eu vou mandar esse aqui, que é similar. Pode ser até mais caro do que o cliente pediu e manda.
Ok, você quer resolver o problema, mas por que você não

liga para o cliente? Por que você não manda mensagem para o cliente? Comunica que você está substituindo o produto, até por um melhor, para que o cliente, antes que ele receba, ele já seja avisado sobre aquilo. Ele tenha aí a opção.

Nós vivemos no mundo das conexões, onde as empresas, elas estão, os clientes, eles querem fazer negócios com sua empresa, com seu empreendimento, mas você pode ter a oportunidade de desenvolver relacionamento com o cliente. E isso tem a ver com a maneira como você lida com o seu cliente. E para concluir as lições dessa fábula, um aprendizado muito importante é: uma empresa forte pensa como uma equipe, não como indivíduos isolados. A maior lição da fábula da ratoeira na fazenda é que a interdependência existe mesmo quando não percebemos. O problema começou quando uma ratoeira destinada ao rato, mas acabou afetando vários personagens. Nas empresas, clientes, colaboradores, líderes, fornecedores e departamentos também estão conectados. E quando eu falo em empresas, eu vou até alargar esse termo aqui, quando eu falo organizações. Porque essas lições aqui, elas se aplicam a todo tipo de empreendimento, seja uma empresa visando lucro, como também organizações sem fins lucrativos, como igrejas, por exemplo, também, ou associações. Então, nas organizações, os clientes, os colaboradores, os servidores, os líderes, fornecedores e departamentos também estão conectados. E a lição é: o sucesso sustentável depende da capacidade de todos compreenderem que o problema de hoje, de um colega, de um empregado, pode ser o problema de amanhã de toda a empresa. Às vezes eu vou em alguns locais, por exemplo, em restaurantes. Eu gosto muito de ir a vários restaurantes e estar testando, e estar aproveitando, descobrindo novas opções. E eu percebo que quando a gente tem a necessidade de comunicar algo para ser melhorado, e a pior coisa é comunicar algo a ser melhorado a alguém que não segue com a informação adiante. Quantos empreendedores estão aí com seus clientes sinalizando coisas para melhorar e o seu colaborador não está repassando essa informação para você? Mas a grande questão não é a questão somente do cliente estar reclamando, não é sobre isso. A grande questão é esse problema de repasse de informação. Será que esse colaborador ele sente confiante em te passar a informação, empreendedor? Será que você gera um ambiente confiável, responsável, um ambiente saudável para que esse colaborador possa te encaminhar uma informação relevante de um cliente, de melhoria? Eu gostaria que você pensasse sobre isso hoje. Porque essa escuta responsável com empatia, você não precisa concordar com o que está sendo ouvido, não. Não é sobre concordar. Você não precisa aceitar, mas você precisa filtrar e entender o que de fato faz sentido ali que pode ser levado em consideração para uma tomada de decisão. Porque talvez o seu cliente está querendo salvar o seu empreendimento, comunicando a pessoas erradas, e essas pessoas não estão te passando a informação. E eu te encorajo hoje a você conversar com suas equipes e abrir o jogo para eles, de um escuta ativa e compartilhar informação. O sucesso sustentável depende da capacidade de todos compreenderem que o problema de hoje, de um colega, que o colega está enfrentando ali, pode ser o problema de amanhã de toda a empresa. E concluindo, a ratoeira da fazenda é uma poderosa metáfora sobre responsabilidade, sobre comunicação e sobre colaboração e visão sistêmica. E eu te encorajo a você pesquisar sobre essa metáfora, e ela está na íntegra que eu mencionei ela, eu citei ela na íntegra no início dessa transmissão, desse podcast, está lá no início, vai estar a gravação disponível no Instagram, está sendo transmitido ao vivo pelo Instagram e ao vivo aqui pela Juventude FM. Então, nas empresas, não devemos esperar, nas organizações

0: em qualquer empreendimento, não devemos esperar que um problema se torne uma crise para então agir. Uma represa, ela não explode assim, não estoura do nada. Pequenas rachaduras que não são identificadas e não são resolvidas vão aumentar. E a pressão das águas vai fazer com que as paredes da represa rompam e essa represa libere o que está lá. E assim também é nas empresas, nas organizações, nos empreendimentos. Não espere que um problema se torne uma crise para então agir. É necessário ter conversas difíceis, sim. Se você quer profissionais com alta qualidade, com alto nível, equipes realmente de alto valor, que gere resultado, alta performance, como a gente fala, é necessário ter conversas difíceis. É necessário, sim. Uma equipe madura, ela não pergunta apenas, isso é responsabilidade minha? Não, não. Ela também pergunta, se ninguém resolver isso, quais serão as consequências para a nossa equipe, nossos clientes e para a nossa empresa? Essa mudança de mentalidade transforma colaboradores, funcionários, em participantes ativos da solução e ajudam a construir negócios mais colaborativos, preventivos e eficientes. E a grande lição é, quando um problema é identificado, não procure apenas saber de quem é a responsabilidade. Procure saber quem pode logo ajudar a solucioná-lo. Resolva o problema. E aí no processo você vai identificando também quem foi, como foi, mas resolva o problema. Trabalha com delivery. Está chovendo. Não tem como entregar. Vai atrasar, não deixe isso render. Já liga para o cliente. Se antecipa para o cliente. Fala, cliente, olha, estou te ligando. Sua mercadoria está pronta. Está com o entregador, mas vai atrasar porque está chovendo e estamos com dificuldade na cidade. Antecipação é poder. Reação é fraqueza, assim afirma Tony Robbins. E isso faz total sentido e diferença. Muito obrigado por você estar conectado conosco aqui no podcast Fala Empreendedor. Muito obrigado por você investir seu tempo. Muito obrigado ao Josivânio, ao João Marcos. O João Marcos Costa, meu irmão. João, da Bravos Agência. Muito obrigado ao Dr. Everton Luiz. Obrigado, Dr. Everton, pela audiência conosco aqui. Muito obrigado a você que está conectado conosco pela transmissão ao vivo no Instagram. Muito obrigado mesmo. Me sinto honrado. Obrigado a você aqui em Sergipe, em Aracaju, Nossa Senhora do Socorro, Nossa Senhora da Glória, Simão Dias, Buquim, Salgado, todo o Sergipão aí. Muito obrigado pela conexão, pela audiência e todo o Brasil, América Latina também. Tem uma mensagem aqui, eu só não vi o nome, mas é muito bom, meu irmão. Obrigado aí ao H3T0 Luz. Eu entendi, tá o usuário aqui. Muito obrigado pela sua interação conosco aqui. Nós estamos aqui de segunda a sexta-feira, trazendo aqui conteúdo relevante para você que empreende. Tem num formato, é um programa de rádio com um formato podcast. E essa iniciativa, ela faz parte aqui também da estratégia da Juventude FM em levar conteúdo relevante para você que empreende, para você que deseja empreender e para você que quer acelerar a sua carreira profissional. Eu espero que você aplique esses aprendizados de hoje, tá? E se você quer saber mais sobre isso, se você está empreendendo e precisa de ajuda aí na gestão da sua empresa, das suas equipes, é o Luiz da Verbo Lagarto. Luiz, obrigado aí, Luiz. Ele colocou aqui no comentário. Muito obrigado pela audiência, Luiz. Então, se você quer ajuda na gestão, nas estratégias, conta comigo. Eu sou o Michael Sirius, consultor empresarial, e eu te ajudo de maneira presencial aqui em Sergipe a alavancar, a alcançar o seu próximo nível. Muito obrigado pela audiência hoje. 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

0: 7. Hoje é quinta-feira, 20 de agosto de 2026. A partir de agora, o lagarto para, só para ouvir o prefeitinho.
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0: Na técnica, Jailton Silva, na produção brasileira, nas redes sociais, Alan Gomes. 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
0: E vamos para as principais manchetes do dia.
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0: Confirmado, lagartense Érico Menezes como candidato a vice-governador na chapa de Ricardo Marques do PL em Sergipe. Ex-vereador de Lagarto vai compor uma chapa majoritária. Deputado estadual Paulo Júnior, candidato à reeleição, será nosso entrevistado ao vivo daqui a pouco neste programa. As ações do parlamentar, os projetos futuros, eleições de 26, tudo isso e muito mais daqui a pouco, num bate-papo com o deputado estadual Paulo Júnior.

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1: Ministério Público acaba de se manifestar sobre a candidatura de André Moura ao senador. Muitos se falavam sobre processos de André Moura. Finalmente, o Ministério Público deferiu ou indeferiu a candidatura de André Moura? Tribunal Regional Eleitoral marcou para outubro novas eleições para prefeito em Porto da Folha. Segundo especialistas em pesquisa, a eleição presidencial não será decidida em primeiro turno no Brasil. Justiça determina que as Casas Bahia readmita todos os funcionários que foram demitidos. Bancos estão fechados no dia de hoje, mas voltam a funcionar amanhã. Como já era esperado, o Lagarto Futebol Clube termina sua temporada de 26 sem nenhuma conquista. Perdeu ontem no Batistão para a galinha morta do Desportivo.

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1: São exatamente 12 horas e 13 minutos, 12 e 13. Vocês ouvem o programa Juventude Notícias pela sua Juventude FM 104,9, a rádio comunitária que veio para fazer a diferença. Na apresentação do programa, Aloysio Santos Andrade, ou simplesmente o prefeitinho. Na técnica, o nosso companheiro Jair Silva, na produção brasileiro, nas redes sociais, Alan. Hoje, com uma entrevista com o deputado estadual Paulo Júnior, 12h30. E até lá, nós vamos conduzir o programa com muita informação. Brasileiro, se prepare, bote a coisa para funcionar. Vamos começar, meu querido brasileiro, anotando aí que ontem, brasileiro, ontem nós comentamos aqui que o Eric Menezes, um lagartense, estaria numa disputa a nível estadual. E a nossa fala aqui neste programa se confirmou no final da tarde, quando Ricardo Marques anunciou a candidatura de Eric Menezes, ex-vereador, na sua chapa como um concorrente à vaga de vice-governador. Esse programa preza pela boa informação, não por fake news. E a nossa informação dada ontem com exclusividade se confirmou. Eric Menezes, o lagartense filho de Marlene Menezes, é candidato a vice-governador na chapa de Ricardo Marques pelo PL. Eu mantive contato com o Eric, que deixou entender que hoje falaria no programa, mas até iniciarmos o programa e preparar toda a produção do programa, não recebi mais retorno do Eric. Só espero que não já tenha subido para a cabeça do garotinho Eric, né? A simples indicação, mas de muita importância, para candidato a vice numa chapa para governo do estado, ele na condição de vice. Quando ontem mesmo fazia este convite para ele participar do programa, ele perguntou se era por telefone ou ao vivo e depois não me respondeu mais. Mas não tem problema, o espaço está livre, se não hoje, porque temos uma agenda bastante movimentada, mas poderia ser hoje, porque notícia só presta quente, né? Notícia só presta no momento, que adianta amanhã, já não tem mais tanta novidade. Mas barco para frente, parabéns aí ao Érico Menezes, boa sorte ao Ricardo Marques, que será o candidato a governador e que escolheu um lagartense para compor a sua chapa. Hoje nós só temos exclusiva, anote aí, brasileiro, anote, a próxima exclusiva é sobre André Moura. Já bote logo a foto do André Moura aí, na telinha do nosso computador, porque nós vamos falar sobre André Moura. Muitos se falavam sobre a possibilidade jurídica de André Moura ser candidato ou não. Quando se falava em André Moura, dizia: Virgem Maria, o cara tá cheio de processo, o cara cheio de bolo, e vai ter as certidões, e André vai poder ser candidato. Eu fui buscar, porque esta rádio é a rádio da verdade. Eu posso até aumentar, mas inventar eu não invento. O que é que está acontecendo neste exato momento dentro dos processos eleitorais? É um momento importante, viu? O Ministério Público, os promotores, eles estão dando seus pareceres sobre as candidaturas. E saiu o parecer sobre a candidatura de André Moura. O Ministério Público quer ou não quer André Moura candidato? E a decisão do Ministério Público, o voto do Ministério Público, já é decisivo ou depende de um juiz? Ainda depende do juiz. Mas coloque aí na marca da exclusividade.
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1: A decisão do Ministério Público que saiu agora há pouco. Não consigo ler, ampliar mais um pouquinho. Trata-se do pedido regular de, no sentido da inelegibilidade. Ô, brasileiro, já saiu da minha tela aqui, eu tenho que ler, brasileiro, isso. Vamos aos entretanto e aos finalmente. Ante o exposto, manifesta-se o Ministério Público Eleitoral pelo deferimento do presente requerimento do registro de candidatura. Aracaju, Sergipe. Gabriela Barbosa Peixoto, procuradora regional eleitoral auxiliar. Ou seja, segundo a promotora, Gabriela Barbosa Peixoto, procuradora, André Moura não tem problema nenhum que impeça a sua candidatura. Ela poderia votar pelo deferimento, como fez, deferindo, mandando continuar a candidatura, ou pelo indeferimento, que seria proibindo a candidatura. Portanto, dependendo do Ministério Público, o Dedé Moura está liberado. Mas, dentro desta decisão, foi acostado um outro documento brasileiro, que muita gente tinha dúvida. E ele não tinha um monte de processo lá no Tribunal Superior Eleitoral, no Supremo? Tinha. Dá para ampliar mais, brasileiro? Consegue? Aí. Muito bem. Espeça, pode subir, é subindo, no despacho, brasileiro. Tá vendo aí a palavra despacho? Isso, brasileirinho, pronto, aí tá bom. Eita, brasileiro, eu vou ler por aqui, brasileiro, sente, brasileiro, tenha calma, brasileiro. Senta aí, eu vou ler pelo meio, é porque eu tenho outro que eu lendo lá, eu vou ler lá, e tá bonitinho, perfeitinho, mas eu vou ler por aqui, pronto, tá bom, vou ler por aqui. Translade-se cópia da decisão proferida nos autos da petição para a estação penal. Espeça-se a certidão de extinção da punibilidade de André Luiz Dantas Ferreira. Cumpra-se urgente, ministro Nunes Marques, em 5 de maio de 2025. Ou seja, os processos que André Moura tinha, que poderia insurgir uma punibilidade e ele não ser candidato, foram extintos. Porque ele recorreu, porque ele pagou suas penas, ou porque foi inocentado, ou porque transacionou, negociou. O homem está limpo. E agora está dependendo apenas da decisão do juiz. Porque a decisão do promotor é favorável à candidatura de André Moura. São exatamente 12 horas e 21 minutos, 12h21, Quero Delirib, atenção, economizar ficou ainda mais fácil com o Quero Delirib. 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

0: 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Sobre eleições presidenciais, quem faz pesquisa chama-se estatístico. Grandes estatísticos brasileiros se debruçaram sobre pesquisas eleitorais nacionais e chegaram, pelo menos se a eleição fosse domingo agora, segundo esses especialistas, a eleição daria segundo turno, dois turnos. E quem estaria nesses dois turnos eram Lula e Flávio Bolsonaro. E esse especialista comenta: se também fosse hoje esse segundo turno, quem poderia vencer as eleições? Vamos ouvir.
1: Todas as pesquisas divulgadas nos últimos 30 dias, eu te diria que hoje o Lula no primeiro turno tem 40, 41, não cresce. Pode ter pancada no Flávio, não tem pancada no Flávio, não consegue superar. O Flávio tem de, diria assim, de 33 a 34 pontos, certo? Também não consegue superar isso. Quando tem uma...
2: Ah, é uma diferença razoável.
1: 6, 7 pontos no primeiro turno.
2: Sim.
1: Primeiro turno, te diria de...
2: Primeiro turno.
1: 7 pontos, que se diria. 7 pontos no primeiro turno.
2: E os outros candidatos?
1: Ah, aí você tem hoje, você tem Caiado, 4, 5. Você tem Renan Santos com 3, 4, a meu ver, tá? E você tem Zema com 2, 3. Você tem todos os demais com 2%.
2: Teremos o segundo turno.
1: Na realidade de hoje, se fosse domingo, 100% eu afirmo para vocês. Se fosse domingo, certo? Mas na realidade de hoje, eleição de dois turnos, sem medo de dizer. Sem medo de dizer, uma eleição de dois turnos. E no segundo turno, hoje, ao meu ver, pela média das pesquisas que a gente analisa, de 3 a 6 pontos.
2: 3 a 6.
1: O Lula teria de vantagem.
2: Mesmo com a soma dos candidatos, se somar os outros candidatos?
1: O que acontece hoje? O eleitor do Caiado, especificamente, 70% vai para o Flávio. O eleitor do Zema, 70% vai para o Flávio. E o eleitor do Renan Santos não vai mais para o Flávio.
2: Vai para que lado?
1: Vai para o não sabe nenhum e divide Lula e Flávio.
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0: São exatamente 12 horas e 25 minutos, 12h25. 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Eu não sei se brasileiro recebeu isso, se não recebeu, coloque brasileiro. Apenas o tema das eleições, a logomarca das eleições, porque eu vou fazer um comentário sobre eleições suplementares que vão acontecer na cidade de Porto da Folha. O Tribunal Regional Eleitoral aprovou na última terça-feira 18 uma resolução que estabelece as regras e o calendário para a realização de eleições suplementares para os cargos de prefeito e vice-prefeito no município de Porto da Folha. A votação será realizada no dia 25 de outubro. Portanto, eleição para prefeito. Já que o prefeito lá foi cassado, haverá eleição para prefeito em Porto da Folha no dia 25 de outubro. Estarão aptos a votar os eleitores em situação regular no cadastro eleitoral, em domicílio eleitoral em Porto da Folha. A votação ocorrerá das 8 às 17 horas. Portanto, novas eleições para prefeito acontecerão em Porto da Folha no dia 25 de outubro. Duas eleições, né, brasileiro? Pode voltar para cá. Duas eleições vai acontecer em Porto da Folha. A eleição propriamente dita, brasileiro, eu continuo sem minha imagem aqui. A eleição propriamente dita de 4 de outubro e a eleição que vai acontecer em Porto da Folha para a eleição de novos prefeitos, novo prefeito. Portanto, novidades aí em Porto da Folha quando nós vamos ter duas eleições em um mês só. 4 de outubro, eleição para governador, senador, presidente, mais de 6 votos. E em 25, né? Aí, 21 dias após, eu acredito que talvez seja no segundo turno. Vou pesquisar bem sobre isso, se houver segundo turno, isso é

0: Sergipe poderá ter junto aí a eleição para a escolha de prefeito em Porto da Fonte. São exatamente 12 horas e 28 minutos, 12 e 28. Sabia que os bancos estão fechados hoje? Não é, brasileiro? Os bancos estão fechados hoje. Uma paralisação normal em que os bancos a nível nacional resolveram fechar suas portas. Mas é apenas hoje. Amanhã os bancos voltam à sua normalidade. Não é exatamente uma greve, mas os bancos estão fechados, com atendimento lá interno, mas o cliente sem ter acesso aos bancos.
1: Bancários de todo o Brasil, incluindo os empregados da Caixa Econômica Federal, aprovaram uma paralisação nacional de 24 horas nesta quinta. Mobilização ocorre após a rejeição da proposta da Federação Nacional dos Bancos durante campanha salarial. As agências físicas da Caixa e de outros bancos podem ter o funcionamento reduzido ou totalmente interrompido. Aplicativos, internet banking, sites continuam funcionando normalmente para PIX, transferências e pagamentos. Os caixas eletrônicos seguem disponíveis para saques e depósitos.
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0: 12 horas e 29 minutos, eu já registro aqui nas instalações da Rádio Juventude FM a presença do meu amigo deputado estadual Paulo Júnior. Ele vem conversar conosco a respeito do seu trabalho na Assembleia Legislativa, porque quer voltar novamente ao cargo de deputado estadual nas eleições de 4 de outubro. Portanto, daqui a pouco, dentro do quadro Entrevista com Candidatos, o nosso entrevistado de hoje é o deputado estadual Paulo Júnior. Não só Lagarto, como Sergipe, se deparou com uma situação muito triste: desemprego, fechamento de comércio. E as Lojas Bahia fechou, não só em Lagarto, como diversos outros municípios brasileiros. E as pessoas perderam seus empregos. Mas o Ministério Público do Trabalho, tomou uma decisão. E decisão essa foi no sentido de que os empregados que foram demitidos devem ser readmitidos. Quem foi botado para fora, como diz meu pai, agora botar para dentro de volta, né? E ninguém mais pode sair até segunda ordem. Vamos à matéria.
3: A Justiça do Trabalho determinou a suspensão provisória das demissões coletivas promovidas pelo Grupo Casas Bahia na última semana e estabeleceu restrições para a realização de novos desligamentos. Decisão essa tomada pelo TRT, o Tribunal Regional do Trabalho da 10ª Região. Com essa decisão, novas demissões ficam condicionadas à participação de instituições sindicais nas negociações. A recuperação judicial, o que que ela é? Ela é um mecanismo utilizado pelas empresas que passam por algum tipo de dificuldade financeira, como é o caso da Casas Bahia. E aí, a empresa, ela tenta renegociar as dívidas e buscar condições para continuar operando com todo o aparato, com todos os funcionários. Essa medida acontece depois que a empresa realizou cortes e que fechou unidades em meio a essa piora econômica, essa piora financeira. De acordo com informações que foram apresentadas pela Confederação Nacional dos Trabalhadores do Comércio, são 2 mil funcionários, cerca de 2 mil funcionários demitidos entre os dias 13 e 14 de agosto e cerca de 300 lojas de portas fechadas. Mais especificamente, 298 lojas foram fechadas. Essa decisão do TRT, do Tribunal Regional do Trabalho, acontece poucos dias depois de a companhia protocolar um pedido de recuperação judicial. Esse processo foi apresentado no último domingo, no dia 16, envolvendo dívidas que passam dos 17 bilhões de reais. Em comunicado enviado à Comissão de Valores Mobiliários, a empresa Casas Bahia justificou o pedido pela piora das condições econômicas e financeiras. Entre os fatores apontados estão juros elevados, dificuldade de acesso ao crédito, aumento das despesas financeiras e a pressão sobre o consumo e capital de giro.
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0: São exatamente 12 horas e 32 minutos, 12h32. 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Olha, você sabe o que é pardal? Nem é o pássaro, né? E nem é o pardal aquele bicho que pega as multas, né? Não é nenhum nem outro. É um pardal, que é o nome de um sistema que a Justiça Eleitoral usa para receber denúncias contra políticos, políticas ou ações nesse período das eleições de 26. O pardal, esse sistema, já recebeu milhares de reclamações e a campanha começou há poucos dias. Vamos conhecer um pouco sobre o pardal eleitoral, que não é o pardal, o passarinho.
5: O Pardal, aplicativo criado pela Justiça Eleitoral, registrou até esta quarta-feira, 19 de agosto, mais de 1000 denúncias sobre infrações e irregularidades na propaganda eleitoral. A ferramenta está disponível desde o último domingo, quando começaram as propagandas eleitorais nas ruas e na internet. São Paulo concentra o maior número de ocorrências, com 193 denúncias, seguido por Pernambuco, Paraná, Rio Grande do Sul e Minas Gerais. O cargo mais denunciado é de deputado estadual, com mais de 400 queixas. Os menos denunciados são presidente da República e vice-governadores. A irregularidade mais comum é o impulsionamento de conteúdos nas redes sociais, que é o pagamento a uma plataforma para que a publicação apareça para mais pessoas. As notificações correspondem a cerca de 30% do total. Para registrar uma denúncia, é preciso baixar o aplicativo Pardal do TSE na Google Play ou na App Store e se identificar por meio do e-título ou da plataforma gov.br. A identidade de quem denuncia fica protegida por sigilo. No registro, é possível descrever a ocorrência e anexar fotos, vídeos, áudios e links. Após o envio, o sistema gera um número de protocolo para acompanhamento. As denúncias são encaminhadas para análise e adoção das providências cabíveis.
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0: São exatamente 12 horas e 35 minutos. O assunto agora final, para eu iniciar daqui a pouco, a entrevista após o apoio cultural com o deputado Paulo Júnior. O assunto é o meu Verdão. Lagarto Futebol Clube. O Lagarto encerra, se despede de todas as competições do Campeonato Sergipano sem conseguir nenhum título. Se não foi campeão, vice, nada. O Lagarto jogou o Campeonato Sergipano, jogou a Copa do Brasil, jogou a Série D do Brasileiro e encerrou ontem a sua participação no Campeonato Sergipano através da Copa Lotese. Como eu disse no início da Copa Lotese, o Lagarto só pegou galinha morta. Me desculpe os outros clubes. Lagarto nessa competição agora, a Copa Lotese, não tinha Itabaiana como adversário, não tinha Confiança, não tinha Sergipe. Falco, Desportiva, América de Propriá, dentre outros. O Desportiva que deu de 2-0 ontem no Lagarto e mandou o Lagarto de volta para casa. O Desportiva é um time que começou ano passado, se tiver tem 2-3 anos de criado. O Lagarto tem décadas. A diretoria do clube precisa tomar uma providência o mais rápido possível. O torcedor não suporta mais. O Lagarto não ganha de ninguém. E esse ano, para mim, foi uma tristeza. Copa do Mundo, o Brasil não tirou nem fino. O meu Vasco da Gama pendurado. E o Lagarto voou. Não ganhou nem de galinha morta. A torcida está com raiva e com razão. E o que é que vai sobrar para o Lagarto agora? Esperar o ano que vem chegar, 2027, para jogar ali 2 meses, no máximo 3, o Campeonato Sergipano. E como diria o meu saudoso pai Eliseu do Retiro, morreu Maria.

0: não tem mais série nenhuma para o lagarto. Nem D, nem C, nem B, nem A, nem Z, nem Y. Porque não conquistou nada este ano. A torcida está com raiva. Mas o nosso querido Alan Verone, ele, através da TV Aperipê, conseguiu narrar e filmar os gols da Desportiva contra o Lagarto. Se vocês não viram, não assistiram, assistam agora como foi a derrota do Lagarto.
1: Olha a falta. Vai ser autorizado por ali a cobrança. Tem por ali DG, tem por ali David. Vamos ver quem vai fazer a cobrança. Autorizou por ali. David Bahia bateu direto. Golaço! Gol!

0: Esportivo Aracaju! Uma pintura, um golaço!
1: Você acha que só foi 1-0? Foi cada um gol mais bonito que o outro. Foi 2 que nós levamos. Bruninho agora fez o segundo gol. E Bruninho, pelo que soube, foi recusado pelo Lagarto. Já jogou no Lagarto, mas nessa temporada o Lagarto disse: quero nada, é ruim. Aí teve a lei do ex. O ex fez o segundo gol. Assim narrado pelo nosso Alan Verone de Aracaju. Vamos ouvir.
0: Ação. Rafael Luiz já tá aqui, mas o Águia preferiu jogar na frente e o Bruninho confia. O Bruninho vai embora, o Bruninho é rápido, segura o Bruninho que eu quero ver agora. Vai pra cima do Ítalo Rogério, entrou dentro da área, forte, chuta daí, garotinho, bateu, entrou!

0: esse é o nome da fera. Eu disse, segura que eu quero ver.
1: Jogando de pé pra pé.
2: Pois é, o torcedor ficou na bronca. E eu fui buscar um torcedor que não perde um jogo do Lagarto, usa redes sociais para fazer seus comentários. Vamos ouvir o que disse o torcedor mirim. É um garotinho, se ele tiver tem 15, 16 anos. Mas tá indignado com o Lagarto. Vamos ouvir.
3: Fim de temporada para o Lagarto. O Lagarto se despede da Copa Lotese e é vergonhoso, é vexatório. Eu já até cansei de vir aqui falar que o Lagarto só passa vergonha. E mais uma vez o Lagarto envergonha os jogadores, envergonhando a história do Lagarto, cara. É difícil. Um time sem vontade, um time sem raça, time morto em campo, é preocupante. O time agora está sem calendário para 2027. É preocupante, jogadores. Saia do Lagarto. Suma do Lagarto e não vote mais. Suma do Lagarto. Vocês envergonharam a história do Lagarto.
1: A oportunidade para
2: atenção, diretoria do Lagarto. Está na hora, né, de pensar o que fazer para a próxima competição. Ver o que vai acontecer. Porque chega de tanto sofrer com o nosso Lagarto. E olhe que quando eu peguei o Lagarto, eu fui presidente desse clube, Lagarto nem aqui jogava. Nem campo tinha, o Barretão não prestava pra nada. A gente jogava em Simão Dias, em Itabaiana. E mesmo assim fizemos muito. E agora com toda a estrutura, com calendário, com recursos, né? Mas os jogadores jogavam numa má vontade da peste. E tá aí o garotinho, né? Que foi quem contou essa história. Brasileiro, meu filho, o prefeitinho saiu da tela. São exatamente 12 horas e 42 minutos. Deixa eu ir a um rápido apoio cultural para quando eu voltar iniciar a entrevista com Paulo Júnior, deputado estadual, meu amigo, gente boa. Parente de Zeinha da Bodega, do final do Zeinha. Parente de Nilma Dubá, do professor Clécio Santana. É da família, viu? Eu quero perguntar a ele onde anda Marco Santana. Tá em campanha. É candidato a deputado federal, viu? Tá crescendo o homem, viu? Volto já com o deputado Paulo Júnior.
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3: 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Fala, prefeitinho.
4: São 12h45, 12h45, vamos ao quadro em entrevista.
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4: Para minha alegria e satisfação, dentro dos estúdios da Juventude FM 104,9 em Lagarto, para todo o estado de Sergipe, recebo com alegria e satisfação meu amigo deputado pelo PV, Paulo Júnior, dentro do quadro Entrevista. Boa tarde, deputado.
5: Boa tarde, prefeitinho. Boa tarde a todos os ouvintes da Juventude FM, a todos que acompanham este programa que é líder de audiência neste horário, né? Tem a marca da credibilidade de todos os moradores e todos os ouvintes aqui da região, especialmente aqui do município de Lagarto.
4: Me fala um pouco da sua atuação parlamentar, o seu primeiro mandato. Está chegando-se ao final desses 4 anos de mandato e você quer renovar esse mandato e vem pedir apoio ao povo. Como foi os seus 4 anos? Você gostou de ser político? Antes de ser deputado estadual, você assumiu alguma função na cidade de São Cristóvão?
5: Prefeitinho, nós encaramos esse projeto de reeleição, né, agora no pleito 2026, com bastante naturalidade. Avalio que a nossa atuação na Assembleia Legislativa foi bastante positiva, né? Antes de assumir o mandato de deputado em 2023, eu já exerci o cargo de vereador lá em São Cristóvão por 2 mandatos. Fui presidente da Câmara também. Já ocupei o cargo de vice-prefeito de São Cristóvão. Exerci o cargo de secretário municipal de governo. E em seguida, renunciei o mandato de vice-prefeito para assumir o mandato de deputado estadual em 2023. Então, a nossa avaliação é que desempenhamos um mandato bastante propositivo, né? Um mandato pautado sempre em defesa do servidor público, em defesa daquilo que a gente entende que era o melhor para a população sergipana, né? Protocolamos diversos projetos de lei, atuamos em diversas frentes, né? Sempre pautando na Assembleia Legislativa temas que refletiam diretamente na vida da população sergipana. Então, com base nisso, é que colocamos o nosso nome novamente à disposição do povo sergipano, concorrendo à reeleição agora no pleito de 2026.
4: A atuação parlamentar, ela apareceu uma situação diferente. As emendas parlamentares, em que vocês podem destinar essas emendas a órgãos governamentais e não governamentais. E dentro dessas emendas, o que é que, já que nós estamos no município de Lagarto, eu tenho informações que você destinou para o Hospital de Amor, você destinou para uma escola do município de Lagarto e também trabalho voltado para atendimentos no Hospital Nossa Senhora da Conceição. Você é um deputado estadual mesmo, nascido e criado em São Cristóvão, mas é um deputado estadual de todos os sergipanos e a atuação também veio a Lagarto.
5: Verdade, você...

0: Você sabe, né? Eu sou São Cristovense, eu nasci em São Cristóvão, mas as minhas raízes são aqui de Lagarto, né? Meu pai nasceu aqui no município de Lagarto, meus avós são de Lagarto, né? E a minha família, praticamente em sua grande maioria, é lagartense, né? E eu tive um compromisso com o município de Lagarto, né? Na última eleição, a gente teve 497 votos aqui no município de Lagarto, né? E foram votos que eu reconheço que foram votos da nossa família. Eu não tive vereador me apoiando, não tive lideranças políticas me apoiando. Eu tive amigos e a minha família, né, que contribuiu muito para que nós tivéssemos aquela votação naquele pleito. Então, a forma de eu retribuir todo esse carinho, toda essa votação, era trazendo investimentos também para o município de Lagarto, né? Além da nossa atuação na Assembleia, a gente também, enquanto deputado, tem à nossa disposição um valor para destinar anualmente, através das emendas parlamentares, para municípios, para entidades, e assim nós fizemos. No primeiro ano de mandato, nós destinamos emendas para o Hospital do Amor, né, através de uma requisição do diretor administrativo do hospital, nosso amigo Juquinha. Destinamos agora em 2025, para 2026 também, emendas para a maternidade Zacaria Júnior, como também para o Hospital do Amor. E atendendo a um pedido do meu primo, que é diretor da Escola Municipal de Ensino Fundamental Frei Cristóvão, professor Clécio Santana, nós destinamos R$130 mil para a climatização de todas as salas de aula da Escola Frei Cristóvão. Eu liguei para o prefeito Sérgio Reis, comuniquei a ele, ele ficou bastante entusiasmado. A emenda já foi paga, agora o que está pendente apenas a prefeitura fazer a elaboração de todo o projeto elétrico, porque é necessário também ampliar a carga elétrica da escola, como também fazer algumas adaptações na estrutura física para as instalações das condensadoras, né? Então, a informação que eu tive é que a prefeitura já está na elaboração desse projeto para aumentar a carga elétrica, né, no prédio da Escola de Ensino Fundamental, como também algumas salas necessitam fazer algumas adaptações na sua estrutura física. Mas a emenda no valor de R$130 mil já foi liberada, né? O Estado pagou, a Secretaria de Estado da Educação já pagou, já está na conta da prefeitura, no valor de R$130 mil para aquisição de ar-condicionados e a gente climatizar essa escola que, segundo o professor Clécio, é uma das escolas maiores aqui da rede pública municipal. Então, como a gente implementou em São Cristóvão, prefeitinho, mais de 40 escolas da rede municipal, todas elas são climatizadas, o que eu puder contribuir com a administração do prefeito municipal para também fazer isso aqui em Lagarto, nós faremos. Então essa é a forma de eu retribuir toda a votação que eu tive aqui, né, no município de Lagarto e todo o carinho que eu tenho com a minha família aqui do município de Lagarto, mostrando trabalho, mostrando serviço, mostrando que o nosso mandato também contribui para o desenvolvimento do município de Lagarto.
1: A Assembleia Legislativa, você é um homem político, você acompanha, mesmo novo, mas você acompanha que a Assembleia Legislativa muda, como todos os setores mudam, né? E a gente observa que, eu não sei se houve um distanciamento da população da Alese. Antigamente, na época de Arthur, de Ribeirinho, o povo vivia na Assembleia. Hoje há um pouco um distanciamento, é impressão nossa, ou foi a tecnologia, que não digo que distanciou, mas que aproximou mais através das redes sociais. O que é que você pode falar daquela Casa Legislativa em receber o povo, em atender o povo? Continua sendo a Casa do Povo? Você recebe em seu gabinete o povo?
0: Prefeitinho, eu tenho esse prazer, sabe, de todas as terças, quartas e quinta-feira eu sempre estou na Assembleia, sempre estou no gabinete, sempre estou despachando pela manhã. Né, são os dias que tem sessão no plenário a partir das 9h30, mas eu sempre faço a minha agenda despachando no gabinete. Eu tenho o prazer de ir para o meu gabinete para despachar, para atender, porque eu gosto, faço isso porque eu gosto. Né, mas assim, quanto a essa comparação que você fez, né, com a atuação parlamentar, a frequência da população em estar acompanhando os trabalhos na Assembleia Legislativa, comparando a década de 90, né, década de 80 para a década de 90, eu compactuo dessa sua ideia. Eu acho que com o advento das redes sociais, a população ela não participa presencialmente em plenário, acompanhando as sessões. Mas né, nós temos as transmissões através da TV Alese, nós temos os releases através da agência Alese, né, que repercute nos meios de comunicação aqui do Estado de Sergipe, como também os parlamentares utilizam né, dessa ferramenta através das redes sociais para divulgar a sua atuação e fazer uma prestação de contas né, do mandato legislativo através das redes sociais. Talvez tenha sido isso que o número de participantes nas sessões né, da Assembleia Legislativa tenha diminuído um pouco comparado ao que acontecia né, no passado. Os tempos se evoluem um pouco também, né? Então a gente tem que aproveitar as ferramentas que a tecnologia também nos oferece, porque o que importa é levar as informações e prestar conta do mandato para quem está lá na ponta, que é o povo sergipano. Eu acho que esse é o objetivo fundamental.
1: Eu observo que um consórcio público que é feito e envolvido diversas prefeituras lá da região da Grande Aracaju, da própria Aracaju, tem causado um burburinho na imprensa e hoje, digamos assim, um sofrimento da população em parte dos ônibus não rodar na capital Aracaju. E o consórcio, a sua cidade faz parte, a qual o prefeito lá é seu aliado. O senhor pode explicar para nós de Lagarto o que é esse consórcio, o que é que realmente está acontecendo e se era necessário a retirada desses ônibus hoje? O que foi que aconteceu? O Aracaju amanheceu sem ônibus.
0: Prefeitinho, veja, é um tema que repercute né, na região metropolitana da Grande Aracaju. Eu acho que influencia pouquíssimo aqui no município de Lagarto, mas a gente precisa pontuar isso e porque eu sei que repercute também na vida das pessoas que tem parentes ou que tem alguma ligação também com os moradores aqui do município de Lagarto. Veja, em 2015, né, ainda no governo de Jackson Barreto, foi criado através de lei complementar o consórcio metropolitano do transporte público da região da Grande Aracaju. De 2015 a 2023, o consórcio estava criado por lei, porém ele não estava formado, ele não estava instituído. Assim que nós assumimos o mandato em 2023, em fevereiro, eu me lembro que um dos primeiros pronunciamentos que eu fiz na tribuna da Assembleia foi que eu iria cobrar a formação do consórcio público, né, do transporte coletivo, incansavelmente na Assembleia, até a sua formação. Porque, por lei, a licitação do transporte coletivo ela só poderia ser realizada pelo consórcio e não mais por um município individualizado, no caso Aracaju. E aí a gente começou a cobrar, no mês de maio eu fiz cobranças, no mês de julho eu protocolei um requerimento na Assembleia, porque eu fiz questão de fazer parte da Comissão de Transporte da Assembleia Legislativa, né, representando o nosso bloco partidário, e fiz um requerimento solicitando a realização de uma audiência pública com o objetivo de instigar a formação, né, a instituição, provocar a formação e instituição do consórcio público do transporte na região metropolitana. E assim eu fiz. O requerimento foi aprovado na comissão. Fui pessoalmente nas câmaras de vereadores dos quatro municípios, na Câmara de Aracaju, de São Cristóvão, de Socorro, da Barra dos Coqueiros. Convidei os prefeitos, os quatro prefeitos dos quatro municípios, os representantes das superintendências municipais de transporte. Fiz questão de convidar o representante dos sindicatos, dos rodoviários, dos sindicatos das empresas de transporte também. Convidei o pessoal que representava o movimento não pago, né? Porque a gente também precisava ouvir os usuários, que é peça fundamental nessa discussão. Enfim, fizemos uma grande audiência pública. Eu trouxe Dilson Peixoto, que era um técnico lá do estado de Pernambuco, e ele foi o responsável para formar, né, o consórcio do transporte da região metropolitana do Grande Recife. Então ele já tinha essa experiência.

0: Convidei também um professor da Universidade Federal de Sergipe para tratar sobre mobilidade urbana, porque não adianta a gente falar de transporte e não falar de mobilidade, porque às vezes, por exemplo, uma determinada comunidade, um determinado bairro, ele clama por acessibilidade ao transporte coletivo, mas as vias de acesso a essa comunidade possa ser que não suporte o trânsito, o tráfego de um ônibus, entendeu? Então, o professor foi lá, fez uma explanação, foi uma das maiores e melhores audiências públicas já realizada pela Comissão de Transporte da Assembleia Legislativa. Não dito por mim, dito pelos próprios servidores efetivos da casa. Depois da audiência, alguns servidores me abordou assim no corredor da Assembleia e disse: deputado, parabéns, viu, pela realização da audiência, é um tema muito importante, eu nunca vi essa casa cheia como estava ontem. Deu oportunidade para os parlamentares municipais manifestarem as suas opiniões, né? Até porque eles que estavam vivenciando o dia a dia, né, em cada cidade e tal. E aí, prefeitinho, quando chegou no final do mês de outubro, o prefeito Edivaldo Nogueira, ele convocou uma reunião com os demais prefeitos da região metropolitana. E a partir dali começou toda a discussão para formação e criação do consórcio, porque ele estava criado por lei, mas não estava formalizado ainda, não tinha sido criada a sua personalidade jurídica para a discussão da licitação do transporte público. E a partir dali começou toda a discussão, todo o planejamento para a elaboração do plano de trabalho, que ia culminar com um processo licitatório. E aí a licitação foi realizada em 2024, o processo foi homologado, adjudicado, os contratos foram assinados, porém, tinha uma cláusula prevista no contrato que as empresas teriam 180 dias para execução do contrato, ou seja, colocar à disposição da população mais de 480 ônibus com, no mínimo, 5 anos de vida útil, né? Inicialmente, acho que 10% ou era 20% da frota estaria toda climatizada e gradativamente iriam climatizando toda a frota de Aracaju. Então, você teria ônibus novos, né, climatizados. A tarifa hoje é R$ 4,50, iria para R$ 5,00. E a diferença daquele valor que estava instituído lá na licitação, a população não iria pagar. Seriam os municípios que iriam ratear proporcionalmente ao número de passageiros através de subsídios. Então, quando a prefeita de Aracaju assumiu, né, Emília Corrêa assumiu, ela decidiu de forma unilateral não executar o contrato que estava oriundo daquela licitação, alegando que o Tribunal de Contas fez alguns apontamentos de irregularidades, como também o Ministério Público. Ocorre que não existe uma decisão judicial transitada em julgado, que condene ou que indefira a execução, que não permita a execução do contrato oriundo daquela licitação. Então, Aracaju passou a tomar algumas decisões de forma unilateral, sem discutir, sem ter a aprovação e a anuência dos entes consorciados, dos municípios que faziam parte, que fazem parte, né, do consórcio público. Então, hoje, eu acompanho com muita tristeza assim, algumas medidas que estão sendo tomadas, porque não estão sendo, essas medidas não estão sendo tomadas com o aval do consórcio, com a anuência dos entes consorciados. A Prefeitura de Aracaju, por ter na figura da prefeita municipal a presidência do consórcio, toma algumas decisões, né, de forma unilateral, né? E, infelizmente, do ponto de vista legal, está prejudicando a funcionalidade do consórcio público. Mas, se você me perguntar, o povo está satisfeito? Acredito que a população, povão, possa até estar, porque o povo, prefeitinho, não se atenta às formalidades legais que necessitam para que o ônibus novo, né, que lhe dê segurança jurídica daquele processo licitatório. O povo não tá atento a isso. O povo quer o quê? Um ônibus que não quebre no trajeto, né, um ônibus com ar-condicionado que garanta o direito ao usuário de ir e vir. Agora, essa formalidade, para dizer, é legal fazer isso? Ela utilizou dos argumentos legais previstos na lei de criação do consórcio para fazer isso? A gente sabe que não está legal, não é legal, não foi legal, né? Então, todas as decisões são suscetíveis a questionamentos jurídicos, né? Mas, infelizmente, eu acompanho isso com bastante tristeza. Mas, assim, acho que essas medidas da prefeita enfraquecem o consórcio, né? E o consórcio, ele é garantido, ele é permitido por lei federal. E eu acho que é um instrumento que, se souberem trabalhar os municípios em forma de parceria, tendo o ente estatal, ou seja, o governo do estado, como um intermediador, como um mediador, eu tenho certeza que o transporte público da Grande Aracaju estaria numa situação bem melhor, bem avançada, como está hoje, né? Então, infelizmente, algumas vaidades políticas, essa é uma avaliação pessoal minha, prejudica a funcionalidade do consórcio. Mas se você disser bem assim, mas quando ela assumiu, a frota estava toda sucateada, concordo. E eu denunciei várias vezes na Assembleia, né? Por exemplo, hoje nós fomos pegos de surpresa com a proibição da empresa VRS de operacionalizar no sistema integrado. A partir de hoje, desde as 4h30 da manhã, quem está operacionalizando é a Autoviação Boa Vista, que é um grupo da Bahia. Então, a prefeita tomou essa decisão de forma unilateral, sem ouvir o contrato, através de um contrato emergencial. Então, não tem segurança jurídica, não dá do ponto de vista legal. Eu estou falando aqui do ponto de vista legal, da parte documental, da parte burocrática, de funcionamento do consórcio. Não tem estofo para sustentação disso. Mas está rodando lá ônibus em perfeito estado de conservação, que a população, de maneira geral, quer isso. Então a gente precisa saber dosar até onde a gente pode pontuar essas críticas, entendeu? Mas, assim, os meus posicionamentos não mudam. Eu acho que ela está agindo de forma, assim, de forma unilateral e não está prejudicando a mim enquanto deputado, não está prejudicando o prefeito de São Cristóvão, o prefeito de Socorro, o prefeito da Barra. Ela está prejudicando a funcionalidade e a importância da pessoa jurídica, da personalidade do consórcio público, que é uma entidade que poderia muito contribuir para a qualidade do transporte na região metropolitana.
1: São exatamente 13h07, 1h07, a entrevista é com o deputado estadual Paulo Júnior. Ele fala sobre as suas ações como deputado estadual e pretende para a reeleição. Na eleição de 2022, no seu primeiro mandato, o senhor foi eleito pela coligação que tinha como governador Rogério Carvalho, do PT. Hoje, Sergipe observa a chegada de Rogério Carvalho a agrupamento de Fábio Mitidieri, com quem ele concorreu na eleição passada. Você também vota, apresenta Fábio Mitidieri como candidato ao governo do estado. Quem são os seus candidatos ao Senado da República? Fala um pouco da eleição, do seu projeto, por que apoiar, quem apoiar.
0: Prefeitinho, veja, eu concorri às eleições de 2022 pelo Partido Verde, né? PV, partido que compõe a Federação Brasil da Esperança, formada pelo PV, PT e o PCdoB. Naquele pleito, né, nós apoiamos o então senador Rogério Carvalho concorrendo ao governo do estado. Fábio venceu as eleições e nossa atuação na Assembleia foi na bancada de oposição. Então, tive diversos posicionamentos, adotei um posicionamento de oposição, de independência, mas nunca fiz uma oposição raivosa, aquela oposição de torcer por quanto pior, melhor. Uma oposição, assim, construtiva, uma oposição qualitativa, propositiva, né? Mas após as eleições de 2024, a gente, com os resultados das eleições municipais, né, o cenário começou a modificar do ponto de vista político. E a federação, né, PV, PT e o PCdoB, nós percebemos que não iria apresentar

está candidata a governador. E já existia uma deliberação de que o senador Rogério Carvalho iria concorrer à reeleição. Então a prioridade da federação era a reeleição do senador Rogério Carvalho. E a renovação do mandato do assento da federação na Câmara Federal, que a federação fez um deputado, que foi o deputado João Daniel, e a manutenção das três vagas na Assembleia Legislativa. Né? O PV fez duas vagas e o PT fez uma. Então, como o nosso grupo político, particularmente, tinha uma certa dificuldade de relacionamento com o grupo político que está gerindo o município de Aracaju, e é esse grupo político que está coordenando o bloco de oposição hoje às eleições municipais aqui no estado de Sergipe, através de um pedido do ex-deputado federal André Moura, né, nós começamos uma aproximação com o governador Fábio. Né, e isso, nosso grupo político, a gente conquistou uma série de investimentos para o município de São Cristóvão, mas não foi condicionado a apoio. Mas a política é feita de gesto. Você é um militante político, é radialista de profissão, mas é um militante político. E você sabe que gestos na política é muito importante. Então, se o governador estava sinalizando em levar alguns investimentos para o município de São Cristóvão, em competir ao nosso grupo político, né, fazer um gesto de apoio ao seu projeto de reeleição. Até porque a federação não iria apresentar candidato a governador, né? O foco principal era a reeleição do senador Rogério Carvalho, como também precisaríamos garantir o palanque da reeleição do presidente Lula. E Fábio foi o candidato que se colocou à disposição para garantir o palanque do presidente de Lula, inclusive contrariando as deliberações partidárias, que o partido dele apresentou um candidato a presidente da República. Né? Então, nós fizemos essa aproximação com o governo, nosso mandato, junto com o prefeito Júlio e o ex-prefeito Marcos, a gente levou alguns investimentos para o município de São Cristóvão e fizemos esse gesto de apoiar a reeleição do governador Fábio Mitidieri. Que, diga-se de passagem, as minhas posições na Assembleia Legislativa, não recuo, não mudo. Fábio sabe disso, eu deixei bem claro para ele alguns pontos que eu tenho um entendimento, que talvez o governo tenha um entendimento diferente, mas a minha posição estaria mantida, ele compreendeu perfeitamente. Mas, assim, quanto à questão de senador, nós iremos votar no senador Rogério Carvalho, por ter sido um parceiro, né, da administração municipal de São Cristóvão, do nosso grupo político que está gerindo o município agora por 9 anos e 7 meses. Ele sempre disponibilizou recurso, mas também por ter sido um grande senador, né, no Congresso Nacional. Foi líder do PT, participou da mesa diretora do Senado Federal. Né, eu acho que Rogério abordou algumas pautas que foram interessantes para o nosso país a respeito de se posicionar, né, e participar ativamente das articulações para a tramitação da proposta do fim da escala 6x1, que é uma pauta hoje que vai diretamente, né, ao trabalhador brasileiro, como também teve uma participação fundamental no retorno da Petrobras aqui no estado de Sergipe. Então, isso futuramente vai melhorar significativamente o desenvolvimento econômico, a geração de emprego e renda aqui no nosso estado, né? A volta da Petrobras. Eu tenho certeza que foi uma atuação positiva do senador Rogério Carvalho. Então, esses são um dos motivos que a gente renova o nosso apoio, o nosso voto à reeleição do senador Rogério Carvalho. E também ao senador, né, ao candidato a senador André Moura, porque André Moura, prefeitinho, nas eleições municipais de 2024 lá em São Cristóvão, ele foi muito importante naquele processo. Né, ele disponibilizou toda a estrutura partidária do União Brasil para a gente filiar o nosso candidato à União Brasil. Ele acompanhou toda a eleição lado a lado conosco. Ele realmente foi um parceiro e também sempre se colocou à disposição do município de São Cristóvão para ajudá-lo, né,

0: através das suas articulações e dos seus acessos lá no Distrito Federal, na capital federal, lá em Brasília. Então, é um gesto de retribuição. Eu acho que André merece ter uma vaga no Senado Federal, diante de toda articulação política que ele sabe fazer, né? Eu acho que o Estado de Sergipe ganharia muito com ele e com Rogério Carvalho, sendo os nossos representantes no Senado Federal, né? André conhece muito bem Brasília, é um político que se relaciona com todos os políticos de diversas tendências, né, ideologias. Eu acho que Sergipe ganharia muito, se desenvolveria ainda mais com André Moura no Senado Federal. Então é por isso também que eu estou justificando aqui o nosso voto para senador, para André Moura. E para presidente, nós iremos votar no presidente Lula, porque eu acho que o Brasil está agora assumindo um protagonismo, né, na política internacional. Tem muitos programas que não podem ser interrompidos, que se a gente quebrar esta corrente, eu tenho certeza que um bloco, um grupo, uma tendência política assumindo o nosso país, eu tenho certeza que muitos programas, muitos projetos, eles serão interrompidos, porque a extrema-direita não acredita em determinadas políticas públicas que estão desempenhadas aqui no nosso país. Então, nós iremos acompanhar a reeleição do presidente Lula. E para deputado federal, o nosso grupo político, e eu particularmente estou com o ex-prefeito Marcos Santana. Essa é a nossa chapa, esse é o trabalho que nós estamos fazendo em São Cristóvão e em todos os municípios sergipanos.
1: Se você me permite, eu queria fazer aqui uma referência a Marcos Santana. Nós acompanhamos a política há muito tempo e São Cristóvão, como qualquer outra cidade, viveu momentos difíceis nas páginas policiais, problemas de corrupção. E de repente apareceu o coroa Marcos Santana para gerir os destinos daquele município. E justiça seja feita, né? Colocou a casa em ordem. Eu quero aqui mandar meu abraço, meu carinho que eu tenho por ele, porque a gente que vive na vida pública e na comunicação torce quando as coisas dão certo. E Marcos Santana tem sido esse exemplo. E ele, portanto, então apresenta aí a sua candidatura a deputado federal. É com ele que você vai, Marcos Santana.
0: Sim, a gente está fazendo uma dobradinha, uma parceria lá no município de São Cristóvão. Em outros municípios onde a gente está podendo fazer uma dobradinha, nós estamos fazendo. Onde não pode, ele compreende, porque às vezes a pessoa que está me apoiando em determinado município vota comigo, mas às vezes tem um compromisso com o deputado federal, e ele compreende perfeitamente. Como também tem muitos municípios que a liderança está votando com ele, mas tem outro compromisso com o deputado estadual, né? Saiu um pouco tarde, né, para a disputa do pleito, enquanto outros candidatos, prefeitinhos, se lançaram após as eleições municipais. Marcos veio lançar a sua, decidiu pela sua candidatura agora em fevereiro, né, após o carnaval. Então, muitas lideranças, muitos amigos já tinham alguns compromissos assumidos, mas eu tenho acompanhado assim a receptividade quanto ao nome dele, tem sido muito muito positiva, com base em todo o histórico e experiência que ele teve enquanto gestor do município de São Cristóvão. E eu tenho certeza que ele vai qualificar também ainda mais o Congresso Nacional, se caso ele consiga a eleição.
1: 1h15 em Lagarto, Paulo Júnior, deputado estadual, candidato à reeleição, é nosso entrevistado no programa Juventude e Notícias, aqui pela sua Juventude FM 104,9, a rádio comunitária que veio para fazer a diferença na comunicação lagartense. Deputado, todo mundo nesse momento trabalha com projeções. Quais as possibilidades com a chegada de novos filiados, como o Padre Hinaldo, como a filiação de Candice, a possibilidade de eleição de deputados dentro desse agrupamento? Você acredita que fará os mesmos três, se não os mesmos nomes, mas a mesma quantidade, três parlamentares, trabalham para quatro parlamentares? Qual a matemática que trabalha a federação, já que é uma federação composta por três partidos?
0: Prefeitinho, eu estou bastante otimista com o desempenho eleitoral dos candidatos, né, a deputado estadual da federação. Na eleição passada, nós conseguimos garantir três cadeiras, né, da federação. federação elegeu, me elegeu, eu me elegi deputado estadual, fui o primeiro. Chico do Correio foi o segundo e Ibrahim Monteiro foi o terceiro. Né? Nós fizemos 3 deputados estaduais. Eu estou confiante de que nós iremos fazer 3 novamente, com a possibilidade real, real, de fazer o 4º deputado. Porque nós temos entre 7 e 8 nomes concorrendo e a gente vê a desenvoltura das candidaturas nesses, posso assim dizer, 8 dias de campanha com muito volume nas ruas. Né? Então, comparar nossa chapa de 2026 com a chapa de 2022, com todo o respeito que eu tenho aos demais concorrentes daquele pleito em 2022, eu acho a chapa de 2026 mais robusta, com mais nomes, com um potencial eleitoral um pouco maior. Então, existe uma possibilidade real de fazermos 4 deputados estaduais, né, e 1 deputado federal, porque só são 8 vagas para a Câmara dos Deputados. Então, sem contar que se você analisar as últimas 3 eleições estaduais, o PT, ele dá muito voto de legenda, ele contribui muito com voto de legenda nas chapas proporcionais. Para você ter uma ideia, na eleição passada, nós tivemos 11 mil votos de legenda para a chapa de deputado estadual, ou seja, é um candidato a deputado estadual que não concorre, que está contribuindo com a...
1: 11 mil votos é muito voto.
0: Com a chapa, com 11 mil votos. É aquela pessoa que vai lá e vota somente na legenda. 13, ou então 43, ou então 65. Então, contribui com 11 mil votos. Né? Então, foi também por isso que permitiu que fizéssemos 3 deputados estaduais na eleição passada. Então, eu estou muito confiante, né, que a nossa chapa esse ano possa fazer de 3 a 4. Acho que 3 está garantido pelas estimativas e os cálculos que os bastidores da política apresentam, né, com base na estimativa de voto de cada candidato. E também com esse fator positivo que contribui e influencia muito, que é o voto de legenda, né? Até porque nós temos uma candidatura à presidência da República pelo Partido dos Trabalhadores. Então, a gente entende que é possível fazer de 3 a 4. Agora, compete aos 22 candidatos a deputados estaduais, né, percorrer o estado de Sergipe, levar sua proposta, levar sua mensagem e convencer o eleitorado, né, para que a gente possa fazer de 3 a 4 deputados estaduais. Eu tenho certeza que iremos fazer uma bancada bastante representativa na Assembleia Legislativa.
1: Neste mandato que você está, ocupa 2 cadeiras na Assembleia Legislativa, 2 lagartenses, Áurea Ribeiro e Ibrahim Monteiro. Como é sua relação com esses 2 parlamentares na cidade que você fala através da Juventude FM?
0: Minha relação é excelente. Excelente com o Ibrahim, excelente com Dona Áurea Ribeiro. Né? Tenho uma relação muito boa, nunca tive nenhum atrito, nenhum problema. Muito pelo contrário. Antes de vir para cá para dar entrevista, eu passei na Assembleia, né? Estava tendo sessão, conversei um pouquinho com a deputada Áurea Ribeiro, aí comuniquei a ela, oh, eu estou indo dar uma entrevista lá em Prefeitinho, ela, boa viagem, meu filho, boa sorte. Então, pessoa que sempre teve um trato elegante comigo, sempre foi respeitosa comigo. Ibrahim, da mesma forma, tenho uma amizade com ele, mesmo a gente assim, sendo concorrentes, mas sempre foi respeitoso, nunca foi desrespeitoso, um cara assim, parceiro, né? E eu, da mesma forma, tento me esforçar para corresponder da mesma forma que eles são comigo. Então, eu sempre tive uma relação muito boa com todos os dois. E também tinha com o Sérgio Reis, quando o Sérgio assumiu lá o mandato lá por 1 ano. Né? A gente também teve uma relação muito, muito bacana.
1: Paulo Júnior, são exatamente 12:13 e 21 minutos. Eu deixo os microfones da Juventude FM para você se manifestar nesse exato momento com seus agradecimentos nessa entrevista aqui na Rádio Juventude FM, especialmente sabendo você do potencial que é Lagarto, com 80 mil eleitores, com mais de 100 mil habitantes, com um potencial pujante na área do crescimento, do desenvolvimento, com indústrias, com hospital de amor, com hospital universitário. Lagarto é essa grande metrópole. Fale para esse povo e deixe nossos agradecimentos aqui pela sua presença.
0: Prefeitinho, eu me sinto muito honrado, muito feliz em participar deste programa, em falar para o povo lagartense, um povo que eu quero bem, um povo que eu gosto muito, como disse a você, né, as minhas raízes são lagartenses. Então, eu quero manifestar aqui o meu agradecimento a você pelo convite, né, em uma oportunidade que a gente também tem de fazer uma prestação de contas, né, da nossa atuação parlamentar nesses 3 anos e praticamente 8 meses de mandato. Né, quero mandar um abraço para os meus familiares aqui, que você mencionou. Né, eu sou sobrinho do saudoso Zeinha, né, ele é meu tio-avô.
1: Zeinha do Bar.
0: Saudoso Zeinha do Bar, né? Nilma, Clecinho são meus primos, né? Tem pessoal aqui de minha tia Luzia, trabalhou muito tempo aqui no Colégio Polivalente, né? O ex-vereador Didi, né, que é uma pessoa que me ajudou muito na eleição em 2022, está me ajudando novamente agora. Tem Tonho do Alumínio, que é um primo nosso também, Marquinho aqui da churrascaria, os irmãos Vasconcelos. Então, é uma família grande aqui, né? E eu vou bater na porta desses meus primos para a gente poder repetir a votação que nós tivemos aqui em Lagarto e nosso mandato continuar contribuindo com o povo lagartense. Eu quero manifestar minha gratidão pela acolhida que eu sempre tive aqui no município de Lagarto, sempre fui bem recepcionado pelos amigos, pelos familiares, pelos políticos também aqui de Lagarto. Me sinto em casa e venho aqui com o maior prazer, a maior satisfação participar de entrevista, fazer visitas, que eu sempre sei e tenho a certeza que sou sempre bem acolhido. Então, muito obrigado pelo espaço, que Deus continue lhe abençoando, lhe dando oportunidades para levar informações para o povo de Lagarto de toda a região de forma qualificada, né, que é isso, é muito importante, sempre mantendo a sua imparcialidade, ouvindo os dois lados, né, que essas informações que eu estou passando aqui são as pessoas que me dizem, né, o prefeitinho é um radialista que ele escuta os dois lados, independente de posição partidária, ele escuta os dois lados, ele sempre dá oportunidade para os dois lados se manifestarem, isso é importante, principalmente no segmento do jornalismo, nos dias atuais. Então, parabéns, muito obrigado pela oportunidade, coloco aqui o nosso mandato à disposição, né, e que Deus abençoe e nos proteja nessa caminhada.
1: São exatamente 13 horas e 24 minutos, é final de programa, prometendo voltar amanhã. Amanhã o nosso entrevistado é mais um deputado estadual, Adailto Martins, se comprometeu conosco, vai estar conosco ao vivo aqui nos estúdios da Mais Ouvida. Até amanhã, se Deus quiser e Ele há de querer. Tenham todos uma boa tarde.

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1: Juventude FM informa a hora certa.
2: 13 horas e 59 minutos.
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Pois é, boa tarde para todo mundo, chegando com alegria, com energia, de agora até as 18 horas, aqui na sua Juventude FM 104,9. Tarde gostosa, tarde ensolarada, tarde de quinta-feira, dia 20 de agosto. Um abraço para você que estava esperando, aguardando estourar esse momento, porque a partir de agora, música e energia, muita descontração para você, viu? Toda hora, todo dia, você liga, você participa, você manda o seu recado, você manda o que você quiser que a gente atende aqui. Você é em primeiro lugar, viu? E se a gente não tocar aquela música que você pediu, não pode nem xingar nem a mãe do locutor, nem a mãe do dono da rádio, porque senão aí fica ruim. Tá bom? Eu sei que vocês não fazem isso não. É porque às vezes a gente esquece, né, de tocar música, mas eu sempre gosto de me policiar, entendeu? Ontem eu toquei todas que me pediram, ainda olhei, pesquisei, e não, hoje eu toquei tudo. Mas tem dias que a gente, né, tá certo assim? Valeu, gente, a partir de agora até as 18 horas, aqui na sua Juventude FM, eu, você e a Juventude, e o programa Toca Tudo, tocando tudo, viu?

Pois é, agora marcando 3h27 aqui na sua Juventude FM. E você continua em sintonia com a mais gostosa da cidade. A Juventude, a sua companheira, né? Sua companheira pelas manhãs, pelas tardes, à noite também, madrugada também. Pois é, uma rádio que está sempre contigo, viu? Onde quer que você esteja, né? 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

0: Minha amiguinha Josefa, um abraço para você, Josefa. Muito obrigado mesmo pela mensagem de otimismo que você sempre manda aqui pra gente.
1: Tá, Luiz Almoteiro, Deus te abençoe, te dá boa tarde, Deus abençoe todos os ouvintes da Juventude FM, um abraço. Como é que você tá? Tá bem?
0: Tá tudo bem, Josefa, tá tudo ok, graças a Deus, viu, Josefa? Tá tudo bem. Vamos ver se o índio agora vai falar inglês, né? Índio é danadinho pra falar inglês, né, índio? De vez em quando ele enrola a língua aí e dá certo.
2: Olá, meu amigo São Monteiro, boa tarde. Índio em placa doce, sintonizado no Toca Tudo da 104,9. Ontem não deu pra o Lagarto, viu?
0: Deu não.
2: Perdeu de 2-0 para a equipe da Desportiva Aracaju.
0: Isso.
2: São Monteiro, quero ouvir aí uma música aí de Reginaldo Rossi aí, qualquer uma, viu?
0: Sim.
2: A mais romântica dele aí, pra oferecer essa Legião de Vento, o Bicho do Mato, Cowboy da Gata, o Dolores de Adisson da Rifa, Micael do Loyola 2, Everaldo da Rainha do Folclore, Fernando da Elegarto, Gilberto Gilmar da Rua 3 do Bairro, Aldemar de Cavalho, José Raimundo da Banda Manalha do Jardim Campo Novo, e não esquecendo a Suero da Prestação. Tem Dulce do Sindicato, Maria dos Perfume e Maria Helena Vieira. Tá todo mundo sintonizado no programa que é líder em audiência no horário. Valeu, Isaú. Aquele abraço e uma boa tarde e ótimo final de tarde de quinta-feira.
0: Valeu, Indião. Valeu, um abraço. Daqui a pouquinho vou tocar sua música, viu? Pois é, Helena ligou, depois desligou, não foi, Helena? Liga novamente, mulher, liga novamente, viu? Tá certo? Minha amiguinha Helena do Loyola 2. Pois é, então um abraço aí pra todo mundo. Continue em sintonia com a gente, porque aqui você é quem manda, rapaz. Aqui é tão bom, danado, é tão bom.

0: Saúl Monteiro.
1: Pois é, agora marcando 3:36. Pois é, agora chegou sua vez, viu? Cadê a Helena, hein? Alô, Helena, boa tarde, Helena. Cadê o telefone da Helena aqui? Telefone. Helena! Ô, Helena! Helena! Helena desligou, Helena do Loyola 2. Liga novamente, Helena, vai pra gente conversar aqui, danadinha, vai. Deixa eu ver aqui, Luísa. Não, não é essa não, essa daqui. Deixa eu ver aqui. Pronto, Luísa. Essa mulher tá ligando, deixa eu ver aqui. Pois é, vamos conversar com essa menina aqui. Alô, minha amiguinha, boa tarde, tudo bem com você? Tu tá falando de onde, danadinha? Boa tarde. Alô? Alô? Alô, boa tarde. Helena, cadê Helena? Helena, minha linda, boa tarde. Helena... Helena, boa tarde, Helena.
2: Boa tarde, como é que você tá?
1: Ô, Helena, boa tarde, agora tá tudo bem, você tá falando, tô te ouvindo, tá tudo ok, Helena. Falando de onde é a tua casa, Helena?
2: Eu tô tentando falar, parece que eu fiquei foi entalada, Deus tá. Me livre.
1: Ô, Helena, eu te chamando tanto, eu te chamando e você entalada, Helena. Foi tu comeu hoje, Helena? Ficou entalada, mulher?
2: Eu tava comendo biscoito e me entalei, Deus
1: biscoito,
2: me
1: livre. Biscoito, e biscoito, então é biscoito seco, sem água, sem nada, só com língua, menina? Só com língua, né?
2: É.
1: Só com a língua. Pois, pois diga, minha linda.
2: Eu quero lhe pedir a música.
1: Sim.
2: Aquela música que diz assim, receba as flores.
1: Que eu lhe dou. É, pois é. O nome dela é Férias na Índia.
2: Primeiramente.
1: Sim.
2: A Jailton Silva.
1: Sim.
2: A Cleonice Itabaiana, Maria Eunice Aracaju, a Gilson Aparecida. A todo mundo do Loyola que nos escuta.
1: Sim.
2: A vovó Biló, que Gilvan ainda onde disse que escuta nós. A vovó Biló.
1: Gilvan escuta a gente?
2: É, Gilvan disse que escuta nós.
1: Pronto.
2: Messias Santos.
1: Messias, trabalhei com ele também.
2: É, Messias Santos, é.
1: Luiz
2: Portela.
1: Trabalhei com ele também.
2: É, e me esqueci o nome do outro velho que da rádio também que me esqueci.
1: É, Tony Santos, né?
2: Tony Santo.
1: Eu não trabalhei com ele não, mas eu trabalhava no horário, eu trabalhava na Princesa da Serra à noite e ele trabalhava, ainda trabalha na Rádio Capital à noite, é o véio, é o véio. É o véio.
2: Edmilson José.
1: Edmilson José, a gente já trabalhei com ele, já trabalhei na Progresso, gente boa.
2: Deus te abençoe, meu filho, viu?
1: Amém, minha linda, amém. Então, um beijão no seu coração, viu? Tá certo?
2: Amém.
1: Tchau, Helena. Helena é gente boa pra caramba, viu? Ela sempre conhece os locutores, né? Meu amigo Vovó Biló, que é, trabalhei com ele lá na Rádio Clube de Itapicuru, não é verdade? Bom, eu quero mandar um abraço aqui para o Eduardo Lisboa, do Corralinho, que pediu a música de Zezé de Camargo e Luciano. Eu preciso ser amado. E vai ser, viu? Você precisa e merece ser amado. Vamos trazer o ouvinte, vamos trazer o ouvinte. Fala, meu rei.
3: Boa tarde, meu amigo Isaú. Estou aqui ligadinho, ouvindo esse maravilhoso programa.
1: Sim.
3: Hoje vou lhe pedir uma música muito bonita.
1: Certo.
3: Vestido de Seda.
1: Eita.
3: É, eu apareci aqui a Valmir, o Pedreiro, que está aqui trabalhando aqui, uma construção que eu estou fazendo.
1: Sim.
3: Entendeu, Isaú? E aparecendo também a Dolores da Matinha, a Bicho do Mato, tio Marca de Pera. Sem esquecer de a sua da prestação, né?
1: Sim.
3: A Guria Alexista, né? Abel Costa e a nosso amigo aí que faz esse programa dia domingo maravilhoso, viu?
1: Certo,
3: Jailton Silva.
1: Jailton Silva.
3: Valeu, meu filho. Deus deu uma boa.
1: Valeu.
3: Uma boa tarde, viu?
1: Valeu.
3: Tô aqui ligadinho, tô ouvindo, viu?
1: Você mandou esse áudio aí trabalhando aí na oficina, né? Tá batendo com essa peste aí, viu? Pois é, cuidado pra não bater no dedo, viu? Se bater no dedo, tá lascado aí. Deixa eu ver aqui, Thelma do Forró, minha amiguinha Thelma. Thelma disse, olha, Isaú, não ligo, mas tô ligada. Então fala, Thelma.
4: Boa tarde, Isaú.
1: Fala.
4: Olha eu de novo.
1: Fala.
4: Por aqui.
1: Sim.
4: Pra pedir a você a música de Roberto Carlos, como é grande o meu amor por você.
1: Obrigado.
4: E é verdade.
1: Sim.
4: Meu amor é muito grande pelo esse povo de Lagarto, pelos esses locutores da Juventude FM.
1: Sim.
4: Zé Augusto, Jailton, Isaú, é de uma vitória.
1: Sim.
4: E assim sucessivamente.
1: Certo. Né?
4: Quero mandar essa música também para um motorista da Uber chamado Alvani, que nesse momento você está viajando no carro dele, viu?
1: E é.
4: Pela cidade de Lagarto, pelas ruas de Lagarto.
1: Tô pegando carona.
4: Você tá viajando dentro do carro dele. De manhã eu vim com ele do centro.
1: Sim.
4: E ele tava ligado lá em Jailton Silva.
1: Olha, que bom, né? Que bom.
4: E passeando pela cidade de Lagarto, pelas ruas de Lagarto, não
1: é
4: isso?
1: É, então, se ele quiser pedir uma música, viu? Então, esse Uber, pode ligar para cá, pode pedir sua música que a gente vai tocar para você, viu, meu amigo Uber?
4: Então eu ofereço essa música também para ele, que é um ótimo motorista de Uber, um ótimo motorista atencioso, educado, sabe tratar muito bem seus passageiros. Um abraço, Alvani, para você.
1: Beleza. Thelma
4: Forrozeira.
1: Beleza, Thelma. Então um abraço para você também, viu, minha amiga? Vamos de música? Bom, vamos tocar aqui Newton César, Roberta Miranda. Quem pediu Roberta Miranda? Foi meu amigo João. Cadê João? Vou botar logo aqui, né? Porque o João pediu. Cadê João, rapaz? João, meu filho, fala aí, rapaz. Fala aí, João.
0: Lembra-se, seu amigo, nosso sapateiro. Tá vendo que eu mandei um alô, né?
1: O que foi, João?
0: Eu almocei, beleza? Eu almocei, boa tarde. Eu locutor. Nota 10, sempre vou.
1: Fala aí, João. Fala aí.
0: Manda aí a mãozinha de Roberta Miranda pra mim, pra todo mundo aqui na rede, tá bom?
1: Certo, vou tocar, viu? Vou tocar Roberta Miranda pra você agora, rapaz. Vou tocar agora, viu?

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1: Roberto Carlos, como é grande o meu amor por você. Essa foi a Thelma que pediu, viu, para oferecer a todos os amigos dela, né? Não é, Thelma? Um abraço para você, Thelma. Muito obrigado pelo radinho ligado, viu? Muito obrigado mesmo. Pois é, então agora quem vai falar no programa é o meu amigo Tico. Fala, Tico.
2: Boa tarde, meu grande amigo Isaú Monteiro. Quero ouvir a música da Amanda Sui. Quero oferecer para minha mãe, Madama Nádia, minha irmã Bodclé, meu cunhado Mecânico Acessório, minha irmã Alexandra, minha sobrinha Alessia, minha sobrinha Mayara, Joyce e Isabela. E não esquecendo, meus amigos, são eles: Dulce do Sindicato de Família, Helena Vieira, Everalda, Valdina do Loyola, Cowboy da Gata, Bicho do Mato, a Sueli da Prestação, Dorores, a oferecer para Helena Vieira, Everalda, Averalda, e oferecer, e convidar todos, né? Tá, dia 26 de setembro, grandioso Caruru de Cosme, São Damião, que será realizado aqui no bairro Jardim Novo, na casa da minha mãe, no centro de toda nossa seleção da Madame Anália, do Jardim Campo Novo.
1: Valeu, José, um abraço para você, meu filho. É, pois é, quando tem festa lá, ele é quem convida todo mundo, né, Tico? Um abraço para você, Tico, tudo de bom, meu jovem. Deixa eu ver aqui, Luísa. Luísa só fez ligar, não vai falar não. O Índio já falou, Josefa já falou, agora tem espaço para você, viu? Tem espaço para você, tá bom? Então vamos dar uma voltinha no comércio, vamos aqui ao apoiador cultural. Já já tô de volta porque tem muita música pra gente tocar aqui.
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0: Pois é, de volta aqui na sua Juventude FM, agora marcando 4:08. Pode dar uma olhadinha no seu roscoff, viu? Ou na parede, ou então do seu braço aí. Relógio que atrasa não adianta, né, o Gideon Padeiro? Meu amigo Gideon Padeiro agora é proprietário, meu compadre. Agora o homem é empresário. Deixou de ser funcionário para ser empresário. É, pensando o quê? Todo mundo tem o direito de ser feliz, né? Todo mundo. Fala aí, Gideon Padeiro.
1: Boa tarde, meu amigo Isaú Monteiro. Aqui é seu amigo Gideon Padeiro, diretamente aqui do povoado Luiz Freire, na minha padaria do povoado Luiz Freire.
0: Tá vendo aí?
1: Ouvindo Toca Tudo da Tarde, junto com Isaú Monteiro.
0: Valeu.
1: Isaú, hoje eu peço uma música aí de qualquer uma do Índio Apaixonado.
0: Certo.
1: Vou oferecer aos meus amigos aí que estiver ouvindo, Santana Padeiro, Naldo Padeiro,

0: Sim, padeiro. Mala cheia, padeiro.
1: Lá da padaria, descendo um quadro pra mim, oferecendo os amigos aí que
0: tinham. Santana Padeiro, Naldo Padeiro, Mudinho Padeiro, Mala Cheia Padeiro.
2: Sim.
0: Tonho, lá da padaria, descendo o Bar do Flamengo.
2: Mundinho também, né?
0: E ouvi a Juventude também.
2: Beto
0: Monteiro.
2: É, tem muita
0: minha
2: gente.
0: Minha amiga Dulce do sindicato.
2: Sim.
0: Deu um forte abraço nela ontem lá na horta.
2: Que bom.
0: Minha amiga Everalda, Auxélio da Prestação,
2: Cowboy
0: da Gata, José Raimundo Jardim Campo Novo, Bicho do Mato.
2: Bicho do Mato. Quem mais?
0: Pilote. Ló Mecânico. E todos que ouvem aí a Juventude FM. E me desculpe se eu esqueci de alguém. Sim, lembrando do meu amigo Dicinho da Matinha.
2: Sim.
0: Muito amigo do meu pai, saudoso Coquinho.
2: Isso. Tá bom, tá
0: estamos
2: certo.
0: Junto.
2: Tamo Isaú junto.
0: Monteiro.
2: Isso, meu filho. Tamo junto. Cadê a Elisa, hein, rapaz? Elisa... Oi, Elisa aqui, rapaz.
3: Boa tarde, meu amigo Isaú Monteiro.
2: Boa tarde,
3: gostaria
2: Elisa.
3: De ouvir a música com Agnaldo Timóteo, Simplesmente Adeus.
2: Adeus, Simplesmente Adeus.
3: Ofereço para Edésia, Viana e Alice, Edith e Dulce do Sindicato, Helena Vieira, com Madre Gerada Rene Flocor, Marlene Professora, Maria Lisboa, Renundinho de Miguel, Chico Riacho Piedades, o Delóis, Avelar da Horta e Valdina do Loyola. Muito obrigado, meu amigo Isaú Monteiro.
2: Valeu, Elisa. Um abraço também para você. Tudo de bom, amiga. Vamos de música? Cadê a primeira música que pediram? Foi essa daqui, ó. A música Índio Apaixonado. Eita!

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2: Pois é, de volta aqui na sua Juventude FM. Mandando um abraço aí para o Cowboy da Gata e também para nossa querida Silene, que está aqui na pontinha da linha, e o meu amigo

0: nosso Hélio, né? O homem que deixou de beber, graças a Deus.
1: Boa tarde, meu amigo Isaú Monteiro. É um prazer participar deste maravilhoso programa. Toca tudo, meu amigo. Aqui é a Suécia da Prestação, meu amigo. E a homenagem a toda essa nação rubro-negra, flamenguista que passou. Comenta, não é, meu jovem? Creme. Eu gostaria, meu amigo, de ouvir a música com Lourenço Lourival.
0: Sim.
1: A Casa da Vovó.
0: Casa da Vovó.
1: Oferecendo toda essa legião de ouvintes. A meu amigo aí, Cowboy da Gata, no seu rancho, no povoado de Jiboia.
0: Sim.
1: A guria eletricista. A Everalda, a rainha do Socórico. A índio empracador e família. A Pita, a Hulk, a Cafu, rapaz. A Sozinha do Loyola. A Bicho do Mato em qualquer canto da cidade. A Tio Marca do Fera aí na Moita Redonda. E a Eto do Ferro Velho Ribeiro. Rapaz, a meu irmão, minhas irmãs. A minha mãe, Josefina, a minha esposa. Enfim, a toda essa legião de ouvinte. Valeu que valeu, Isaú Monteiro.
0: Valeu, meu filho, valeu que valeu. É, agora vamos trazer quem? Trazer Silene, né? Silene aqui quer falar também. Fala, Silene.
2: Boa tarde, Zé Monteiro. Gostaria de ouvir a música de Cristiano Neves, Só Resta Saudade, de Cristiano Neves, oferecendo para Raio da Luz Sisto, Bicho do Mato, Helena Vieira, para Lula e sua esposa.
0: Sim.
2: Pra Rose, pra Kiko, Clelinha, Rafael, Ian, Kiko. Pra Rosinaldo e Vera. Pra todos que estiverem ouvindo.
0: Tá bom, então um abraço pra Silene também. E agora é a vez do nosso amigo Cowboy da Gada. Cadê o Cowboy, hein? Fala, Cowboy, tá dando os pauzinhos, né, meu irmão?
3: Boa tarde, Zé Monteiro e ouvintes do Toca Tudo da Juventude, Rádio Juventude FM, 100% comunitário. Gostaria de escutar hoje uma música com o Roberto Carlos, acompanhado da Thelma Forrozeira aí, Baile na Fazenda, que lembra muito quando morava lá em São Paulo, na Brigadeiro Luiz Antônio, que sempre passava essa música, aí dava uma saudadezinha do Nordeste. Zé Monteiro também ofereceu o Tico José, que participou aí agora. E a todo mundo, que é muita gente. Valeu, Isaú, tô aqui dando uns pauzinhos pesados. Comprei outro corninho, o Rádio Grande é inviável pra estar escutando. Agora é o corninho, onde eu vou, levo ele no meio do mato aqui, Isaú Monteiro.
0: Eita, pé.
3: A data chegou aqui agora, aqui é a data. Quer ir pra Ucrânia, brigar na Ucrânia.
0: E
3: é? Adato, deu um boa tarde aqui, Isaú Monteiro, Adato. Você é o seu parceiro, só dizer boa tarde aí.
4: E aí, mas o Monteiro, o cara trabalha demais, viu?
0: Rapaz. Rapaz, vocês dois não tem jeito não, viu? Ô, dupla danada, rapaz. Cadê a música aqui? Vou tocar logo a música que a Silene pediu. Silene, Cristiano Neves, nome da música é Do Nosso Amor Só Resta Saudade. Eita!

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1: Pois é, agora marcando 4h36. Um abraço para você que está ligando, para você que está participando através dos celulares aqui da rádio, né? O meu e o da rádio, ainda tem o convencional também. Gente, eu quero mandar um abraço aí para a nossa amiguinha Rosália da Rua de Laranjeiras. Ligou pedindo aqui, Daniel, para ser feliz. E também o meu amigo Fernando Delegato está ouvindo a gente. Quer ouvir uma música bem bonita do Amado Batista, uma bem antiga, bem apaixonada. O que é que está acontecendo com o nosso amigo Fernando, hein? Tá faltando um cobertor de orelha, né, Fernando? Neste frio. Pois é, um abraço também, viu? Para todo mundo, viu? Que agora eu vou tocar muita música. Vou tocar, tem Doutor Henrique Clay, o Homem da Lei, o Homem da Cocada Boa. Pediu a música do Teixeirinha. Isso é que é desafio, né? Vou tocar daqui a pouquinho também, viu? Pois é, um abraço para todo mundo. Principalmente você que está em sintonia com a gente. Em sintonia com a Juventude FM. É verdade. Vê se nesse telefone aqui tem algum pedido musical aqui. Pra gente botar no ar logo os ouvintes, né? Deixa eu ver aqui. Elisa já pediu uma música aqui, não já? Ou vai falar ainda, Elisa? Vamos ver se é. Eu acho que já falou, Elisa. Já falou. Helena já falou. Dolores, Dolores. Fala, Dolores. Cadê Dolores, hein, rapaz?
2: Gonçalves, para oferecer minha esposa Dilson, meus quatro filhos, minha irmã Maria Corrêa, solteira no assentamento, o bicho do mato, a cowboy da gata, a senhora da prestação e a esposa Veralda, rainha do folclore, Edson do Ferro Velho Ribeiro, Tião e Tânio Redizal, o campo da Vila, nosso trator e família, Mané Vaqueiro, Genoto Mecânico, a Helena Vieira, Maria de Perfume, Maria de Novo Horizonte, Lúcio Novo Horizonte, Helena Maria José, Mandino Barro Vermelho, Sileide na Rua Simão Dias, Micaia, família da Loyola 2, também Forrozeiro, todos os famílios na Vaca Tolada, Gidão Padeiro, a Madame Andalha, toda sua família no Jardim Campo Novo, a Maria Homem, no Seterno, toda sua família, a Índio Blocador e família, a família Zé Padeiro toda, a família Juventude, a Carminha e Rai na Rua Luxisto, a Neverton Carinho Sereno Pacheco, a Luísa Gleide na Rua de Laranjeira, a Dicinho aqui na Matinha, a Bim Verônica aqui também na Matinha, a Zé Preguinho Antônio Conselheira, a Veinha de Graxelo, enfim, a todos os meus amigos, a Maria no Caminho Sem Terra, todos os meus amigos, todas as minhas amigas, todos que eu conheço.

0: todos que eu não conheço.
1: Tá certo, todos que eu conheço e todos que eu não conheço. Tá certíssimo, mulher, tá certo. E deixa eu ver aqui, Dolores já falou, boa tarde, Isaú Monteiro. É, aqui é Janisson, o corintiano. O Vasco vai ser campeão da Copa do Brasil. Estou torcendo para o Vascão. É, fé em Deus. E o Vasco joga hoje, viu? Pela Mercosul, parece, né? Vai jogar hoje. Estou torcendo para o Vascão. Forte abraço, Isaú Monteiro. O cara botou um dedão aqui. Maior que o dedo do finado Arthur Reis, viu? Valeu, gostei do dedão aqui. Então, ele está torcendo pelo Vascão, velho. Boa tarde, Isaú Monteiro. Aqui é Janisson. É, o corintiano, Vasco vai ser campeão da Copa do Brasil. Estou torcendo para o Vascão. Forte abraço. Você merece uma música, velho. Qual é a música que você quer ouvir? Diga aí. Aí eu vou procurar essa música até no crioulo, se for possível, para você essa música, viu, velho? Tô lhe dizendo, viu? Então, deixa eu ver se tem mais gente aqui para falar. Deixa eu ver aqui. Deixa eu ver aqui. Esse telefone. A Elisa já falou, né? Já, a Elisa já falou, sim. Deixa eu ver aqui. Pronto. Pronto. Deixa eu tocar logo a música aqui do nosso amigo que pediu. Disse que tá numa paixão da peste, entendeu? Ele disse que do jeito que ele tá, do urubu, do chão cururu. É, estou só, hein?

0: Muito bem, muito bem. Agora marcando 4h55. 4h55. Gente, olha, tem muita gente aqui querendo falar no ar e eu vou colocar aqui agora quem. Quem ligou para mim foi a minha amiguinha Luzia. Luzia está aqui toda bonitona, né? Mandou uma foto muito bonita aqui no celular. Está toda... Ela fez uma pose aqui de responsa aqui, né? Esse pessoal que está sem casar aí, se olhar para a Luzia, vai dizer, minha Nossa Senhora, isso aqui é a mulher que minha mãe queria para ser a nora dela. E já pensou? É, meu irmão, estou dizendo a você, viu? Você que está aí sem nenhum cobertor de orelha, se olhar para a Luzia, vai dizer logo, essa é a mulher que minha mãe queria para ser a nora dela. Isso é mais velho que a posição de beijar, né, não é? É verdade.
1: Pois é, um abraço para todo mundo.
2: Boa tarde, Zé Monteiro. Tô em Lili, estou aqui arrejando o ventiladorzinho, meu irmão.
0: Fala, Tonho.
2: Tá fazendo frio, já que é meio de manhã. Mas a chuva me pegou.
0: Sim.
2: Como é que você tá, meu irmão?
0: Tô.
2: Por favor. Aí. Me passa uma música aí, Menina de Trança aí, por favor. Aí.
0: Menina de Trança.
2: Oferecendo a vocês aí, toda a rádio. Esse amigo aí, Bicho do Mato, que é um grande... Para o Aston, para a Bahia, que é, gosta, viu?
0: É, cara, né?
2: No nome de todo mundo, ele não esqueceu do meu nome, não.
0: É, bicho,
2: mas eu gosto muito dele, no caso, eu não conheci ele, mas é uma pessoa de bem.
0: Sim, sim.
2: Tá bom, amigão, um abraço aí, que Deus te abençoe.
0: Certo.
2: Estou aqui na escuta aqui, viu?
0: Tá certo, Anilia, tá certo. Bicho do Mato, ele deve estar vendendo seus picolés por aí, viu? É, um abraço aí para o Tony Lia, que já ligou. E deixa eu ver aqui, Isaú, boa tarde, estou aqui conectada nesta rádio que é insubstituível. Gostaria de ouvir a música do Leonardo, Mentira que Virou Paixão. Ofereço para todo mundo. Obrigado, que Deus sempre esteja com você e sua família. É a nossa amiguinha Laurineide, lá de Pombal, a terra do mel. A terra que as mulheres têm o beijo mais doce do Brasil. Tá certo, né? Fazer o quê? Beijo só presta doce. Tanto é que fizeram aquela música, que beijinho doce que ela tem depois que eu beijei ela, nunca mais beijei ninguém. É ou não é? Então, deixa eu ver aqui, tem mais gente. Então vamos tocar primeiro. Tony Lia, eu escolhi aqui três músicas para você, né? Escolhi Renaissance Blue Caps, escolhi também The Fevers e escolhi também a música do Antônio Marcos, viu, que você pediu aí, ó. Menina de Trança.

0: Pois é, meu amigo Tony de Lia, menina de trança, não é mais criança. Então, um abraço para você, meu amigo Tony de Lia, um abraço para todo mundo que ouve a gente. Cadê meu amigo Pele e Osso? Antes da gente trazer aí o apoio cultural, meu amigo Pele e Osso vai falar aqui no programa. Fala, campeão!
1: Boa tarde, meu amigo Isaú Monteiro. Na voz aqui é Pele e Osso. E hoje vou de música, Raça Negra, Cheia de Manias. E vou oferecer essa música, meu amigo 1637, aos meninos aí do Suído, da galera que faz revestimento fumê, a galera aí dos borracheiros, pedreiros, os ajudantes, os montadores, Regi do Bolo, a Martins, a Celso Gaia. Meu amigo Galego da Pindoba, a Zé de Paripiranga, a Raunei lá na cidade de Adustina, a Ivan Montagem, a Chico e Jorginho, a Denison. E hoje é aniversariante também tem o meu amigo e meu irmão, Alex Montagem, aniversariante do dia.
0: Parabéns!
1: E hoje também minha amiga Abelha Rainha, que eu não posso esquecer, tá doentinha, tá... A primeira abelha rainha que fica doente que eu já vi na minha vida. E oferecer também aí a meu amigo Bicho do Mato na sua sessão aí de pipoquia. O bicho hoje fez o tratamento aí com pipoca aí nas costas, na lombares. É um tratamento aí à base de pipoca.
0: Foi mesmo, hein?
1: Tá todo com as costas vermelhas.
0: E foi.
1: E vamos de música aí para os aniversariantes do dia. Alex Montagem, Cheia de Manias, Raça Negra.
0: Muito bem, vou tocar daqui a pouquinho, mas parabéns pro seu irmão aí, rapaz.

0: 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Já já estaremos de volta.
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1: Pois é, agora marcando 5:09, 5 da tarde, 9 minutos. Abraço aí para todo mundo que está ouvindo a gente, viu? Um abraço aí. Meu amigo Manuel, o popular Manu, ele ontem mandou um pedido musical. Exau, toque uma música aí da época dos hippies. Os hippies, teve aquele movimento, né, que surgiu na década de 60, né? Foi a década de 60 todinha, e ainda nos anos 70, os danadinhos ainda existiam, né? Fediam mais do que matador na segunda-feira ou na terça-feira, fida pé. Tomavam um banho por mês, quando a prefeitura mandava o pessoal dar um banho a pulso, né? O cabelo não via pente. Onde tinha uma bodega, eles estavam entrando para comprar neocídio para matar os piolhos. É, velho. Então, o movimento hippie surgiu na década de 60, lá nos Estados Unidos, alcançando seu auge no final desses anos e estendendo-se até os anos 70. Pois é. E tudo isso foi lá, esse movimento nasceu em São Francisco, lá na Califórnia, né? Surgiu como uma reação contra a guerra do Vietnã. Tá vendo aí? É que os jovens naquela época, eles rejeitavam o consumismo de armas. Eles não queriam pegar em armas, eles queriam paz e amor, né? Até aí tudo bem, né? Quem é que não quer paz e amor, né? Negócio de armas, né? Negócio de 38, que nada, meu irmão. Sou contra essas coisas também, viu? Então os hippies surgiram nos anos 60, na década de 60. E naquela época, viu, Manuel? Sabe quem tava no auge? Os Beatles. E eu vou tocar ela pra você, viu? Já que você tem essa curiosidade, né? Tinha essa curiosidade, então vou tocar uma música que na época os Beatles também faziam parte, né? Desta época, né? Do rock. E aí os hippies, eles curtiam bastante aí, ó.

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1: Pois é, agora marcando 5h38, faltando aí 22 minutos para as 18 horas. Quero mandar um abraço aí para o meu amigo Noel Mototáxi, da Rua da Apai, aqui em Lagarto. Também para Valnei Publicidades, aqui em Lagarto. Tonho do Bar, do Campo da Vila. Meu amigo Pida, lá do Campo da Vila, irmão do meu amigo Índio. Nossa amiguinha Ninha, do bairro Loyola. Tem Mistinho, do Mundial. Marcelino Prata. Zé de Cazuza, do Urubutinga. Meu amigo Zé Venâncio, do Loyola. Genário Neves, da FM Boqueirão e Cícero Dantas. China da Saúde, aqui em Lagarto. Chama! Raimundinho do Espetinho, meu amigo. Valmir, do Assentamento, 22 de novembro. E o meu amigo Tid, da Artec. É, pessoal simpaticíssimo, viu? Pois é, e eu quero mandar também um abraço para minha amiguinha Luzia, do Salão de Beleza. Luzia tá ouvindo a gente. Daqui a pouquinho, Luzia, vou tocar sua música, viu? Que eu vou tocar essa música agora para o nosso amigo Bisto Mato, que tá meio adoentado, já ligou para mim, mandou uma mensagem, mas eu tô até com medo de atender ele, porque ele tá numa gripe da gota. Deu um espirro tão grande que o celular tremeu na minha mão. Aí disse, Isaú, eu tô aqui todo gripado. Aí eu digo, olha, fique por aí mesmo, venha não, viu? Fica aí mesmo. Nem ligue, porque corre o risco de ele ficar gripado também. Deu um espirro da gota no telefone, viu? Pra você não falar, o pessoal não pensar que eu tô mentindo. Vou botar aqui pra todo mundo sentir que eu tô falando a verdade. Eu não minto, né? Então vamos lá. Bisto Mato tá numa gripe daquela de cachorro parido. É, tô dizendo, rapaz. Aqui, ó. Baixar o fundo musical aqui, botar aqui pra vocês ouvirem o como é que ele tá agora. Repare só, olha.
2: Eita, peste. E aí, Isaú Monteiro? Toca aí, Amado Batista, aí, Pajão Sapateiro.
1: Eita, peste. Tô gripado.
2: Tô gripado. Olha aí.
1: Eita.
2: Toca aí. Uma com o Amado, irmão de Pajão Sapateiro.
1: Sim.
2: E um abraço aí pra todos os ouvintes aí.
1: Cadê o espirro? Eita, peste. Pronto, vou tocar agora uma música bonita aqui, ó.

0: Muito bem, agora marcando 5h58, faltando 2 minutinhos aí para as 18 horas. Daqui a pouquinho tem Lagarto Anoitece rezando mais uma vez com a irmã Amélia, mulher de verdade. Quem é que vem hoje, irmã? Diga aí. Quem é que vem hoje?
1: Fábio.
0: Hein?
1: Fábio.
0: Fábio. E?
1: E outro, no momento eu esqueci o nome.
0: Fábio e outro, né? Tá bom, então daqui a pouquinho, Lagarto Anoitece rezando. E eu tô indo embora, tô de volta amanhã, 3 da tarde, se o bom Deus assim nos permitir.

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1: Muito bem, agora são 6:08, 6:08. Estamos começando o programa Lagarta no ETS Rezando, sempre com apoio cultural do restaurante Cantagalo, almoço, PF, quentinhas, marmitas e comida quilo. 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São 6:09. Já está por aqui a nossa amiga e irmã Amélia para apresentar o programa Lagarto do ITS Rezando, já que o seu Zé Antônio chega daqui a pouquinho, né? Para também fazer parte do programa Lagarto Anoitece Rezando. Irmã Amélia, boa noite.
2: Boa noite, Jailton Silva. Boa noite, queridos ouvintes. Mais uma noite, nós estamos aqui. E como de costume, como de princípio, se o programa se chama Lagarto Anoitece Rezando, sempre devemos iniciar a nossa vida, a nossa jornada, os nossos compromissos, pedindo sempre a presença do Pai em nosso meio. E quando a gente pede que o Pai se faça presente, automaticamente ele não vem só. Ele vem sempre acompanhado do Pai e do Espírito Santo, unido com a sua Mãe Maria. Então vamos iniciar o nosso momento com a oração. Em nome do Pai, do Filho e do Espírito Santo. Amém. Esse amém, quando a gente confirma, é o amém de que nós cremos e nós acreditamos naquilo que fazemos e naquilo que lemos nas Sagradas Escrituras. O anjo do Senhor anunciou a Maria e ela concebeu do Espírito Santo. Eis aqui a serva do

Senhor, faça-se em mim segundo a vossa palavra. Ave Maria, cheia de graça, o Senhor é convosco. Bendita sois vós entre as mulheres, bendito é o fruto do vosso ventre, Jesus. Santa Maria, Mãe de Deus, rogai por nós, pecadores, agora e na hora de nossa morte. Amém. Ave Maria, cheia de graça, o Senhor é convosco. Bendita sois vós entre as mulheres, bendito é o fruto do vosso ventre, Jesus. Santa Maria, Mãe de Deus, rogai por nós, pecadores, agora e na hora de nossa morte. Amém. E o Verbo se fez carne e habitou entre nós. Ave Maria, cheia de graça, o Senhor é convosco. Bendita sois vós entre as mulheres. Bendito é o fruto do vosso ventre, Jesus. Santa Maria, Mãe de Deus, rogai por nós, pecadores, agora e na hora de nossa morte. Amém. Rogai por nós, Santa Mãe de Deus, para que sejamos dignos das promessas de Cristo. Amém. O anjo do Senhor anunciou a Maria. Quando o anjo anuncia a Maria, Maria ela acredita naquilo que o anjo vem dizer para ela. E cada um de nós, na nossa intimidade com a palavra de Deus, devemos também acreditar naquilo que meditamos, naquilo que escutamos das Sagradas Escrituras. Então, enquanto o Seu Zé Antônio vai chegando e os demais, já vamos iniciar hoje com a palavra de Deus, com a proclamação do Santo Evangelho.

O Senhor esteja convosco, Ele está no meio de nós. Proclamação do Evangelho segundo São Mateus. Glória a vós, Senhor. Naquele tempo, Jesus voltou a falar em parábolas ao sumo sacerdote e aos anciãos do povo, dizendo: o reino do céu é como a história do rei, que preparou a festa de casamento do seu filho e mandou os empregados para chamar os convidados para a festa, mas estes não quiseram vir. O rei mandou outros empregados dizendo: dizei aos convidados, já preparei o banquete. Os bois e os animais cevados já foram abatidos e tudo está pronto. Vinde para a festa. Mas os convidados não deram a menor atenção. Um foi para o seu campo, outro para os seus negócios. Outros agarraram os empregados, bateram neles e os mataram. O rei ficou indignado, mandou suas tropas para matar aqueles assassinos e incendiar a cidade deles. Em seguida, o rei disse aos empregados: a festa do casamento está pronta, mas não foram dignos dela. Portanto, ide até as encruzilhadas dos caminhos e convidai para a festa todos que os encontrardes. Então os empregados saíram pelo caminho e reuniram todos os que encontraram, maus e bons. E a sala da festa ficou cheia de convidados. Quando o rei entrou para ver os convidados, observou ali um homem que não estava usando traje de festa e perguntou-lhe: amigo, como entrastes aqui sem um traje de festa? Mas o homem nada respondeu. Então o rei disse aos que servia: amarrai os pés e as mãos desse homem e jogai-o fora na escuridão. Ali haverá choro e ranger de dentes, porque muitos são chamados e poucos são escolhidos. Palavra da salvação. Glória a vós, Senhor. Então, esse evangelho de hoje, né, está nos falando um pouco do amor de Deus, né, do convite que o Senhor nos faz de poder estarmos aqui junto com vocês, né, fazendo essa meditação da palavra, rezando, orando, invocando a presença da Santíssima, né, Trindade. Então, o evangelho de hoje vem nos falar que Jesus, ele prepara esse grande banquete e nos convida a vir fazer parte desta festa. E Jesus, nessa parábola, está especificando que esse convite foi feito por algumas pessoas, né? E esse mês nós estamos vivendo o mês da vocação, onde nós estamos vivendo o tempo que refletimos sobre a nossa vocação, as nossas escolhas, aquilo que queremos, aquilo que desejamos fazer. E esse evangelho está sendo propício para isso, né? Para nós meditarmos como está sendo a minha vocação, né? A minha escolha, aquilo que optei, aquilo que eu escolhi para viver. E Jesus fez esse convite, né, para esses convidados e buscou preparar o melhor para eles. Procurou dar o melhor para eles, mas eles não se importaram com o convite. Não quiseram fazer parte dessa festa, desse banquete, porque não era um banquete comum. Era um banquete diferente, era um banquete que Jesus estava presente, que Jesus estava ali com aqueles convidados. E eles não foram capazes de acolher esse convite.
E aí Jesus disse: pois bem, se eles que foram meus convidados especiais não quiseram, não aceitaram o meu convite, e é mais ainda que Jesus, quando convidou, ainda pediu, né, o patrão pediu para que seus outros empregados fossem em busca, né, fossem em busca desses convidados, mas eles não se importaram, não quiseram mais receber esse convite. E aí que Jesus, ele diz assim: então, já que vocês não querem, vou pedir para meus empregados ir nas esquinas, convidar todos aqueles, né, que desejam vir fazer parte do meu banquete, vir fazer parte da minha festa. E foi aí que esse convite foi feito, e muitos acolheram, muitos vieram, né? E ao chegar, aquela sala imensa, aquele salão, ficou cheio de convidados, né? Só que Jesus, ele percebeu que ali existia alguma coisa que estava estranho, diferente, né? E foi aí que ele foi lá, né, e perguntou.

pergunta. Tu foi convidado para estar nessa festa? Porque tu não está com um traje ideal, um traje adequado para a minha festa. E aí que nós podemos olhar para nós. Nós somos convidados a estar na igreja, estar no meio do povo. Somos convidados a servir aos mais necessitados, estar na nossa família, em nosso trabalho. E muitas vezes nós não estamos com um traje adequado, né? Está faltando alguma coisa que nós acabamos passando despercebidos, mas quem está ali nos vendo, nos acompanhando, percebe e vê. Né, aquilo que nós não conseguimos ver, o outro vê, né, Deus vê. E foi assim que aconteceu. Né? O evangelho dá-se a entender como se Jesus... Oxê, como é que Jesus pede para chamar todo tipo de pessoas e no final manda prender esse homem, amarrar e jogá-lo na prisão? Não é que Jesus está desprezando ninguém. Ele, quando faz o convite para estar no banquete dele, no banquete eucarístico, no banquete da palavra, ele convida a todos. Né? O seu banquete é aberto para todos aqueles que querem, todos aqueles que desejam, todos aqueles que necessitam escutar, contemplar e sentir a presença dele na Sagrada Escritura e na Eucaristia. E todos aqueles que participam desse banquete, com certeza, não têm palavras para explicar o grande amor que vive, a experiência que vive. São experiências que não têm explicação, porque quando vivemos profundamente o amor de Deus, não tem explicação. Né? E, com certeza, esses que foram convidados para esse banquete, sobretudo aqueles, né, que não estavam esperando, não imaginava que ia receber esse convite e foram convidados. Imagine o coração dessas pessoas, né, de participar desse banquete. E assim também somos nós, caríssimos irmãos e irmãs. Não deixemos de acolher o convite do Senhor. Ele nos faz o convite todos os dias, né? Todas as noites, todas as tardes, toda a nossa jornada. Ele nos faz esse convite de participar do seu banquete, participar da sua festa. Né? Todos nós temos condições, temos tempo para dá esse tempinho para participar do banquete. E esse banquete é um banquete que quem vive, porque quem vive não tem medo e não passa por obstáculo. Porque esse banquete é um banquete que nos restaura, é um banquete que nos transforma, é um banquete que nos sacia, é um banquete que nos ilumina e nos conduz. Então, que Jesus possa cada dia nos convidar e temos a coragem de corresponder com esse convite do Senhor. Agora, para a gente poder dar continuidade, vamos ouvi uma musiquinha. Vamos ouvir uma musiquinha.

0: Volta, estamos de volta com o nosso programa Lagarta Anoitece Rezando, com a presença de Fábio aqui em nosso meio e seu Zé Antônio aí de casa nos acompanhando, junto com nossos ouvintes, né, para poder darmos continuidade, como esse mês é um mês dedicado às vocações. Hoje o nosso irmão Fábio vai falar um pouco sobre a vida consagrada, a vida religiosa, onde existe tanto o ramo masculino quanto o ramo feminino. E é uma vocação que convida sempre aos jovens a desejar e viver a experiência do amor de Deus, é viver a experiência do chamado, né? Que é um caminho que nos aproxima cada vez mais da vontade de Deus. E cada instituição ou congregação, existe o seu fundador, existe o seu carisma. Então, Fábio vai nos falar um pouquinho sobre essa experiência. A gente vai aqui dialogando para que vocês que estão em casa possam entender um pouco como é o estilo da vida religiosa. Porque na nossa diocese, e sobretudo aqui nas nossas paróquias, na cidade de Lagarto, no momento temos três, né? Eu, que sou irmã Amélia Pias Mestras Venerini, que moro no bairro Ademar de Carvalho. Tem as irmãs franciscanas do Bom Conselho, que mora ali perto da Igreja do Rosário, que todo mundo conhece, a Escola do Gensp. E tem as irmãs Camiliana, que mora lá no 13, que antigamente morava aqui na nossa cidade, lá no Hospital Nossa Senhora da Conceição. Então, Fábio, boa noite, seja bem-vindo, a fala é sua.
1: Boa noite, irmã Amélia.
0: Boa noite, Fábio.
1: Abraço também, boa noite para Jailton, aí nosso abraço, a sonorização, né? A Beatriz está nos acompanhando aí, a seu Zé Antônio, né? Vocês que já fazem esse itinerário de reflexão aí todas as quintas. Pois bem, que graça, né? Estendo também o meu carinho, o meu abraço a você que está nos escutando, nos acompanhando nesta noite, no dia 20 de agosto, né? Hoje dia dedicado a um grande santo, São Bernardo de Claraval, né? Lá no século XII, vivenciando a vocação monástica, né? Quer dizer, dentro da vida religiosa, um dos anos da vocação monástica, foi aquele poeta, né? Aqueles poemas lindos a respeito de Nossa Senhora, né? Inclusive aquela intuição de que Deus juntou todas as águas, né? E fez o mar. Deus juntou todas as graças e fez Maria. Então, poucas pessoas falaram tão bem de Nossa Senhora, da Mãe de Jesus, como Bernardo de Claraval. E conselheiro de bispos, conselheiro de papas, né? Então, essa pessoa que viveu essa intimidade profunda com Jesus na vida monástica, né? Que bebeu da fonte diariamente e, ao mesmo tempo, se entregou ao apostolado. Foi fundador de mosteiros, reformador da Ordem Cisterciense, né? Esse é um exemplo. Tem milhares e milhares, né? Então, para a gente refletir sobre esse dom, a Igreja de Jesus Cristo, que é a vida religiosa, a vida consagrada, né? Trazer uma metáfora, eu estava dando uma olhada num documento do Papa João Paulo II, uma exortação pós-sinodal, São João Paulo II, né? Vita consecrata, quer dizer, a vida consagrada de 96. E ele tem uma metáfora ali muito bonita. Ele diz assim que a vida consagrada é como uma planta viçosa, né, que tem muitos ramos, porque são muitos carismas, né, são institutos, são congregações, né, comunidade de vida, ou sobretudo hoje, comunidade de vida, né, mosteiros, cônegos regulares, etc. Bom, como uma planta que tem muitos ramos mesmo, mas todos os ramos da planta, né? Toda a seiva que ela recebe está enraizada no Evangelho. Então está enraizada no amor a Cristo, né? O fundamento a Jesus Cristo, como o fundamento da Igreja Católica, né? E de todas as igrejas que de fato professam o nome de Jesus, o fundamento é Jesus Cristo. O fundamento estável, né? O fundamento sempre novo, sempre vivo. Jesus Cristo, verdadeiro ser humano, verdadeiro homem, verdadeiro Deus, né? O Filho do Deus vivo. Então, o fundamento. Também na vida consagrada, nessa vocação particular, né? Nessa vocação peculiar, nesse dom de Deus à Igreja, Né? A própria igreja, porque a vida consagrada nasce na igreja, é uma criação eclesiástica. Né? Agora, dentro desse mistério da igreja conduzida pelo Espírito, né? A igreja que atualiza o mistério de Cristo, a igreja que faz memória do mistério de Cristo, a igreja que existe em função da missão de Jesus Cristo, e a missão de Jesus Cristo é revelar plenamente o projeto do Pai. Então a igreja continua no tempo a missão de Jesus. Agora tudo isso é o mistério do Espírito, né? É noi pelo Espírito Santo. E a vida consagrada nasce dessa dinâmica da igreja, nessa dinâmica do serviço, da doação, né? Sobretudo aos mais pobres, aos mais invisíveis, aos marginalizados. Veja as congregações que lidam com a saúde, né? Vocês com a educação. Né? As irmãs Pias Mestra Venerina, é o nosso abraço, nosso carinho.
0: Obrigada. Aqui,
1: né? Então, lida com esse sacerdócio, né? Que é educar para salvar, educar para dar dignidade, para que a pessoa possa, lá na frente, construir a sua vida com dignidade, possa construir o seu futuro. Também as congregações que lidam com os enfermos, né? Nós temos camilianos, camilianas, as irmãs camilianas lá do 13, nosso abraço também. Temos tantos outros, eu conheci as irmãs franciscanas, lá um dos ramos franciscanos, porque o ramo de São Francisco aí, que são muitos mesmo, né?
0: Muitos.
1: Do século 13 para o mundo, né? Tanto São Francisco como dominicanos também. Nós temos as ordens terceiras, né? Que são leigos. Né? Tanto dominicanos como franciscanos. Casais ou solteiros que procuram viver essa intimidade com Jesus. Enfim, é um guarda-chuva com muitas cores, né?
0: Muitas
1: cores, ou uma planta com muitos ramos, cujas raízes estão no Evangelho. Então, irmã, é graça, né?
0: É graça, sim.
1: É graça.
0: Poder viver, experimentar e vivenciar um estilo de vida desse.
1: Sim, sim. Para nós é motivo de muita alegria, muito respeito, tecer, construir uma amizade com um religioso, com a religiosa, né? Seja de qual congregação for, crescer nessa intimidade com Jesus, né? Ver o testemunho, que é a dimensão do testemunho, né? A vivência dos conselhos evangélicos, quer dizer, essa vivência da pobreza, da castidade, da obediência, né? Alicerçada em Cristo, né? O que custa muito, né? Essa educação da humanidade, de uma humanidade cada vez mais radicada, enraizada no mistério de Jesus. Na simplicidade, viver o estilo do reino, né? O reino que todos buscamos, que todos nós, os batizados, somos chamados a construir. Então, eu me lembro que nas aulas lá com Dom Walter, de feliz memória, um dominicano, era o bispo que nos acolheu lá no Paraná, na época, e ele era o reitor do seminário, ele era o ecônomo da diocese, ele era o bispo, era o diretor espiritual do seminário, concentrava muitas atividades, né? Europeu, né? Viveu a Segunda Guerra Mundial, então tem um outro estilo de vida, tem uma outra formação. Mas ele, como dominicano que era, dizia muito claramente assim, que na vida religiosa se vive radicalmente as exigências do batismo. Isso é cravado assim.
0: É.
1: A vivência do batismo compete a todos os batizados e batizadas. Né? Compete a todas as funções na igreja, né? Inclusive a função sacerdotal, né? A ordenação sacerdotal também. Embora de maneira. Aí uma maneira. Sui generis, de uma maneira do próprio gênero, no sentido de que é uma vivência ministerial mais radical, uma configuração a Cristo, cabeça e pastor, é uma consagração diferente, né? Não é o sacerdócio comum dos fiéis, mas o sacerdócio ministerial. Mas tem que viver o batismo.
0: Sim.
1: O batismo está como fundamento também ali, né? Não se torna um bom sacerdote, uma boa religiosa, um bom pai, uma boa mãe, né? Um bom cristão, um jovem dedicado ao Senhor, sem essa consciência de que somos consagrados a Deus. Né? Que a nossa vida pertence a Ele, né? E fomos enraizados a Cristo no batismo, fomos renascidos nele, né? Somos um novo Cristo, um outro Cristo também, né? Pela graça do sacerdócio batismal, quer dizer, pela graça comum a todos os fiéis, né? Então a vida religiosa vem apontar para essa direção, né? Jesus, então. Jesus é a direção, é a meta, Jesus é o fundamento. Então, viver intensamente essas exigências do batismo. Né? Mas já falei demais, irmã. E aí?
0: Já?
1: É isso mesmo, né?
0: Mais um pouquinho.
1: Tem muita coisa aqui, tem muita coisa.
0: Pode falar. Mais um pouquinho ainda.
1: É para não cansar os ouvintes.
0: Então, vamos ouvir uma musiquinha.
1: É, Padre Zezinho, vamos lá.
0: Padre Zezinho.
1: Por causa do reino, né?
0: Ele que já é um religioso de... Como dizia o nome? De carteirinha, né? É,
1: Deumiano, né? Sagrado Coração de Jesus.
0: E as músicas dele são músicas fundamentadas sempre na palavra de Deus. E isso nos faz meditar, refletir aquilo que queremos e aquilo que somos.

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1: Estamos de volta com mais a segunda etapa, né, da nossa, do nosso diálogo sobre a vida consagrada. E é muito interessante para os nossos ouvintes poder também compreender como existe a vida religiosa na nossa cidade, mas pelo fato de só ver as irmãs, mas muitas vezes não ter um tempo para a gente poder aprofundar, está sendo um momento muito propício vocês poderem compreender o surgimento da vida religiosa, tanto no ramo masculino quanto no feminino, a vida monástica. E aí vocês vão compreendendo. E o jovem, as jovens que estão nos escutando, também fazendo seus discernimentos vocacionais, né? Discernindo qual opção de vida desejam escolher, quais são os carismas, né? Como o Fábio já colocou aqui, o nome de várias congregações e instituições, tanto masculina quanto feminina. Então, significa que cada um desses tem um estilo diferente de viver. É, um exemplo assim rápido, para o Fábio retomar a fala, nós, irmãs Pia Mestra, o nosso carisma é educação, educar para salvar. Aquelas irmãs do Bom Conselho, elas também têm um carisma para educação. Se a gente for olhar, irmã, não é tudo educação? Sim. Mas lá dentro, cada fundador, no meu caso, a minha fundadora, não tem o mesmo pensar e o estilo de educar como a fundadora ou fundador

0: E aí, Fábio?
1: Então, né, irmã? Que mistério, né, irmã? Eu sou muito grato a Deus pela amizade que tenho, volto a dizer, né? Sobretudo com as religiosas, porque aqui na nossa diocese, durante muito tempo, até hoje, né? Vigora, quer dizer, a vivência dos carismas femininos, né?
0: Sim.
1: Nós, eu venho de Tubias Barreto, né? Minha cidade natal, então eu vi missionários capuchinhos nas Santas Missões, lá Padre Souza sempre trazia redentoristas, capuchinhos, mais esses missionários, né? Mas não tinha uma casa onde a gente pudesse ir lá conhecer, a gente pudesse ver, não. Mas a vida religiosa feminina, isso na diocese, graças ao bom Deus, tem sido um testemunho assim de outono, né? Cotidiano, de fidelidade a Jesus Cristo, de testemunho de pobreza na medida do possível, na medida do carisma de cada um, de vivência dos conselhos evangélicos mesmo, de ajuda na comunidade. Então, eu praticamente cresci bebendo da espiritualidade das Mães de Santa Maria. Toda a minha família é marcada, né? Minha irmã, inclusive, fez uma experiência vocacional, aí viu que não era, né? Casou, né? Hoje é mãe de 3 filhos. Então, eu cresci bebendo nessa fonte, né? Tanto na missão como catequista, depois como evangelizador, né? Depois como seminarista, como sacerdote, né? Cultivando essa amizade hoje, no outro estilo de vida, né? No estilo laico, né? Mas, assim, guardando tudo que de bom deve ser guardado, cultivado.
0: Sim, né? A essência.
1: De bom, com certeza, né? E essa conexão com Jesus, esse é o essencial. Então, eu aprendi muito isso vendo o testemunho vivo nas irmãs, sabe? Me refiro às Mães de Santa Maria porque por causa dessa vivência grande, né? Aqui eu tive a graça também de viver ao lado de vocês, né? Construindo a missão juntos e essa missão do testemunho se alargou ainda mais. Isso, somos muito gratos, eu acredito que uma diocese, uma paróquia que tem a vida religiosa deve agradecer por demais, né? Eu tive a oportunidade de visitar contemplativos, tanto carmelitas, mulheres, como tive no Mosteiro da Ressurreição em Ponta Grossa, lá no Paraná, na época que eu estudava, que são beneditinos, né?
0: Sim.
1: Então, ali você vê uma vida mais intensa de descer mesmo na fonte, de subir ao monte com Jesus. Claro que tem a dimensão do serviço, tem a dimensão do trabalho, né?
0: Sim.
1: São Bento é muito prático, trabalha e reza, reza e trabalha, né? E São Bento também disse que, aos monges, que nada antepõe ao amor de Cristo, né? Quer dizer, coloca o amor de Cristo na frente de todas as coisas. Então, eles são muito práticos. Mas você vê também outra vertente, que é essa vida contemplativa, sabe? Aquela dimensão de Maria lá do Evangelho, Maria e Marta,
0: sim,
1: né?
0: Sim.
1: Maria, a dimensão de contemplação, Marta, a dimensão mais do serviço. Quer dizer, as duas são dimensões da vida cristã, né? As duas têm que ser equilibradas, né? Se faltar uma, a coisa...
0: Balança.
1: A coisa não anda direito, né? Mas aí você bebe para onde o seu coração se direciona mais, né? Mas se a gente contempla o Senhor, se a gente busca o Senhor, é para servir os irmãos, não tem...
0: Sim.
1: É uma consequência, não vamos dizer lógica, porque é outra lógica, né? É a lógica do coração, mas é uma consequência necessária. São dois lados da mesma moeda, né? O seguimento de Jesus. Então... Dentro desse horizonte, aí quando Beatriz até me pediu para falar sobre a vida religiosa, eu lembrei logo do decreto do Concílio Vaticano II, que é de 1965, que é um dos documentos, né? Não tem o peso de uma constituição dogmática, né? Como a Lungêncio, pastoral como a Gaudete Spes, né? Ou da Sagrada Liturgia como o Sacro Santo Concílio, mas deriva de lá e aí os bispos construíram, os bispos e padres reunidos, né? Na dimensão ecumênica também, porque o Vaticano II ele é ecumênico, é um concílio pastoral, é um divisor de águas na história da Igreja, né? É o que nós temos mais atual hoje, no sentido de palavra da Igreja ressoando, né? Ressoando no magistério dos papas, em toda a Igreja, no magistério da Igreja. E aí tem um decreto que chama Perfecte Caritatis, que é da perfeição da caridade, da vivência, né? Essa perfeição da caridade... Logo no começozinho do documento diz assim: o Santo Concílio já mostrou na Constituição Lumen Gentium, Luz dos Povos, sobre a Igreja, né? Que o procurar seguir a caridade perfeita é sobre a caridade perfeita, sobre a atualização dos religiosos, pela prática dos conselhos evangélicos, tem origem na doutrina e nos exemplos do Divino Mestre, o Jesus, e aparece como um sinal muito claro do Reino dos Céus. Então, veja como a doutrina está condensada aí, né?
0: Sim.
1: E aí... Lá no parágrafo, no primeiro parágrafo ainda, no primeiro parágrafo mesmo,

0: diz assim, quanto mais em relação aos religiosos e religiosas, né? Em tão grande variedade de dons, que são vários dons, quantos são por Deus chamados à prática dos conselhos evangélicos, e aí a vida religiosa, e os professam com fidelidade, consagram-se de maneira especial ao Senhor, seguindo a Cristo, que sendo virgem e pobre, pela obediência até a morte da cruz, redimiu e santificou os homens. Assim, levados pela caridade que o Espírito Santo derramou em seus corações, que são vários textos bíblicos, por exemplo, Romanos 5:5, né? O Espírito derramado em nossos corações, mais e mais vivem para Cristo e para seu corpo, que é a igreja, conforme Colossenses 1:24. Então, quanto mais fervorosamente, pois se unem a Cristo, veja aqui, o núcleo da coisa, né? O eixo central mesmo. Quanto mais se unem a Cristo, por essa doação de si mesmos que abrange a vida toda, tanto mais rica se torna a vida da igreja e tanto mais vigorosamente se desenvolve seu apostolado. Então, são dimensões aí complementares, como a gente falava, a contemplação e a vida apostólica, né? Então, quanto mais unido a Jesus, essa união radical, né? Essa vivência radical do batismo, como nós falávamos há pouco, quanto mais se dispõe a estar a serviço dos irmãos e irmãs, seja na área da educação, como as congregações, a vossa e a das irmãs do Bom Conselho aqui, como a irmã falou há pouco, tanto na área da saúde, como na área social, no geral. Sim. Né? No geral, né? E outra coisa que eu admirava muito e admiro muito nas irmãs, procuram formação acadêmica, formação universitária, né? Se formam e aí, com o salário que ganham, tem a caixinha comum, né? A caixa da comunidade. Isso eu acho espetacular, porque é um exercício de desapego, né? Diante do dinheiro somos todos iguais, de fato, como dizia meu amigo Padre Humberto, diretor espiritual também, durante muito tempo. Então, somos todos iguais e somos chamados a crescer nesse caminho do desapego, né? Desapego diante dos bens materiais e nessa abertura cada vez mais a Cristo, ao amor a Jesus, ao amor à igreja, ao amor aos mais pobres, aos mais vulneráveis, né? Aí a gente lembra aqui de Irmã Dulce, imagina.
1: Sim, sim.
0: Né? Que viveu nessa radicalidade de tocar a carne sofrida de Cristo, né? Naquelas mulheres abandonadas, naquelas crianças vulneráveis, maltratadas, né? Naqueles homens também perdidos pelo vício do álcool. Então ela tinha essa coragem, esse carinho de ir lá e oferecer o amor de Jesus para que aquela pessoa fosse resgatada, né? Que aquela pessoa se sentisse amada, se sentisse valorizada, que aquela pessoa sentisse que existia. Então a vida religiosa produz seres humanos maravilhosos, tais como Irmã Dulce, Madre Teresa de Calcutá, né? Se a gente quer um pouquinho lá para a Albânia ou para a Índia, né, que aí é mais longe, e tantas santas e santos. E no dia a dia, né? No dia a dia, quantas pessoas, como a senhora e tantas outras irmãs e tantos outros irmãos, estão aí na luta, né, que estão aí tentando viver radicalmente o batismo, né, essa vivência da contemplação a Cristo, do serviço aos irmãos, né, essa integração entre a contemplação e o amor apostólico, né? Se alimentando na mesa da Divina Palavra, na mesa da Eucaristia, né? Evangelizando, tornando o reino de Deus acontecer, fazendo o reino de Deus acontecer, sendo instrumento, né? Algo que eu aprendi e levo para a vida hoje em família. Falar em família, um abraço aí para minha esposa, que eu não dei no começo. Já começamos o assunto e para a nossa princesinha aí, Maria Esté, que está escutando lá em casa. Né?
1: Oh,
0: nosso abraço, nosso carinho. Ela tá escutando, tá assuntando lá do jeitão dela, né?
1: Tudo bem, Esther.
0: Então, vivendo de família também, essa dimensão, irmã, que somos todos instrumentos, né? Também, não, lendo esse decreto, a gente vê como a vida religiosa é um instrumento privilegiado nas mãos de Deus para que o reino aconteça.
1: Sim.
0: É por causa do certo reino, como a gente viu, né, com o Padre Zezinho. Então, é por causa daquele reino, né? É por causa daquela veste que todos precisam do Evangelho de hoje.
1: Deus.
0: Se faltar, né? Aí é Deus que vai julgar, é Deus que vai pesar, é Deus que vai, de fato, é Ele que sabe da nossa conduta, sabe do mais íntimo do nosso coração. É Ele que vai perceber, num dado momento da nossa vida, se estamos com essa preciosa veste ou não, né? A veste, que um símbolo muito bonito na Bíblia, que é proteção, né?
1: Isso.
0: Então podemos, a proteção do amor de Deus, a proteção da sua graça. Se estamos com essa veste ou se fazemos a experiência de termos nos desnudados, né? Se estamos nus, desprotegidos, dessa graça. Então, é algo muito sério. Então, a gente luta por isso, né? Luta para evangelizar, para semear. Claro, quem faz a obra é Deus. Absolutamente quem faz a obra é Deus. Somos apenas instrumentos, né? Agora, os instrumentos que se colocam na mão de Deus, que tem a dimensão do exercício, da ascese, né? Que é outra dimensão da vida religiosa, da vida batismal. Quer dizer, a ascese, exercício, né? Ninguém chega à medalha de ouro, né? Ninguém chega a ter uma taça na mão sem treinamento.
1: Precisa ter diariamente.
0: É. Ninguém chega à vitória sem a luta, sem o sacrifício diário. Então, e nós vivemos uma geração difícil hoje, que é essa dimensão do sacrifício.
1: Não querem, eu faço.
0: Nesse sentido, nós somos muito mais frouxos, viu? Porque se a gente olhar o exemplo aí viril de homens, né? E o exemplo maternal, assim, de uma força extraordinária de mulheres que se consagram, consagram, né? E haverão de se consagrar a Deus, ao mistério de Deus. A gente olhar a força dessa gente e a gente pesar bem assim, poxa, como a gente tem sido frouxo, viu? Na fé, na prática do amor, né? Qualquer exigênciazinha já, né? Já dói o braço, já dói o joelho, já. Então, como a gente precisa de fato dessa dimensão da cruz, a cruz que não é esse castigo que esmaga a gente, não. A cruz que é um instrumento de amor, né? Jesus amou até as últimas consequências. Então, por isso foi capaz de sofrer até o fim, por causa do projeto, né? E já estamos chegando ao fim. Então, Jesus amou até as últimas consequências. E fica aí o nosso recado, né? A vida religiosa é isso também.
1: Uma boa noite a todos que nos acompanham. E sintam o nosso carinho, o nosso afeto. E que vocês continuem rezando pela vida religiosa, pela vida sacerdotal, pela vida leiga e pela vida matrimonial, pelas famílias. Uma boa noite a todos.
0: Amém, um abraço.
1: Um abraço. Valeu, Fábio.
0: Valeu.

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1: Juventude FM informa a hora certa.
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0: 7:07 em Lagarto, 19:09 na cidade de Lagarto. Está no ar o programa Esporte para Todos, o seu programa esportivo da cidade de Lagarto, do interior de toda a região centro-sul do estado. Está ligado na Juventude FM 104,9. Comando geral é de Aloysio Andrade, o prefeitinho, modulando para Lagarto, Sergipe, Brasil e Mundo, Jailton Silva. Vamos com as manchetes de hoje.
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0: 7:10 em Lagarto. Depois de 14 anos, está de volta no seu segundo ano, a Copa Lotese, a Copa Governo do Estado, que tem o apoio do Banco Bonese e da Federação Sergipana de Futebol. Daqui a pouco vamos destacar uma entrevista com o presidente da Federação Sergipana de Futebol, Milton Dantas. Já tem data e horário dos jogos da final da Copa Governo do Estado na Arena Batistão. Falco e Desportivo Aracaju decide a Copa Lotese. Confiança precisa ganhar o jogo que vale 6 pontos contra Nápoles na Arena Batistão. Já o Itabaiana vai torcer para o Confiança vencer o seu jogo contra Nápoles para o Tricolor, né, se salvar da zona do rebaixamento. Lagarto Futebol Clube decepciona o torcedor lagartense. É a vergonha do ano de 2026. Não ganhou nada. Lagarto Futebol Clube perde mais uma partida para Desportivo Aracaju, que virou agora freguês. Lagarto Futebol Clube perde para uma equipe que foi rebaixada no ano de 2026 no Campeonato Sergipano. Lagarto Futebol Clube, que entrou de férias ontem, depois da partida e da derrota e do chocolate que levou mais uma vez da Desportiva Aracaju. Vem aí o Campeonato Sergipano da Série A2 da segunda divisão. Daqui a pouco vamos reprisar a entrevista com o presidente Milton Dantas. Ele vai falar do calendário que ainda tem a Federação Sergipana em 2026. Corinthians precisa ganhar hoje para se juntar a Flamengo, Fluminense e Palmeiras nas quartas de final da Copa Libertadores da América. Copa Sul-Americana, hoje Vasco da Gama, 19h, joga contra o campeão do Paraguai, o Olímpia. E eu vou torcer pro Paraguai, né? Já estive no Paraguai. Paraguai, Jailton, quando você entra ali pela ponte a pé, né? Você já passa por uma proteção, né? Já tem aí aproximadamente há uns 7 a 8, 9 anos. Né? É mais ou menos isso, que eu estava lá, né, no Paraná, né, e já tinha essa proteção, né, na ponte lá do Paraguai, né, entre Brasil e Paraguai. Santos joga pelo empate contra a equipe do Equador. Já o Botafogo precisa vencer por 6-0 o time do Peru. Ontem o Atlético Mineiro se classificou para as quartas de final. Daqui a pouco também vamos reprisar a entrevista do técnico da Desportiva Aracaju, Steve Almeida. Essas e outras manchetes a partir de agora, aqui no programa Esporte para Todos.
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0: Ilan Chaves. 7 horas e 15 minutos em Lagarto. Boa noite a todos, boa noite a todas, boa noite também que sempre está sintonizado pela Rádio Net. Obrigado pela audiência. Quem está ouvindo aqui o programa pela Rádio Net é o Alex Cabeção, na cidade de Tobias Barreto, ex-campeão em 1998 pelo Atlético Clube Lagartense, também Zitinho. 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Obrigado, Bichinho. Obrigado, Alex, Zitinho, sempre ligado pela Rádio Net. Também mando um abraço aí ao nosso amigo

Roberto, né? Roberto que mora aí, a mãe dele, a família é toda torcedor do Fluminense. E ele é vereador aí na cidade de Tobias Barreto. Obrigado, Roberto. Aí também um abraço aí a toda a sua família, seu irmão Douglas, a sua irmã, né, o seu papai e a sua mamãe. Obrigado pela audiência. Ligue e participe. Mande seu áudio, sua mensagem para os números 99978-2763 ou 99926-5365 e participe. 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Uma boa noite ao ex-deputado Augusto Bezerra, na capital sergipana. 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Ontem o Megão se classificou, deu um chocolate, um show de bola aí, né, em cima do Cruzeiro. Já que a primeira partida foi empate em 1-1, fora de casa, no Mineirão e no Maracanã. Já que lá no estádio, no Mineirão, o Cruzeiro colocou aí mais de 60 mil torcedores pagante. Já o Flamengo colocou aí mais de 72 mil pessoas, né? Mais de 72 mil pagante lá no Maracanã. E o Flamengo passou para a quarta de final da Copa Libertadores e venceu pelo placar de 2-1. Toca um pouquinho aí do hino do Mengão.

7 horas. 7 horas e 21 minutos em Lagarto. Saúde aí, o Valdomiro Romão, torcedor do Mengão aí, na Praça da Bríbia. Também quem tá ouvindo aí na Praça da Bríbia é o Rogério Béz e também o Fernando da Lagarto. Obrigado aí pela sintonia do Raio do Ligado, pelo carinho. Também quero mandar uma boa noite ao Marcão, aí no Armazém do Santinho, na Praça Filomeno Hora, aqui no calçadão Dom Pedro II, também o Neném de Santinho, o Eliel, obrigado pela audiência. Também quem está ouvindo é o Batista, que conserta relógio, o Ronaldo aí, no Mercadinho de Santinho, no calçadão Dom Pedro II. Também quem está ouvindo o programa aí no centro, na Rua da Jaqueira, é Zé Dinô, Nalva, Nice, Marinalva, Noemi, também Viana, obrigado pela audiência. É, o Sérgio Gustavo, obrigado aí pela audiência. Também o Jominho, né? O primo do Diego Costa, é ouvinte aqui. Tio, né? Tio do Diego Costa, o Jominho. Obrigado aí pela audiência. 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Coloca aí o hino do Lagarto aí, mas antes, vamos ouvir aqui, ouvir não. O torcedor mandou isso aqui pra mim, né? É, ele disse, olha, não divulgue meu nome não, mas passe esse áudio aí.

0: Aí o torcedor diz aqui, é, sem calendário na Série D. Coloca o hino aí do Lagarde, Ailton Silva, em nome da Escolinha Mundo Mágico, com educação infantil e fundamental, do maternal ao quinto ano, organização Genivaldo e Rose, na Travessa Presidente Kennedy, número 10, na cidade de Lagarto. 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O Lagarto, eu quero ouvir o torcedor hoje ligar aqui para o programa e participar para dar sua opinião em relação ao Lagarto Futebol Clube. O Lagarto, um ano que decepcionou, mais um ano, não ganhou nem as categorias de base. Isso mostra que não foi feito um investimento para buscar título, nem que seja das categorias de base. E ontem eu vi, eu assisti, uma decepção. Isso aí tem espírito de vencedor, de ganhar jogo para ir para uma final de uma Copa Lotese que dá uma vaga para a Série D? Não tem. Não tem espírito nenhum, exceção de um jogador. O resto pode pegar BR. Pode pegar BR e eu espero que no próximo ano, né? Vamos deixar os nomes aqui gravados, né? Para que não passe nem aqui ao lado do Paulo Barreto. Uma vergonha. Tem ouvinte? Boa noite. Eu falo com quem?
1: Boa noite, sim. Zé
0: Milton. Ô, Zé Milton.
1: Você viu, Ninho, ô, Pinho, que eu disse na semana passada que a diretoria do Lagarto só faz vergonha com os torcedores. Bota um time pra, só pra manter no campeonato, pra pegar dinheiro.
0: Isso.
1: E eu falei que ele tava na geral, e ele disse que torcedor não pagava folha de jogador. Eu digo, não paga do jeito que você tá fazendo. Um time do Lagarto. E meu torcedor veio pro Lagarto. Sinto tanta vergonha que é lagartense.
0: Verdade.
1: Que só tinha no campo, só

0: Ou aqueles velhos que pagava, que não paga a entrada. E o resto é aquele desapaixonado que vem.
1: É, como é que vai pagar, Zé Milton, que não tem uma promoção, não tem um carro de som com a charanga, não tem nada, e também com essas péssimos resultados. Quem é que vai para o campo? Ninguém, ninguém.
0: Tem 8 anos que essa diretoria está aí, não ganhou nada até agora, e nem vai ganhar. Tem o Marquinhos, o Juraci, tem de botar ele para fora, rapaz. Tem de mudar, ou para pior, ou para melhor.
1: Nós, verdade.
0: Eu disse, podia botar eles, cavar o buraco, enterrar eles, cabeça para baixo, para sair no Japão, nem para sair dentro do campo, que a vergonha que ele fez do Lagacense não é brincadeira, não.
1: É, não é fácil não, viu, Zé Milton?
0: É, mandar um abraço para Índio, Lera do Mocotó, o melhor Mocotó da cidade, Toninho da Cinerária, Zé Domingo, irmão, Palmeirinha, Regis e você também, Jair de Santana. Uma boa noite
1: para
0: todos.
1: Ok, boa noite. Está aí a participação do torcedor Zé Milton, do Lagarto Futebol Clube, em nome do Centro Espiritual Nossa Senhora da Conceição da Madame Anália, em Paripiranga, na Bahia. 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E vem aí o Caruru, aí na casa da Madame Anália. No próximo mês, né? No próximo mês, o Caruru aí na casa da Madame Anália. Então é isso que o torcedor, bota o BG aí do Lagarto, que está decepcionado. Só um atleta que eu posso dizer que esse não era nem pra estar aí. Era pra estar aí nessa barca furada também do Confiança, né? Poderia estar no Itabaiana, poderia estar em qualquer equipe, que é o atacante, deixa eu ver aqui, né? Que eu pensei que ele não estava nem aqui. O Juan Patrick. O cara teve que dar um carrinho. Saiu do setor de ataque até o setor de meio campo, porque um dos volantes, Felipe Recife, tomou um drible de corpo, que ele tá procurando o Bruninho até agora, o Bruninho da Desportiva, que marcou um golaço. O Felipe Recife ainda está lá na Arena Batistão, eu acho que ele ficou por lá. Aí o Juan Patrick teve que sair da sua posição de ataque pra marcar o cara, pra interromper, fazer uma falta que chegou a tomar até cartão. Teve que dar um carrinho porque não tinha ninguém ali marcando, pô. Que espírito de vencedor, um time que não reage. Aí fica um lateral esquerdo, que vê o mandado aí do Alan Dotti, o derrubador de treinador, né? O derrubador de treinador, Alan Dotti, que hoje permanece Marcinho, é. Derrubou e hoje tá Marcinho. Olha como tá a bagunça na diretoria do Lagarto. É um vai e vem da peste. É um vai e vem da peste. Né? Aí trouxe um lateral, Emanuel, que depois da partida foi reclamar porque o goleiro fez embaixadinha. Você tomou de 2-0 na primeira fase, tomou mais 2 chocolates ontem e você quer reclamar de goleiro pra o arbitragem expulsar o rapaz, é? Tirar o rapaz da final? Por que você não correu? Não fez a diferença dentro das 4 linhas? Emanuel, rapaz, pegue seu bornal e saia fora, rapaz. Porque você chegou no ano.

E no campeonato sergipano, na pré-temporada, com Alan Dotti. E seu futebol foi disso aí pra baixo. Não evoluiu nada, como outros aí também, não evoluiu nada. A defesa, como sempre, batendo cabeça. Como é que fizeram esse planejamento depois da Série D para buscar esse acesso com esse time aí, vergonhoso, um time pife, um time que tem que dar uma varridura. Jair, prepara aquela música aí do molejo, prepara aí, coloca ela aí para depois a gente falar mais do Lagarto.

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Boa noite aí ao ex-deputado Augusto Bezerra, na capital sergipana. E quem está ouvindo aqui, que já mandou a mensagem, é o Edmilson, no frigorífico Barbosa, que tem o melhor galeto da cidade. Então tá aí, tem que fazer uma varridura, rapaz. O Bola Daqui Murcha, a pouco a gente vai trazer o quadro Bola Murcha e Bola Cheia. Aqui, no programa. Que a gente vai ouvir agora, daqui a pouco, o presidente da Federação Sergipana. Vamos reprisar a entrevista e você fica atento quando ele fala das categorias que já foi campeão. Sub-13, sub-15, 17. Né? E as que vai acontecer. E a cidade de Lagarto, com esse projeto aí, com a geração futuro, até agora não ganhou nada esse ano. Isso mostra que não há um investimento dentro dessas categorias, um investimento sério para buscar resultados, né? O resultado está aí, a Desportiva e o Falco, tanto na base como nas suas equipes principais. Lagarto perdeu para uma equipe duas vezes que virou freguês, agora no estado de Sergipe, que está na segunda divisão do campeonato sergipano, mas está na Série D, se ganhar o Falco, na grande final, em dois jogos. E o Falco, se ganhar, é merecedor pela campanha que fez. E favorito para mim é o Falco e a Desportiva. Todos dois têm condições de ser campeão. Está bem representado. Não sei em 2027 se vai fazer equipe para permanecer na Série D e buscar acesso. Mas os objetivos agora foi buscar a final. E está na final. Então parabéns ao Falco e à Desportiva. A todos que estão envolvidos direto e diretamente com essas duas agremiações aqui do futebol sergipano. Jair Silva, 7 horas e 35 minutos em Lagarto, em nome da Bolo Bom. 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

0: 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Vamos reprisar aí a entrevista com o presidente da Federação Sergipana de Futebol, o Milton Dantas.
1: Que começa em janeiro, termina em dezembro. Então nós estamos finalizando agora a Copa Lotese, a quarta competição oficial da federação, já que nós realizamos o Campeonato Sergipano da Primeira Divisão, onde isso aí foi o campeão estadual, Confiança Vice. Realizamos o Campeonato Sergipano Sub-15, Confiança Campeão, né, do Esportivo Aracaju Vice. Realizamos o Campeonato Sub-17, Falco Campeão, do Esportivo Aracaju Vice. E agora já conhecemos o primeiro finalista, que foi a equipe do Falco na última terça-feira, e também agora o outro finalista, onde nós vamos fazer a grande final no próximo domingo, dia 23, e no outro domingo, dia 30, onde iremos encerrar a segunda Copa Lotese, depois de 14 anos, né, paralisada, contando com apoio incondicional do governo do estado, do grupo Banese. Através do Banese, nós trouxemos a Lotese para patrocinar essa competição, competição altamente rentável para os clubes, a competição que movimenta a economia dos municípios, né, que faz inclusão social, que dá uma vaga no campeonato nacional da Série D. Então nós iremos conhecer agora, nesses próximos dois finais de semana, o outro representante no Campeonato Nacional da Série D, já que o Sergipe conquistou essa vaga no Campeonato Estadual da Primeira Divisão de 2026. E temos mais algumas competições ainda a serem organizadas pela Federação Sergipana de Futebol. Temos aí o Campeonato Sergipano Feminino Sub-17, o Campeonato Sergipano Feminino Aberto, temos ainda o Campeonato da Série A2 Profissional Masculino, o Campeonato da Série A3 também Profissional Masculino. Então são 11 competições organizadas pela federação durante o ano de janeiro a dezembro. Então nosso agradecimento mais uma vez ao Grupo Banese, ao Governo do Estado, por estar apoiando o futebol sergipano, como vem apoiando nesses últimos 3 anos e meio na gestão do governador Fabinho Tibieri. Do Sub-20, nós tivemos aí duas desistências, né? Na verdade, tivemos a não participação da equipe do América, que desistiu de participar, tinha direito, porque é a equipe da primeira divisão, e do Dourense, né? Porque até o dia do congresso técnico, o Dourense estava com aquele embrolho jurídico, apesar de ter mandado a inscrição, mas no dia do congresso não apareceu nenhum representante do Dourense, e a federação não ia colocar nenhuma equipe, né, na tabela, não ia fazer o congresso com a ausência do representante legal da equipe. Então, como não apareceu ninguém, nós excluímos a equipe do Dourense. Fomos procurados recentemente pelo novo administrador provisório nomeado pela Justiça, Tribunal de Justiça do Estado de Sergipe, através da juíza da comarca da cidade Nossa Senhora das Dores, mas já tinha passado o tempo, já tínhamos divulgado a tabela, regulamento, então ficou fora. Então teremos 8 equipes na Série A1, Sub-20, 10 equipes, que são as equipes que participaram do Campeonato Sergipano da Série A2 do ano passado, na Série A2, e 16 equipes na Série A3, que é aberto. Ou seja, teremos 34 equipes participando do Sub-20 esse ano. 34 equipes, Paulinho, se você multiplicar esse número por 25 atletas, no mínimo, você está gerando aí emprego e renda para mais de 1.000 atletas na faixa etária de 18 a 20 anos, fora os profissionais que trabalham nas comissões técnicas, fora os profissionais que trabalham nos clubes no dia a dia, que vai aí a cozinheira, vai a servente, vai aquele cidadão que toma conta do campo. Ou seja, é uma competição que gera renda e emprego, também o Campeonato Sergipano Sub-20 da primeira, segunda e terceira divisão. E vale ressaltar que o campeão da primeira divisão Sub-20, da segunda e da terceira, irão representar o estado de Sergipe na Taça São Paulo de Juniores, e o campeão da primeira divisão nas competições promovidas pela Federação Sergipana, pela Confederação Brasileira de Futebol em 2027. Ou seja, Copa do Brasil, Campeonato Nacional e Copa do Nordeste. Então, o que nos resta presta nesse momento é continuar dando apoio aos nossos representantes, torcendo pelos nossos representantes. O Confiança na situação mais difícil, que não depende só dele agora, nesse momento. O Confiança depende de duas vitórias e de duas derrotas dos seus adversários. No caso, a briga está aí nesse momento com Anápolis, Confiança e Itabaiana em Barra. Eu vejo dessa forma, né? Então, Confiança hoje se encontra numa situação muito complicada no Campeonato Brasileiro da Série C. Não é da agora. O campeonato, o ano todo, foi difícil para o Confiança. E a gente lamenta que eu, particularmente, com a minha pouca experiência de apenas 26 anos no futebol, eu não vi nenhum poder de reação do Confiança durante toda a competição. Eu não vi nenhum poder de reação da diretoria da SAF de poder reverter essa situação. Então aí vai uma crítica também, né, pela falta, né, de sócios de poder mudar esse cenário que o Confiança viveu durante todo o campeonato. Mas matematicamente ainda há chance do Confiança sair dessa situação. O Itabaiana numa situação um pouco melhor, porque o Itabaiana hoje tem 17 pontos na tabela, o Confiança tem 13 pontos, a equipe do Anápolis 15 pontos, o Itabaiana está à frente e já apenas dois jogos. Então, se as duas equipes de baixo não vencer e o Itabaiana também não vencer, o Itabaiana sai do rebaixamento. Mas se vier um tropeço, aí a gente comentava lá nos bastidores que o Barra foi o calcanhar de Aquiles das nossas equipes. A equipe que estava disputando o rebaixamento conseguiu vencer o Itabaiana nos seus domínios no último domingo, nos acréscimos, e conseguiu vencer o Confiança dentro da casa do Confiança, também nos acréscimos. Então, acho que foram 6 pontos decisivos para a equipe do Barra frente às representantes sergipanas. Mas vamos torcer para que os nossos dois representantes façam uma boa apresentação no próximo final de semana e conquiste uma vitória para sair dessa situação e continuarem respirando ainda no Campeonato Brasileiro da Série C para sair da zona de rebaixamento para o próximo ano.
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0: 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Vamos colocar o áudio aí do torcedor Luciano Duvrido. Boa noite, Luciano.
1: Boa noite, Jair de Silva. Boa noite, Irã, Luciano. O torcedor está envergonhado com esse time de cara que não tem compromisso. Nenhum deles. Vieram para Lagarto, mangado a cara do povo de Lagarto. E a diretoria e os técnicos que não podem cobrar deles, não, né? Eu nunca vi isso no futebol. O cara se atleta do clube e não ser cobrado. Ganha, tem boa alimentação, boa hospedagem, bom campo para treinar. E você vê um time sem vontade, sem querer ganhar os jogos, sem praticamente caminhando em campo. Os caras jogaram duas partidas com o mesmo time, não estudaram, tomaram 4 gols, não fizeram nenhum. E ainda diz que o torcedor não cobra, não. Rapaz, isso aí tem que ser mudado, rapaz. Tem que ser mudado. A diretoria, na hora de contratar esses caras, tem que falar de um a um, olho a olho. Olha, vocês vão para aqui, mas vocês têm que dar o sangue. Vocês vão ter todo conforto, mas vocês têm que entregar. Se não entregar, vai embora, manda embora. Contrata aqui, vai aqui na cidade circunvizinha, aqui na região, contrata os meninos aqui e bota pra jogar. Que eu garanto que não faz essa vergonha que esses caras fizeram aí. É revoltante aí. Um abraço aí a todos, índio. E os ouvintes que estão de cabeça inchada aí. Mal desses monte de irresponsável.
0: 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Coloca o áudio aí do Romário. O Romário também participando aqui do programa. Boa noite, Romário.
2: Boa noite, Irã Chaves e todos os seus ouvintes aí do programa Esporte para Todos. Estou ligadinho aqui, vou mandar aqui para minha esposa lá.

Minha filha Emanuele, Raí, Luan, enfim, a todos aí, seus ouvintes, meu amigo Assuelo da Prestação, Bicho do Mato, Assuelo Ribeiro, Nenizão aqui no Libório. Valeu, Irã Chaves, e ontem teve a vitória do

0: 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Daqui a pouco tem um repórter ainda em Placador. A gente, se der tempo, vamos colocar a entrevista do Steve Almeida, né? Aqui ainda no programa. E daqui a pouco vamos falar sobre o Lagarto, né? Que tem que fazer uma varridura mesmo. O torcedor tem que se manifestar. Cadê o Império Verde? Ô, seu paneirinho, cadê esses membros da Império Verde? Né? Pra cobrar. Ou vocês aqui em Lagarto vão ficar com essa situação? Porque você ouviu aí a entrevista do presidente da federação e falou as equipes que foram campeão na categoria sub-13, sub-15, sub-17 e feminino. Lagarto não aparece em nada dessas competições. Aí se você, na categoria profissional, porque o lenga-lenga é que, ah, não posso investir porque tem que investir na categoria profissional, porque tem que buscar calendário, tem que ser campeão, senão não tem calendário. Teve calendário aí, perdeu o calendário da Série D. Teve Copa do Brasil, foi uma decepção. Vai para a Copa Lotese, outra decepção. Vai para as categorias de base, não ganha nada. Não já está na hora de fazer uma varridura aí completa? Completa. Está na hora. Ou vocês estão cegos, é? Ou vocês vão esperar o que eu falei aqui? Com muita dor. Com vergonha do torcedor. Será que esse time vai brigar em 2027 para não ser rebaixado? Porque, ó, Confiança vai ser rebaixado para a Série D. Mesmo ganhando num sábado, mas no domingo, dependendo do resultado, Confiança já cai. E aí a gente vai ter que ter um Confiança que vai querer brigar no Sergipano, com bom sentido, para ser campeão Sergipano. Para não passar mais vergonha, esse Confiança da SAF. Aí vem a Associação Olímpica de Itabaiana, que vai permanecer na C, mas pode cair também, né? E já tem um Sergipe lá na D, que vai buscar o bicampeonato, né? Já está agilizando aí os pagamentos dos atletas que mandaram embora aí no Sergipano e na Série D, né? Já para montar uma equipe para o campeonato sergipano em busca do bicampeonato. E Lagarto, que ficou freguês das equipes pequenas do futebol sergipano. Em 2025, foi o próprio A. Ficou de fora das quartas de final. Ou é mentira? 2026, agora, ficou de fora novamente aí. Não, minto. 2025 pro Falco. Agora pro América, de próprio A, né? Só falta o Lagarto cair para a segunda divisão do Campeonato Sergipano. É o que falta, né? É o que falta. Vocês estão levando para o fundo do poço. Vamos ao repórter Índio Emplacador. Boa noite, Índio.
1: Repórter Índio Emplacador.
2: Boa noite, Irã.
0: Boa noite. Ô, Índio Emplacador.
2: Oi.
0: Você assistiu o jogo?
2: Assisti sim, pelo celular.
0: Ah, foi pelo celular, porque você não viu o padre dormindo não, não foi? Se o padre não foi para Caju, aí foi que ele pegou no sono mesmo.
2: É verdade.
0: Se ele dormiu no Paulo Barreto, imagine com o celular ou na frente de uma TV plasma de 50 polegadas. Aí foi que ele dormiu. Num sofá, não foi, padre?
2: É o padre Marquinho.
0: Você gostou desse time, índio?

0: Rapaz.
1: Desse jogo.
0: Não, é, a verdade é o seguinte.
1: Pode falar a verdade, não tenha medo não.
0: Não só esse jogo. Todos os jogos que o Lagarto fez, a não ser, né, aquela derrota para o Falco, que o Lagarto jogou bem e perdeu para o Falco. Foi a única partida que o Lagarto fez bem nessa Copa Lotese.
1: Quanto o Falco?
0: Jogos, infelizmente.
1: Quanto o Falco?
0: Isso, contra o Falco que perdeu. E Lagarto, como todos sabem, é freguês do Falco, né, Ira?
1: Do Falco e da Desportiva agora, que caiu para a segunda divisão.
0: Isso, a Desportiva ela caiu. Duas derrotas, duas pancadas durante 15 dias. 2-0 e 2-0. Lagarto, infelizmente...
1: Ô, Índio!
0: Oi.
1: Será que o grupo do Lagarto, os atletas, estava passeando aí num shopping? Será?
0: Rapaz, eu não vi, não vou confirmar, né, mas pelo futebol que estava jogando, parece que estava mesmo, viu, Ira?
1: Os caras estavam andando, Índio. Parecia que estava no shopping andando.
0: Tava passeando.
1: Aquele zagueiro, deixa eu ver o nome dele aqui, que eu não queria nem falar do jogo de ontem. Eu tive tanta raiva. Aqui é o quarto zagueiro. O Ítalo Rogério ainda tá correndo atrás de Bruninho. Olha.
0: Isso.
1: O cara deu um tapa que ele ficou pra trás. Aquilo é vergonhoso. Ô Marquinho, ô Luizinho Salgado. Rapaz, vocês têm que voltar a jogar. Vocês têm que voltar a jogar. Porque a zaga do Lagarto é uma vergonha. Desde o campeonato sergipano até na Copa Lotese, os caras estavam se arrastando. É uma vergonha, Índio.
0: Isso, uma vergonha, viu? Uma volta de vergonha nisso, viu? É, envergonharam o time do Lagarto, envergonharam os torcidos. Tinha um campeonato que praticamente o favorito era o Lagarto, 6 times, os melhores não estavam, né? Que é o Itabaiana, Confiança Sergipe, e... todos tinham confiança que o Lagarto ia ser campeão.
1: Ô Índio, ô Índio, é os três grandes do estado que a imprensa estava falando agora. É Sergipe, Confiança e Itabaiana.
0: Isso.
1: O resto é considerado pequeno. Lagarto se transformou em uma equipe pequena. Perder pra Desportivo Aracaju, rapaz. Perder pra Falco. Perder pra América de Propriá, rapaz.
0: Time que não teve torcida, né?
1: Tinha um cara lá gritando. Eu tava mais Edilson Bugio, que já tinha me falado que o time não prestava, né? Edilson que tá lá no, no, na equipe eu falo já, a equipe eu lembro já, né? Então, eu tava com o Edilson, tinha um cara lá, acaba o jogo, juiz. Um cara, um torcedor. É. Um torcedor. Parecia, sabe quem? O torcedor que estava no Maruinense. Ô, vereador, o ex-vereador Miro, lá em Maruim. Um jogador, um torcedor com radinho. No dia que tomaram lá o... venderam o passe de Zitinho pra lavadeira. Ô, Zitinho, você ainda tá comendo a galinha aí, bichinho? Manda aí um áudio aqui pra mim, Zitinho.
0: É verdade.
1: Ô, meu Deus do céu.
0: Pois é. Pois é, né?
1: Então... a gente queria estar aqui, Índio, hoje, feliz, alegre, para o Lagarto estar na final aí, para o torcedor pegar a BR até a capital.
0: Isso.
1: Mas como? Com um jogo, com a equipe dessa, com a equipe dessa, o que é que esses caras... Eu não sei nem o que dizer.
0: É verdade. Não tem, eu também não tenho nem o que falar. Né? Só é lamentar, né? Dizer que 2027 já tá ali pertinho. Já
1: tá batendo na porta, Índio.
0: Já tá batendo na porta.
1: Tá batendo na porta.
0: E que a diretoria se acorde. Veja o que fez de errado durante o ano 2025, 26, para 2027 não errar de novo. Porque o torcedor já tá cansado disso aí. Dessa covardia que estão fazendo com a equipe do Lagarto.
1: Estão brincando, ô Índio. Estão brincando de fazer futebol profissional.
0: A verdade é...
1: estão brincando de fazer... estão brincando. Porque a SAF que virou aí, Confiança virou SAF, né? Aqui também estão nesse caminho, né? Mas se for pra fazer SAF aqui e brincar... ficar desse jeito aí, aí vamos ver aonde é que vai chegar esse time, né? Porque o time é da cidade, mas agora tem dono, né? Porque é o que eu tenho conhecimento, o dono é o torcedor, é a cidade Lagarto. Mas enquanto tiver prefeitos, deputados federais e estadual do meu Brasil afora, colocando ajuda financeira, né, para os clubes pelo Brasil e pelo mundo, né, aí não vai para frente. Não vai. Grupo de empresário tem que gastar o seu para tirar e colocar a equipe como deveria ser, na cidade, para ganhar jogo, acesso. Agora, com o dinheiro dos outros, é bom demais fazer futebol. É bom. É bom demais fazer dinheiro com futebol, com o dinheiro dos outros. É bom. Você pega qualquer Emanuel, Ítalo, Felipe Recife, qualquer esse aí, bota aí pra jogar do jeito que jogou ontem. Aí é bom. Agora bota do céu pra cobrar. Bote. Não ama a cidade. Não ama o clube do meu Brasil. Bote. Bota do céu. Bote. Bote. Prefeitos e deputados têm que ajudar o comércio. Botar transporte pro torcedor, né? Pra lotar os campos, pra dar renda ao clube, né? Comprar no comércio, né? Mas não é assim. Não é assim. Pode concluir, índio.
0: Ok, Alexandre. Já tá chegando o finalzinho. Eu vou só complementar aqui que dizer que, como você já frisou, 2027 já é logo ali, tá batendo na porta. Que a diretoria acorde, né? Pra não fazer mais essas besteiras que estão fazendo, que tá matando o torcedor de raiva. Valeu, Irã. Até amanhã, se Deus quiser, ele quer. Uma boa noite.
1: Irã Chaves. 7 horas e 59 minutos, em nome de AOB Consultoria. 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Amanhã a gente vamos colocar a entrevista do Steve Almeida. Hoje eu nem falei nem a data, né? Hoje, quinta-feira, dia 21 de agosto, né? Dia 20 de agosto, né? De 2026. E vou deixar o quadro Bola Murcha para amanhã. Porque o torcedor hoje amanheceu chateado. Agora a diretoria não tá nem aí, tá nem aí. Olha se os caras estão preocupados. Olha se estão preocupados, né? Preocupar com o quê? Preocupar com o quê? Né? Ah, vou dar bicho de 50 mil. Bicho porra nenhuma, rapaz. Teve bicho de 50 mil pros caras correr do jeito que correu aí, rapaz. Vá falar lorota em outro lugar. Bicho de 50 mil. Os boatos que correm na rua. Ah, teve bicho de 50 mil. E 50 mil nada, rapaz. Correr bicho de 50 mil pros caras correr do jeito que correu. Eu vi a Desportiva lá, dando carrinho, os caras, dando a vida. Aí sim, pode ter bicho lá, pode ter premiação por lá. Agora aqui, bicho, só se for outro bicho, né? Mas bicho mesmo, pra esses caras aí, nada, nada. 8 horas e 1 minuto, até amanhã, se Deus quiser e Ele quer. E amanhã a gente traz o quadro aqui, o Bola Murcha e o Bola Cheia, com a vergonha

0: o futebol lagarto, viu? Amanhã também vou falar aí do futebol amador e do futebol de salão. Essa semana eu estive no Ribeirão, segunda-feira. Por incrível que pareça, eu não chorei porque me aguentei. Agora eu só vi lá merda de pombo. Aquilo é uma vergonha, rapaz. Aquilo é uma vergonha para a cidade do porte de lagarto. Acabou tudo. Futebol de salão, futebol amador, futebol profissional. Tem nada. Não ganhou nada. 8 horas em lagarto. Até amanhã, se Deus quiser e Ele quer. Tchau.
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3: Juventude FM informa a hora certa.
4: 20 horas e 4 minutos.
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9: Olá, boa noite.
10: Boa noite para você que nos acompanha em todo o país.
9: Quinta-feira, 20 de agosto de 2026.
10: Vamos aos destaques do dia.
9: Estratégia brasileira para inteligência artificial.
10: Ações incluem a compra de um supercomputador para processamento de IA, formação de profissionais.

0: Canais e transferência de tecnologia.
1: Transferência eletrônica de veículos.
0: Nova resolução estabelece regras para a operação digital de compra e venda de carros.
1: E vamos saber mais sobre a atualização da Lei Seca com o secretário nacional de trânsito, Adroaldo Catão.
2: Prever a possibilidade de certificar os chamados drogômetros e equipamentos para aferir a presença de outras substâncias que estão, no momento da abordagem, atrapalhando a capacidade psicomotora e impedindo direção mais segura.
0: Setor elétrico se prepara para efeitos do El Niño.
1: A atuação quer dar mais segurança ao sistema. Luciana Colares de Holanda.
3: Para aumentar a segurança do sistema, o Comitê de Monitoramento do Setor Elétrico aprovou a antecipação de 1,8 gigawatts de capacidade.
0: E você vai saber como escolher eletrodomésticos e eletrônicos mais econômicos para a sua casa.
1: Na apresentação da Voz do Brasil, Luciana Vasconcelos e Luciano Seixas.
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1: Um supercomputador para desenvolver inteligência artificial em grande escala.
0: Além de parcerias com outros países para capacitação e desenvolvimento dessa tecnologia.
1: Ações anunciadas hoje que fazem parte do Plano Brasileiro de Inteligência Artificial.
4: Entre as ações anunciadas nesta quinta-feira, está a aquisição por meio de edital competitivo de um supercomputador para treinar modelos e desenvolver inteligência artificial em larga escala. O equipamento vai alcançar cerca de 7.200 petaflops, ou seja, será capaz de fazer cerca de 7,2 quintilhões de operações matemáticas em apenas um segundo e deve figurar entre as 10 maiores máquinas do mundo em capacidade de processamento de IA. A ministra da Ciência, Tecnologia e Inovação, Luciana Santos, detalha o impacto da inteligência artificial na vida das pessoas.
5: Para que essa supercomputação? É para desenvolver vacinas e medicamentos. É para poder garantir antecipação das chuvas e secas. É para poder melhorar a produtividade da indústria brasileira. E em tudo isso, o IA vai nos ajudar. O supercomputador não serve apenas para fazer conta mais rápido. Ele serve para transformar problemas que levariam décadas para resolver coisas do dia a dia do povo brasileiro.
4: O supercomputador será instalado no Parque Tecnológico Augusto Severo, na Universidade Federal do Rio Grande do Norte. O estado foi escolhido devido ao grande potencial energético. A presidente do Conselho de Administração do Parque, Ângela Maria Paiva Cruz, explica o que a chegada do equipamento vai representar para a região.
6: A instalação do supercomputador no Rio Grande do Norte demonstra que a ciência brasileira se fortalece quando alcança diferentes territórios, mobiliza talentos e transforma conhecimento em oportunidades para a sociedade.
4: As ações integram o Plano Brasileiro de Inteligência Artificial. Também foi anunciado o início da estruturação de uma nuvem brasileira por meio de uma parceria entre os setores público e privado. O objetivo é criar uma alternativa nacional para armazenar e processar dados e sistemas, como explica Esther Dueck, ministra da Gestão e da Inovação em Serviços Públicos.
7: O serviço na nuvem é prestado por uma empresa estrangeira. Tem uma chinesa e 5 americanas, mais ou menos. São 6 empresas no mundo que são capazes de operar um serviço de nuvem com todos os serviços que estão embutidos ali. O que a gente está fazendo aqui é que a gente quer criar uma capacidade nacional de fazer o serviço de nuvem.
4: Também foi anunciada cooperação tecnológica com empresas da China para desenvolver modelos de IA em língua portuguesa e capacitar 3 mil brasileiros em 5 anos. O Brasil fará ainda parceria com a Espanha para aumentar a capacidade brasileira de desenvolver chips. Reportagem Gabriela Noronha.
0: Atenção, motoristas de táxi e aplicativos interessados em comprar um carro.
1: O valor do financiamento para quem está cadastrado no Move Brasil aumentou de 150 para 200 mil reais.
0: É o que determina a portaria publicada pelos Ministérios do Desenvolvimento, Indústria, Comércio e Serviços e do Ministério da Fazenda.
1: A nova portaria também inclui entre os veículos elegíveis os híbridos, com diferentes combinações de fontes de energia, integrando motor elétrico e motor a combustão, que utilize álcool, gasolina ou ambos.
0: A elevação do teto e a inclusão de outros veículos híbridos amplia a oferta, mantendo os critérios de sustentabilidade e eficiência energética, como explica Wallace Moreira, secretário de Desenvolvimento

0: Indústria, inovação, comércio e serviços.
1: Atualizar esse valor para que os trabalhadores possam ter acesso a esses modelos de carros é fundamental. O taxista, ele consegue comprar um carro com preço acima de 150 mil e com descontos que ele tem, fica abaixo de 150. Como o programa, ele contabiliza o preço que está na nota fiscal, o trabalhador de aplicativo fica numa desvantagem. Isso corrige ali e contribui para que esses trabalhadores possam comprar esses carros. Os critérios para acessar o programa continuam os mesmos, assim como os critérios de habilitação ao programa também não alteram.
2: Para solicitar adesão ao programa, acesse movebrasil.sistema.gov.br.
0: E Luciano, quem pretende comprar ou vender um carro usado vai poder agora fazer todo o processo por meio digital.
2: Uma nova resolução do Conselho Nacional de Trânsito autoriza a transferência de veículos de forma 100% eletrônica.
0: O procedimento vai reunir em uma única plataforma a assinatura do documento, a quitação de débitos e pagamentos de taxas.
2: Outra novidade é a modalidade de transferência custodiada, quando a liberação de recursos fica condicionada aos requisitos da transação.
3: A norma cria três modalidades de transferência de propriedade: convencional, eletrônica e eletrônica custodiada. Na modalidade eletrônica, as etapas do processo poderão ser realizadas digitalmente com integração ao Renavan, desde que seja feita a vistoria do veículo, entre outras exigências previstas. Quando estiver disponível, comprador e vendedor poderão realizar em um mesmo fluxo eletrônico etapas como o registro da negociação, a assinatura eletrônica da transferência, a consulta e o pagamento de débitos e taxas dos DETRANs estaduais e a conclusão da mudança de propriedade. Já na modalidade de transferência eletrônica custodiada, será possível manter em custódia o valor da negociação do bem durante a operação. Atualmente, a transferência de propriedade já conta com instrumentos digitais. Com a nova resolução, foram estabelecidas as condições para integrar essas etapas em um fluxo eletrônico vinculado ao Renavan. As operações também ficarão mais seguras, com requisitos de segurança definidos pela norma, como autenticação individual e multifator, rastreabilidade, trilhas de auditoria e mecanismos de prevenção e detecção de fraudes. Daniele Popov para a Voz do Brasil.
0: A fiscalização de trânsito poderá usar agora novos equipamentos para detectar, além do consumo de álcool, também o uso de drogas pelos motoristas.
2: A mesma resolução do Conselho Nacional de Trânsito, que atualizou a Lei Seca, estabeleceu ainda algumas mudanças nos procedimentos para testar os condutores.
0: Esse teste será feito em uma triagem inicial, com equipamentos mais sensíveis, e em caso positivo, em uma segunda etapa com o bafômetro.
2: O secretário nacional de trânsito, Adroaldo Catão, conversou comigo e Mariana Jungmann mais cedo e explicou o que muda e o que permanece igual na fiscalização sobre o consumo de álcool e drogas. Acompanhe.
4: Secretário Adroaldo Catão, seja muito bem-vindo à Voz do Brasil. Vamos falar dessa atualização sobre as regras da Lei Seca, que foram aprovadas recentemente. O que o senhor destaca como mudanças mais importantes?
5: Olha, eu destaco dois pontos importantes. Primeiro, isso que você falou bem, é uma atualização, né? A Lei Seca está completando aí 18 anos de muito sucesso e era o momento de fazer algumas modificações no âmbito da resolução do contrato. Ou seja, tudo que está na lei, no Código de Trânsito, permanece, tá? O que a gente fez foi atualizar alguns procedimentos. E aí eu destaco dois pontos. O primeiro é o seguinte: o cidadão que for abordado inicialmente, ele agora vai poder fazer uma espécie de pré-teste, uma triagem, né? Isso facilita também o trabalho dos policiais, dos agentes. Por quê? Porque o cidadão que vai fazer aquele teste inicial, ele somente se for detectado algum indício de álcool, né, nesse primeiro teste, é que ele vai ser encaminhado ao uso do etilômetro oficial, que é esse que vai gerar, de fato, uma eventual penalidade. Isso facilita o trabalho também das polícias, evita filas, né, congestionamentos. Esse é um tipo de procedimento que, inclusive, algumas polícias já utilizam, tá? Mas isso não estava previsto na norma, isso gerava alguma insegurança jurídica. Então, a gente fez essa atualização, que é justamente para dar segurança jurídica, tanto para o cidadão quanto para o agente. Isso também permite que haja um tempo, né, entre o primeiro teste e um eventual segundo teste, para aqueles casos que muitas vezes geravam, inclusive, algumas manchetes sensacionalistas na imprensa, dizer assim, olha, o cidadão usou enxaguante bucal, vai aparecer álcool na boca, e a gente sabe que não é bem assim, porque esse álcool ele não permanece na boca muito tempo. Então, o tempo entre fazer um primeiro teste e um segundo será suficiente para tirar qualquer dúvida.

0: vida, né? Porque o objetivo, obviamente, da lei seca não é pegar quem usa enxaguante bucal, mas sim quem bebeu e está dirigindo e, portanto, pode ter a sua capacidade de dirigir alterada. E o segundo ponto que eu destaco é a previsão dos equipamentos que têm sido chamados popularmente de drogômetros, né? Que são equipamentos que visam a detectar o uso de outras substâncias, que é a expressão que o Código de Trânsito utiliza. Tem o álcool e tem outras substâncias que também podem causar dependência e alteração da capacidade psicomotora. Então, a previsão desses equipamentos dá também segurança jurídica para que, a partir de agora, o Inmetro possa certificar esse tipo de equipamento, que, a partir daí, vai poder ser utilizado também nas operações lei seca para detectar não só o álcool, mas também essas outras substâncias que também levam a um risco, né? Dirigir tendo usado drogas ou usado esse tipo de substância, obviamente, leva a um risco à sociedade.
1: Secretário, as novas normas também prevêem que o agente de fiscalização deverá registrar pelo menos 2 sinais observados que confirmem a alteração da capacidade psicomotora do condutor. Antes, só o teste de alcoolemia era usado. Qual a importância desse registro adicional se já tem o bafômetro?
0: Não, na verdade, não é um registro adicional. É um ou outro. O que é que acontece? Você pode usar já era assim, tá? Isso é importante dizer. Hoje, já está previsto na lei que o agente ele pode detectar comportamentos que mostrem que o cidadão está com seu comportamento alterado, né? Pelo uso de drogas ou álcool, mesmo que ele se recuse ao uso do bafômetro, do etilômetro ou, no caso agora, do chamado drogômetro. O que a resolução fez foi dar mais procedimento, mais clareza, para evitar contestações posteriores na justiça. Então, isso dá mais transparência também e aumenta a capacidade do Sistema Nacional de Trânsito de aferir esses dados, né? Isso também é muito importante. Então, é obrigatório agora que se coloque pelo menos 2 comportamentos alterados para que isso seja mais explicitado, mais transparente. Mas continua como é hoje. Basta o uso do etilômetro ou, no caso agora, quando houver o equipamento, o uso do chamado drogômetro. Essa situação acontece quando o agente, mesmo diante da recusa, detecta que há um comportamento claramente indicando o uso de álcool ou de outras substâncias.
2: E houve mudanças aí, secretário, em relação aos procedimentos quando o condutor se recusa a fazer o bafômetro ou continua como era antes, mesmo se recusando, ele vai sofrer as penalidades?
0: Continua exatamente como era antes, não mudou nada nisso aí, a lei continua valendo, tá? Não houve nenhuma modificação, ou seja, se o cidadão se recusar, seja usar o etilômetro ou outro equipamento, ele vai responder pela recusa, que é uma infração específica, que é aquela que lhe dá multa de quase R$3.000 e lhe submete a uma suspensão da sua CNH. Então, realmente, é um procedimento que continua do jeito que está hoje e o cidadão tem que saber que ele pode, obviamente, se recusar, mas se ele se recusar, ele está sujeito a esse tipo de infração. Lembrando que mesmo que ele se recuse, e além de levar multa, se ele tiver com comportamentos que demonstrem que ele está embriagado ou sob uso de outras substâncias, também continua a responsabilidade do agente de detectando que isso aconteceu, enquadrá-lo eventualmente, se for o caso, também como crime.
1: Então, secretário, não muda nada em relação às obrigações e direitos dos condutores, né? A resolução não estabelece nenhum novo tipo de infração, certo?
0: Certo, exatamente, não muda a infração continua a mesma, a infração ela está prevista no Código de Trânsito. O que a resolução faz é isso, atualizar procedimentos, dar mais segurança jurídica e prever a possibilidade de certificar os chamados equipamentos drogômetros, equipamentos para aferir a presença de outras substâncias que estão no momento da abordagem atrapalhando a capacidade psicomotora do agente e impedindo a sua direção mais segura.
2: Muito bem, nós conversamos com Adroaldo Catão, secretário nacional de trânsito. Muito obrigada, secretário, por sua entrevista aqui à Voz do Brasil.
0: Eu que agradeço.
3: O fenômeno climático El Niño pode afetar diferentes áreas do país, com reflexo nas chuvas, na agricultura e até no abastecimento de energia.
1: Por isso, o setor elétrico também reforça o planejamento para se antecipar aos possíveis impactos do fenômeno e reforçar a segurança no fornecimento de energia.
3: As estratégias foram discutidas durante um evento promovido pela Agência Nacional de Energia Elétrica, ANEEL.
4: O risco de eventos climáticos extremos coloca o planejamento como uma das prioridades para o setor elétrico. A preocupação é reduzir os impactos de um

0: Possível é o ninho intenso sobre o sistema, especialmente nas regiões mais vulneráveis, como explica Sandoval Feitosa, diretor-geral da Agência Nacional de Energia Elétrica, a ANEEL.
1: Projeções internacionais da Administração Nacional Oceânica e Atmosférica dos Estados Unidos estimam elevada probabilidade, mais de 90%, de um El Niño muito forte para ocorrer entre outubro e dezembro de 2026, reforçando a necessidade de preparação antecipada.
0: Para aumentar a segurança do sistema, o Comitê de Monitoramento do Setor Elétrico aprovou a antecipação de 1,8 gigawatts de capacidade. Essa quantidade pode abastecer mais de 1,5 milhão de residências ou alimentar grandes complexos industriais e cidades de grande porte. As distribuidoras de energia planejam investir cerca de 20 bilhões de reais na modernização das redes, enquanto o Operador Nacional do Sistema Elétrico, ONS, lançou um portal para acompanhar diariamente a evolução do fenômeno. No norte, a ANEEL também antecipou recursos para a compra e a estocagem de combustível antes da redução do nível dos rios. Para o secretário nacional de Energia Elétrica do Ministério de Minas e Energia, João Daniel Cascalho, a atuação conjunta é fundamental para enfrentar o cenário.
2: É isso que fortalece o setor, atuação coordenada, preventiva, antecipada e com ações efetivas. Por isso que, quando eu vejo aqui um painel com geração, transmissão, distribuição, Agência de Águas, Defesa Civil, Agência Nacional de Energia Elétrica, eu vejo que é assim que a gente atua de uma forma coordenada com ações efetivas.
0: A articulação do Ministério de Minas e Energia com a ANEEL, a Agência Nacional de Águas e a Defesa Civil inclui ainda leilões de potência, monitoramento por satélite para prevenção e combate a queimadas e medidas relacionadas à vazão de Belo Monte. Reportagem Luciana Colares, de Holanda.
3: Vamos continuar falando aí, Luciana, sobre energia, dessa vez dentro de casa, a economia dentro de casa.
4: Pois é, Luciana, na hora de comprar eletrodomésticos, por exemplo, existe uma etiqueta em formato de lâmpada nas cores preta e amarela.
3: É o selo Procel, uma referência para quem busca economia na conta de luz e mais eficiência energética.
4: Os detalhes você vai ouvir agora na reportagem de Márcia Fernandes.
5: O selo Procel de economia de energia ajuda a identificar produtos com maior eficiência energética. Ele é concedido aos equipamentos classificados pelo Inmetro na categoria A, que é a nota máxima concedida pelo Instituto, e indica aparelhos mais econômicos, como explica o diretor do Departamento de Informações, Estudos e Eficiência Energética do Ministério de Minas e Energia, Sérgio Aire Moraes.
6: É uma espécie de medalha. Eu sei que, ao adquirir um determinado equipamento com o selo Procel, dentre todos os equipamentos classificados como A, ele é mais eficiente. Então, eu estou no topo da categoria. Então, cumpre esse papel de informar o cidadão que aquele determinado equipamento tem um reconhecimento, um mérito maior de eficiência.
5: O selo funciona como um indicativo para os consumidores que buscam economia na conta de luz. O biólogo Sinomar Fonseca foi com a família a uma loja em Brasília procurar uma geladeira e uma máquina de lavar e levou em conta o consumo de energia na hora da compra.
7: Eu sempre olho e tomo cuidado de entender, né, o que está sendo a mensagem que está sendo passada. E os selos, eles têm um indicativo, né, para mostrar esse consumo. Tento sempre escolher o melhor consumo, né?
5: Podem levar o selo outros produtos, como lâmpadas, ar-condicionado, ventilador, televisões e eletrodomésticos em geral. O selo Procel estende-se também às edificações, para indicar aquelas que oferecem melhor desempenho energético e economizam mais, como explica Sérgio Aire Moraes, do Ministério de Minas e Energia.
6: Ela tem que ser eficiente nos seus sistemas de iluminação, de ar-condicionado e a própria estrutura envoltora da edificação, piso, parede, teto, elas têm que apresentar um melhor desempenho. Aí sim passa a ter uma autorização de exibir essa placa do

0: selo Procel na entrada da edificação.
1: Antes de receberem o selo, os produtos passam por testes e avaliações técnicas em laboratórios. Vale lembrar que, além da diferença na conta de luz, produtos e edificações que trazem o selo Procel têm menores custos de operação e manutenção e contribuem para um uso mais racional dos recursos naturais, já que consomem menos energia para realizar a mesma função. Reportagem, Márcia Fernandes.
2: Produtores rurais, pesquisadores e consumidores contam agora com uma plataforma para acompanhar preços de alimentos e previsão de safras.
3: A Companhia Nacional de Abastecimento, a Conab, lançou uma nova versão do Portal das Informações, que reúne em um único endereço mais de 80 painéis e serviços agropecuários.
2: O gerente de dados e inteligência da Conab, Herbert Filgueiras, explica o impacto dessa modernização do serviço.
4: A reformulação do portal nasceu assim, com o objetivo de democratizar o acesso aos dados e informações que a Conab produz, né? E às vezes esses dados ficavam pulverizados, né? E difícil de encontrar. A gente consolidou diferentes ambientes distintos, modernizamos as interfaces de acesso, com o objetivo de fortalecer o processo de governança da informação de dados, né?
3: Acesse a plataforma em Portal de Informações, tudo junto, sem cedilha e tio, .conab.gov.br.
2: Celular, redes sociais e inteligência artificial já fazem parte da rotina de crianças e adolescentes.
3: E com tantos desafios no ambiente digital, professores também precisam estar preparados para orientar os estudantes sobre segurança, privacidade e uso responsável da tecnologia.
2: Uma formação gratuita e online oferece ferramentas para ajudar os educadores a levar esse debate para a sala de aula.
5: O uso excessivo de celulares, redes sociais e inteligência artificial por crianças e adolescentes desafia pais e professores. Para ajudar a orientar os jovens no mundo conectado, o Ministério da Educação e a SaferNet Brasil, com apoio do governo do Reino Unido e da Meta, oferecem a segunda edição do curso gratuito Segurança e Cidadania Digital em Sala de Aula. A formação online é voltada para educadores das redes pública e privada. Com 40 horas, o curso aborda temas como tempo de tela, cyberbullying, proteção de dados e fake news, como explica a coordenadora-geral de Educação Digital do MEC, Ana Dalfabro.
6: Ele trata de temas sobre segurança e privacidade na internet. A gente sabe, né, a crescente violência que as crianças têm sofrido dentro do ambiente digital. Então, um curso super importante para esse público. Fala também sobre a necessidade de empatia, respeito nas redes, né, nessa convivência hoje dentro do mundo digital. Então, de fato, um curso muito útil para os professores hoje, dado o dia a dia deles em sala de aula. Curso é todo online, os professores conseguem fazer no seu ritmo, né, na hora que funciona melhor para parar e conseguir se dedicar a uma formação. Então, bem mão na massa.
5: Para fazer o curso, acesse o site avamec.mec.gov.br, faça o login com sua conta gov.br e busque por Segurança e Cidadania Digital em Sala de Aula, segunda edição. Depois, basta clicar em inscrever-se e começar as aulas. Reportagem Gilberto Evangelista.
3: Profissionais que ainda não têm curso superior ou que possuem graduação em área diferente daquela que atuam podem concorrer a bolsas integrais de licenciatura pelo PRILEI, um programa de formação inicial e continuada de professores.
2: Podem concorrer também a bolsas integrais de licenciatura aqueles que tiveram bom desempenho no Enem.
3: As bolsas são oferecidas por universidades federais, estaduais e instituições privadas sem fins lucrativos que participam do programa.
2: Para aderir ao PRILEI, as instituições privadas de educação superior devem acessar o Sistema Integrado de Monitoramento, Execução e Controle em cimec.mec.gov.br.
3: E essas foram as notícias do Governo Federal.
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2: Fique agora com as notícias do Poder Judiciário e do Congresso Nacional. Boa noite.
3: Boa noite, até amanhã.
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9: STF encerra amanhã julgamento da denúncia contra ex-deputados estaduais Rodrigo Bacelar e TH Joias do Rio de Janeiro.
10: STJ reafirma que envio de pornografia pela internet pode configurar importunação sexual.
9: Caixa Econômica Federal vai ter de pagar horas extras à bancária que não era obrigada a

0: Registrar ponto.
1: Boa noite, eu sou o Arthur Filho.
0: E eu sou Walter Lima.
1: A primeira turma do Supremo Tribunal Federal aceitou denúncia contra o ex-presidente da Assembleia Legislativa do Rio, Rodrigo Bacelar, e o ex-deputado estadual Thiego Raimundo dos Santos Silva, conhecido como TH Joias.
0: O julgamento acontece em sessão virtual da primeira turma, que termina amanhã, mas todos os votos já foram apresentados.
1: Eles são acusados de obstrução de investigação em um caso que envolve o vazamento de informações sigilosas da Operação Zargum, que investigava a atuação do Comando Vermelho e conexões com agentes públicos no Rio de Janeiro.
0: Bacelar e TH Joias são acusados de repassar informações sigilosas sobre a operação contra criminosos.
1: Crime de importunação sexual também pode ser praticado pela internet sem que haja contato direto.
0: Esse entendimento foi reafirmado pelo STJ. Fátima Uchoa.
2: Um homem enviou imagens íntimas a várias vítimas. Ele foi condenado por perseguição e importunação sexual a 4 anos e meio de reclusão em regime inicial semiaberto, mas o Tribunal de Justiça do Rio de Janeiro avaliou que o crime de importunação exigiria contato físico. No entanto, a 5ª turma do STJ restabeleceu a condenação do homem por entender que tal delito pode ser cometido por meio de recursos tecnológicos, sem que haja contato físico entre o criminoso e a vítima. Segundo o relator, ministro Joel Ilan Paciornik, o crime de importunação sexual pode ser caracterizado pelo simples envio de fotos ou vídeos pornográficos sem o consentimento da vítima, o que foi verificado nessa ação penal.
1: A Caixa Econômica Federal vai ter de pagar horas extras a uma bancária que não era obrigada, por regra interna, a registrar o ponto.
0: A 7ª turma do TST decidiu que essa condição não afasta a obrigação da empresa de controlar a jornada. Samanta Flor.
3: A bancária afirmou que trabalhava das 8 da manhã às 8h30 da noite. A Caixa disse que ela cumpria jornada menor e que, por ser considerada funcionária que exerce um cargo de confiança, o registro de ponto era opcional. Mas o banco não apresentou os controles de jornada. Para a 7ª turma do TST, nessa situação, vale a suposição de que o horário informado pela trabalhadora é verdadeiro. A decisão foi unânime.
1: Justiça estabelece medidas para reforçar controle sobre mineração na APA do Tapajós, no Pará.
0: Decisão atende a pedidos feitos pelo Ministério Público Federal. Sabrine Menezes.
4: Com a sentença, se torna obrigatória a autorização prévia do ICMBio para iniciar o processo de lavra. Apenas o título minerário, concedido pela Agência Nacional de Mineração, não é mais suficiente. A Justiça também aprovou um acordo entre o MPF e o ICMBio que amplia a fiscalização e a proteção da unidade de conservação. A ação foi ajuizada pelo MPF em 2024, após identificar problemas na comunicação e na articulação entre os órgãos responsáveis pela regulação da mineração e pela proteção ambiental da APA.
1: Tribunal Superior Eleitoral proíbe Pablo Marçal de usar recursos oficiais para a campanha.
0: Decisão foi tomada na sessão desta quinta-feira e vale até o julgamento do mérito do registro de candidatura de Marçal. Guilherme Firmino tem mais informações.
5: O plenário do TSE deferiu tutela de urgência e proibiu Pablo Marçal de usar recursos públicos na campanha eleitoral. Marçal também foi vetado de participar da propaganda eleitoral gratuita no rádio, na televisão e de debates. No processo, o Ministério Público Eleitoral alega que Pablo está inelegível até 2032 e que não cumpriu o prazo mínimo de 6 meses de filiação ao PRTB para disputar as eleições. A decisão dessa quinta não antecipa o julgamento de registro de candidatura de Pablo Marçal, que ainda vai ser julgado pela Justiça.
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1: A você, uma boa noite.
0: E até amanhã.
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8: Eu sou Humberto Pinheiro e estes são os destaques de hoje do Jornal do Senado, que começa agora. Aumento de acidentes com motociclistas de aplicativos gera resposta do Senado. Sete organizações

0: Internacionais vão acompanhar as eleições de outubro no Brasil. Projeto torna obrigatória a orientação vocacional para jovens em medidas socioeducativas. Boa noite. O número de acidentes envolvendo motociclistas em atividade profissional cresceu 34,92% entre 2023 e 2025, segundo dados do Ministério Público do Trabalho. Diante desse cenário, projetos em análise no Senado propõem mudanças nas regras da atividade, incluindo a adoção de seguros obrigatórios e alterações nas exigências para a obtenção da Carteira Nacional de Habilitação. O repórter Douglas Castilho traz os detalhes.
1: Elvis Macedo, garçom morador do Rio de Janeiro, se dirigia da Zona Sul Carioca à cidade vizinha Niterói quando a moto que o levava se chocou com um carro, causando traumatismo craniano e a ruptura do fêmur. Elvis relatou sua experiência e chamou atenção para a observação no hospital de casos semelhantes ao seu.
2: Eu fiquei numa ala onde havia mais ou menos umas 20 pessoas que tinham o mesmo problema que o meu, se acidentaram de moto. E eu acho que esse assunto das motos por aplicativo devem ser discutidos mais nos meios políticos, que deve haver algum tipo de lei.
1: A percepção de Elvis é amparada por dados do Ministério Público do Trabalho, que demonstram que o crescimento nas notificações de acidentes de trabalho com motos aumentou 34,92% entre os anos de 2023 e 2025. Diante desse cenário, senadores apresentaram nos últimos anos projetos de lei regulamentando a profissão e garantindo mais segurança aos motoristas. Um deles obriga as empresas de tecnologia a fornecerem seguro de acidentes pessoais para os seus entregadores. Outro texto prevê a necessidade de um motociclista ter sua carteira de habilitação com a observação de que exerce a atividade remunerada, o que gera novas obrigações ao piloto. Ambos os projetos aguardam votação nas comissões.
0: Democratizar o acesso aos investimentos e incentivar o pequeno investidor são objetivos de projeto de lei pronto para ser votado na Comissão de Educação. De autoria da senadora Jussara Lima, do PSD do Piauí, a proposta cria a Semana Nacional do Pequeno Investidor, na segunda semana de outubro, com ações de educação financeira, como seminários, palestras e debates. Segundo o texto, a iniciativa busca ampliar o conhecimento sobre finanças pessoais e estimular decisões baseadas em informações confiáveis. Para o senador Flávio Arnes, do PSB do Paraná, a medida também pode contribuir para reduzir golpes contra pequenos investidores. E a Comissão de Constituição e Justiça analisa o projeto de lei que torna obrigatória a orientação vocacional para adolescentes que cumprem medidas socioeducativas. A proposta já recebeu parecer favorável na Comissão de Educação. A reportagem é de Bruno Lourenço.
3: O projeto de lei inclui testes de aptidões, interesses e habilidades nos programas de atendimento socioeducativo. A regra valerá tanto para jovens que cumprem medidas em regime de semi-liberdade, quanto para aqueles que se encontram internados. A proposta já passou pela Comissão de Educação e Cultura, quando a senadora Tereza Leitão, do PT de Pernambuco, destacou que a capacitação profissional é essencial para afastar os jovens do crime.
4: A escolarização e a profissionalização do adolescente em conflito com a lei são, portanto, pilares desse sistema, pois funcionam como instrumento de ressocialização e de construção de projetos de vida que afastem o jovem da reincidência infracional.
3: Depois da CCJ, o texto vai ao plenário do Senado.
0: Nas redes sociais, a liberdade de expressão convive diariamente com a circulação de informações falsas e discursos de ódio. Encontrar um equilíbrio entre garantir o direito de se manifestar e combater conteúdos que podem causar danos foi o desafio discutido pelos senadores na Comissão de Educação. Durante a audiência, foi apresentado o programa Senado Verifica, um canal de interação do Senado com o cidadão para a checagem de informações publicadas em qualquer meio de comunicação. Repórter Rodrigo Rezende.
5: O senador Paulo Paim, do PT do Rio Grande do Sul, afirmou que discutir limites para o conteúdo publicado nas redes sociais envolve também o debate sobre liberdade de expressão e censura.
6: Defendemos a liberdade de expressão, que é um direito fundamental. O que precisamos é de um ambiente em que as pessoas possam debater, divergir, defender suas posições, sem transformar o outro no inimigo.
5: Frederico Franco Alvim, representante da Assessoria Especial de Enfrentamento enfrentamento à desinformação do Tribunal Superior Eleitoral, ressaltou que as

0: Redes sociais podem prejudicar a democracia ao destacar determinados temas em relação a outros.
1: O fato é que a gente também tem dentro das redes sociais uma realidade deturpada, porque a realidade, a complexidade da realidade não cabe num feed de rede social.
0: Maria Laura Soares e Silva, jovem senadora do estado do Rio de Janeiro, afirmou que a velocidade de mudança das tecnologias exige iniciativas rápidas.
2: A inteligência artificial

0: 6.
1: O Tribunal Superior Eleitoral confirmou que pelo menos 7 organizações internacionais vão acompanhar as eleições de 2026 no Brasil. OEA, União Europeia e Parlaçu estão entre as entidades convidadas para acompanhar a preparação, a votação e a apuração. Repórter Pedro Pincer.
2: Foram convidadas oficialmente a Organização dos Estados Americanos, a União Europeia, a Liga dos Estados Árabes, a Rede dos Órgãos Jurisdicionais e de Administração Eleitoral dos Países de Língua Portuguesa, a União Interamericana de Organismos Eleitorais e a Rede Mundial de Justiça Eleitoral, além do Parlaçul. O presidente do TSE, ministro Nunes Marques, reafirmou a segurança e a credibilidade dos sistemas e dos processos eleitorais brasileiros.
3: O Brasil tornou-se, ao longo das últimas décadas, uma referência mundial na realização de eleições. A vanguarda entre as democracias representativas contemporâneas é resultado da contínua e paulatina construção de um processo eleitoral eficiente, ancorado em normativos modernos e em sistemas tecnológicos capazes de garantir a transparência, a segurança e a credibilidade das eleições.
2: Na prática, as missões de observação eleitoral são tidas como pilares de confiança pública. Os relatórios independentes produzidos pelas comitivas avaliam a integridade dos sistemas e o cumprimento da legislação, sugerindo melhorias contínuas.
1: E você conhece o termo afroconveniência? É quando uma pessoa branca se declara negra para obter algum tipo de vantagem, como reserva de vagas nas universidades, por exemplo. Mudanças na declaração de cor de candidatos desde a aprovação de cotas para campanhas reacenderam o debate sobre a afroconveniência no contexto eleitoral. Quem explica é a repórter Marcela Diniz.
4: Dados preliminares do Tribunal Superior Eleitoral mostram que as candidaturas negras são maioria nas eleições de 2026, representando 49,9% do total. O aumento do número de pessoas que se declaram pretas ou pardas pode estar relacionado à maior identificação racial. Mas essa autodeclaração nem sempre corresponde à experiência de sofrer racismo ou à percepção das desigualdades sociais relacionadas à raça. Nesse contexto, aparece o conceito de afroconveniência, usado para descrever casos em que uma pessoa se declara negra para obter benefícios de políticas afirmativas como as cotas raciais. O senador Paulo Paim, do PT do Rio Grande do Sul, lembra que desde a Emenda Constitucional 133 de 2024, os partidos políticos devem destinar, no mínimo, 30% de recursos dos fundos eleitoral e partidário para candidaturas de pessoas pretas e pardas. É aí que a afroconveniência aparece como estratégia de campanha.
5: Muitos que nunca se identificaram como negro passam, a partir desse momento, a assumir uma negritude, entre aspas, para que eles tenham direito a um financiamento maior para a sua campanha e também mais espaço na televisão. Você está tirando um percentual daqueles que realmente sofreram o preconceito nesse país.
4: De 2022 a 2026, 786 candidatos mudaram sua declaração de cor junto ao TSE. A maioria transitou de branco para pardo.
1: Com edição de Paulo Groba e trabalhos técnicos de João Lira, o Jornal do Senado fica por aqui. Acompanhe agora as notícias da Câmara dos Deputados. Boa noite e até amanhã.
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7: Projetos de lei ampliam o alcance do benefício de prestação continuada.
8: Comissões debatem limites para reajustes anuais nas alíquotas do IOF.
7: Parlamentares defendem políticas para combater a violência de gênero.
8: Boa noite. Carol D'Artora, do PT do Paraná, defende o avanço de proposta em debate na Câmara que criminaliza a misoginia. A deputada também apresentou projetos para ampliar o enfrentamento no ambiente digital, com punição a grupos organizados que financiam conteúdos de ódio contra as mulheres.
7: Carol D'Artora destaca que suas propostas também tratam da combinação entre misoginia e racismo nas redes sociais. A parlamentar afirma que esse recorte é necessário para proteger especialmente mulheres negras, mais expostas a crimes de ódio no ambiente digital.
8: A Lei Maria da Penha completou 20 anos em 7 de agosto. Jaque Rocha, do PT do Espírito Santo, considera que a legislação mudou o enfrentamento à violência contra as mulheres.

0: ao criar mecanismos de proteção e ao responsabilizar os agressores.
1: De acordo com Jaque Rocha, a violência contra mulheres e meninas também ganhou novas formas, inclusive no ambiente digital. Por isso, a deputada defende a aprovação do projeto que criminaliza a misoginia como forma de ampliar a proteção contra discursos de ódio e violência.
0: Daniela do Vaguinho, do Republicanos do Rio de Janeiro, enaltece os 20 anos da Lei Maria da Penha. A deputada ressalta, porém, que os números de feminicídios e de casos de violência doméstica mostram que ainda há desafios a enfrentar.
1: Daniela do Vaguinho defende o fortalecimento da rede de proteção com mais delegacias especializadas, centros de atendimento e casas de acolhimento. Ela também destaca a importância da prevenção e da educação para evitar que a violência contra a mulher aconteça.
0: Maria do Rosário, do PT do Rio Grande do Sul, alerta para os riscos de violência e abuso contra crianças e adolescentes nas plataformas digitais. Ela defende o cumprimento do ECA digital e a responsabilização das empresas diante de conteúdos que estimulem violência e automutilação.
1: Maria do Rosário também apoia a suspensão das transmissões ao vivo da plataforma Discord no Brasil e afirma que é preciso fortalecer a proteção de crianças e adolescentes nas redes. Ela defende ainda o apoio às famílias e às escolas para prevenir esses riscos.
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3: Saúde.
0: A Câmara aprovou diretrizes para o atendimento no SUS de mulheres na menopausa. A repórter Paula Bittar acompanhou a votação.
4: A Comissão de Constituição e Justiça da Câmara aprovou uma proposta que cria diretrizes no Sistema Único de Saúde para a atenção integral à saúde de mulheres no climatério e na menopausa. O climatério é a transição entre a fase reprodutiva e a não reprodutiva da vida da mulher. Já a menopausa ocorre após 12 meses sem menstruação. Estudos do Ministério da Saúde mostram que o climatério está associado a sintomas físicos e psíquicos, como ondas de calor, distúrbios do sono, alterações do humor, osteoporose e maior risco cardiovascular. A relatora da medida na comissão, deputada Tabata Amaral, do PSB de São Paulo, ressaltou que aproximadamente 29 milhões de brasileiras estão no climatério, período de transição hormonal da mulher que pode começar por volta dos 40 anos, com casos também de menopausa precoce ainda antes disso. Ela destacou que, embora não seja uma doença, a menopausa pode afetar significativamente a saúde física, mental, sexual, metabólica e cardiovascular das mulheres, além de comprometer sua qualidade de vida, permanência no mercado de trabalho e geração de renda. A proposta aprovada estabelece que o SUS deve oferecer ações educativas e de conscientização, exames e medicamentos e atendimento integral e multiprofissional. O texto também prevê incentivo a pesquisas, produção de dados e monitoramento em parceria com estados e municípios. A proposta cria ainda o Dia Nacional de Conscientização sobre a Menopausa, a ser celebrado em 18 de outubro. O projeto, que cria diretrizes no SUS para a atenção integral à saúde de mulheres no climatério e na menopausa, pode seguir diretamente para o Senado, a menos que haja recurso para votação antes pelo plenário da Câmara. Da Rádio Câmara, de Brasília, Paula Bittar.
3: Direitos Humanos.
1: Benedita da Silva, do PT do Rio de Janeiro, defende medidas para combater o etarismo e pede que o envelhecimento não seja associado à perda de autonomia. Ela acredita que o preconceito se agrava quando combinado a fatores como gênero, raça, deficiência e condição social.
0: Benedita da Silva também propõe ações para promover um envelhecimento

0: saudável, com mais acesso à saúde, cultura, esporte, educação e lazer. Ela sustenta que é preciso garantir não apenas mais anos de vida, mas qualidade de vida, participação social e respeito aos idosos.
1: Previdência. Projeto de bacelar do PV da Bahia cria um auxílio transitório para o cuidador principal de pessoa que recebeu o benefício de prestação continuada. Pela proposta, o auxílio será pago por um ano no valor de meio salário mínimo após a interrupção do benefício com a morte do dependente.
0: Segundo Bacelar, a medida busca amparar mães e cuidadores que deixaram o mercado de trabalho para se dedicar aos cuidados de familiares. O projeto também prevê o reconhecimento do período dedicado ao cuidado para fins de aposentadoria.
1: Heloísa Helena, da Rede do Rio de Janeiro, propõe a criação da Renda Universal de Cidadania para pessoas com deficiência, sem exigência de comprovação de renda. A ideia, segundo ela, é superar as limitações do benefício de prestação continuada e criar um modelo que fortaleça a proteção social.
2: Hoje no Brasil, infelizmente, para que se tenha acesso ao BPC, é preciso que a família não seja pobre, ela esteja à beira da miséria humana, por causa da vinculação a um quarto de salário. Então, nós entendemos que as pessoas que têm alguma deficiência, seja caracterizada como deficiência física, transtorno psíquico, mental, transtorno do espectro autista ou qualquer um outro, ele tenha direito a esse benefício.
0: Heloísa Helena conclui que a mudança pode ampliar a dignidade, a autonomia e a segurança econômica. Ela explica que, se aprovada, a renda básica de cidadania deve ser implementada de forma gradual e sustentável, como instrumento de apoio à sobrevivência e à inclusão social.
1: Justiça. Lucas Redecker, do PSD do Rio Grande do Sul, afirma que novas investigações sobre fraudes no INSS reforçam suspeitas discutidas durante a comissão parlamentar de inquérito que apurou descontos indevidos de aposentados. O legislador critica a rejeição do relatório da CPI.
0: Lucas Redecker cobra a responsabilização dos envolvidos no esquema investigado, além da recuperação dos recursos desviados. O parlamentar avalia que, apesar de os aposentados terem sido ressarcidos, é necessário avançar nas punições para evitar a impunidade.
1: Trabalho. A Câmara aprovou uma regulamentação para as profissões de agentes indígenas de saúde e de saneamento. A repórter Paula Bittar acompanhou a votação.
3: A Comissão de Constituição e Justiça da Câmara aprovou uma proposta que regulamenta as profissões de agente indígena de saúde e de agente indígena de saneamento. Segundo o texto aprovado, para exercer as funções, o profissional deverá ser indígena, residir na área da comunidade de atuação, ter idade mínima de 18 anos, dominar a língua da comunidade e conhecer os costumes e sistemas tradicionais de saúde do povo indígena. Será exigida ainda a conclusão do ensino fundamental e de curso de qualificação específico definido pelo Ministério da Saúde. O agente indígena de saúde atuará na prevenção de doenças e na promoção da saúde das populações indígenas. As ações serão domiciliares ou comunitárias, individuais ou coletivas, seguindo as diretrizes do SUS. Os agentes devem atuar para prevenir doenças, monitorar a saúde dos indígenas, prestar primeiros socorros e mobilizar as comunidades. Já o agente indígena de saneamento trabalhará com a mesma finalidade, atuando especificamente em saneamento básico e ambiental. Entre as atribuições dele estão o monitoramento e a manutenção de sistemas de saneamento e ações de saneamento para prevenir doenças. A relatora na comissão, deputada Lídice da Mata, do PSB da Bahia, ressaltou a relevância dessa proposta.
4: É um projeto que já estava aqui na comissão há algum tempo, que trata do reconhecimento dos agentes de saúde indígena. Esse é um projeto que diz respeito ao acesso à saúde da população, daqueles que mais precisam, especialmente da nossa população indígena. Tem interesse do Ministério da Saúde para que fosse aprovado, mas principalmente o interesse dessa casa em aprovar projetos que são projetos de origem nos nossos deputados.
3: A proposta que regulamenta as profissões de agente indígena de saúde e de agente indígena de saneamento já pode seguir ao Senado, a menos que haja recurso para votação antes pelo plenário da Câmara. Da Rádio Câmara, de Brasília, Paula Bittar.
1: Agricultura.
0: Zé Neto, do PT da Bahia, apresentou o projeto que amplia o acesso de cooperativas de agricultura familiar a financiamentos para a instalação de sistemas de geração.